0: 21 horas e 2 minutos.
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0: 22 horas e 3 minutos.
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Amém? Aleluia. Glória a Deus. Aleluia. Aleluia. Adorando o Senhor. Aleluia.

nosso Deus é o mesmo ontem, hoje e será eternamente. Ele abriu o Mar Vermelho e libertou Moisés e o povo de Israel do cativeiro de Faraó. Ele livrou Sadraque, Mesaque e Abidnego da fornalha de fogo. Ele livrou Daniel da cova dos leões. Ele deu a vitória para Josué, derrubando as muralhas de Jericó. O justo anda pela fé. Então, pela fé, receba, receba.

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1: Sete horas e 18 minutos.
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0: acontecendo. Olá, minha gente, bom dia. Muito bom dia pra você, meu amigo. Bom dia pra você, minha amiga. Alô, você, meu senhor. Muito, muito bom dia pra você, minha caríssima senhora. Bom dia sempre, em especial, a todos os queridos conterrâneos, sertanejos e sertanejas, na minha sempre amada e querida região do Alto Sertão Alagoano. É com imenso, gigantesco prazer, alegria e satisfação que chegamos para mais uma manhã de muita, muita informação. Aí mesmo no seu rádio, ou se preferir, no seu celular, no seu tablet, no seu computador. Você ligado, conectado e principalmente sintonizado aqui pelas ondas sonoras da mais querida e preferida de Delmiro e região, Alternativa FM, a rádio do seu coração, a rádio da notícia, a rádio da informação. Em 98.5 MHz, esse é o canal para você ficar bem informado todas as manhãs. Você que acompanhava o programa Voz Missionária, deu saudade, não é, gente? Deu saudade agora, mas não deixa de ser, não é? Pastor Salvador sempre estará aqui, não é? Com a sua lembrança e, claro, as músicas que fazem parte ainda do programa A Voz Missionária. Tá em casa, né? Tá cuidando da saúde, tá se recuperando. Que Deus continue cuidando da saúde do pastor Salvador e da pastora Dalcida também. Você que acompanhava essa sequência de músicas aí com a palavra e a mensagem de Deus, né, que traz, né, a lembrança do programa Voz Missionária, agora você fica com o que há de melhor na notícia, o que há de melhor na informação, porque entra no ar mais uma edição do seu, do meu, do nosso programa Microfone Aberto, o seu informativo jornalístico de todas as manhãs, a verdadeira e primeira informação do rádio, com maior conteúdo e volume de notícias de toda essa região. Apresentação e comunicação é desse seu amigo de sempre do rádio, Cláudio Márcio, e até às 10 eu conto com a sua audiência, com a sua sintonia e, acima de tudo, com a sua companhia. Eu espero que você esteja comigo, permaneça na nossa audiência até às 10. Aqui ao meu lado, no controle de áudio e sonoplastia, dividindo a bancada aqui, trabalha comigo o Juan Sandes. Pelas ruas e avenidas de Delmiro Gouveia, da terra do pioneiro, e assim a gente espera contar com a sua participação, temos ele, o nosso repórter Givaldo de Sal. O apoio técnico é do Allan Kardec e a direção geral é do Ismael Sandes. Como sempre, em mais um dia, em mais uma manhã, toda a nossa equipe reunida com aquele objetivo que todos e você já conhece, que é levar até você, amigo, amiga, senhor e senhora, a informação verdadeira, com compromisso, responsabilidade e, acima de tudo, em respeito a você, que acorda cedo, liga o seu rádio, conecta o seu aparelho de telefone celular, nos dando a preferência da audiência e essa licença de todos os dias para que possamos entrar na sua casa e assim fazer parte de toda a sua família. Pode acreditar que para todos nós é muito gratificante e é um prazer todas as manhãs estar podendo ter a oportunidade de levar a informação verdadeiramente séria, sem vulgaridade, não é? O rádio não precisa disso, em respeito a você, amiga, amiga, senhor e senhora. Dito isso, entra no ar a partir de agora o nosso programa, nesta terça-feira maravilhosa, dia 9, nono dia do mês de junho. Que tenhamos uma terça-feira feliz, abençoada, produtiva, iluminada, que seja um dia de realizações para todos vocês. E aí, como é que você acordou hoje? Dormiu bem? Deu para renovar as energias e recarregar as baterias? É, gente, porque a vida tá aí. Vamos enfrentar os desafios de mais um dia e eu espero que você consiga realizar tudo aquilo que você planejou para esta terça-feira. Vou ficar aqui torcendo por vocês. Aos aniversariantes do dia, quero saudar com desejo de saúde, paz, felicidades e muitos anos de vida, que Deus possa abençoar o dia de vocês, né? E que o torne especial, que vocês recebam abraços sinceros e parabéns verdadeiros, que estejam cercados de pessoas que os amam, né? Acima de tudo. Hoje, dia 9, também é dia do tenista, né? Hoje, dia 9 do mês de junho, mês junino, mês chuvoso, o inverno nem começou ainda e já estamos vivendo, né, uma temperatura bem agradável, já a gente fala sobre isso. Hoje também é dia do porteiro, hoje é dia nacional de Anchieta, hoje é dia internacional dos arquivos e hoje é dia mundial da acreditação, mas hoje também é dia da imunização. O principal objetivo desta data é conscientizar a população sobre a importância de manter as principais vacinações contra certas doenças em dia, diminuindo a probabilidade de contrair enfermidades como a caxumba, o sarampo, por exemplo, o tétano, a gripe, entre outras. O Ministério da Saúde do Brasil, como meio de lembrar a população da importância das vacinas, criou o Programa Nacional de Imunizações. A ideia é justamente estabelecer o calendário nacional de vacinações contra as principais doenças que atingem crianças, jovens, adultos e idosos, além de gestantes também. A primeira vacina de imunização no Brasil foi criada pelo médico britânico Edward Jenner em 1796, quando descobriu como imunizar as pessoas, né, expostas a vírus, né, da varíola, por exemplo. As vacinas produzidas com propriedades dos próprios vírus causadores das doenças, mas em estado inativo. Quando entra em contato com o organismo, o corpo não interpreta que o vírus está morto e produz anticorpos para combater o agente invasor. Assim, quando a pessoa é exposta ao vírus ativo e de determinada doença, o seu corpo já terá anticorpos para evitar a contaminação. Atualmente existe um movimento de pessoas que são contra a vacinação e não levam seus filhos para vacinar, o que é um absurdo completo, não é, gente? A Organização Mundial de Saúde alerta que a imunização salva milhões de vidas e é amplamente reconhecida como uma das intervenções globais em saúde de maior sucesso e mais economicamente viáveis. Por isso, a vacina ainda é o melhor método para evitar doenças que já mataram milhões em todo mundo e agora estão extintas, não é? Portanto, tá aí. A vacinação, a imunização, ela é sempre muito importante, gente. Não adianta lutar contra a ciência. A gente tá falando de saúde, de imunização. A gente não está falando de ideal político ou bandeira política. É você cuidar da sua saúde. E tudo começa pela prevenção, desde que nascemos e também no decorrer da nossa vida. Por isso, é importante se vacinar, independente de qualquer coisa. Independente de qualquer coisa. A gente está falando de imunização e, consequentemente, né, a gente está falando também, né, de saúde. Consequentemente, a gente fala de saúde, não é verdade? Então, que a gente tenha consciência todos os dias de que precisamos nos imunizar. A nossa saúde é mais importante do que qualquer bandeira política ou ideologia política. É bom a gente sempre pensar nisso, não só nesse dia, mas todos os dias da nossa vida. Então, a todos que são lembrados nesse dia, a essas datas importantes de conscientização, que não fique só neste dia, que a gente leve para toda a nossa vida durante todos os dias, não é? O que é mais importante. Vamos saudar também a quem é lembrado no dia de hoje, né? Ao porteiro, ao tenista, e a acreditação, a imunização, por que não? Mas com a consciência de que todos os dias a gente tem que cuidar da nossa saúde, o que é mais importante. E principalmente, parabenizar os aniversariantes do dia, desejar um dia feliz e especial para todos eles. E agradecer a Deus por mais um dia, por mais o dom da vida, um dia de dom da vida que Ele nos dá, proporcionando que tenhamos um novo dia. Então, a Deus, muito obrigado. E para celebrar tudo isso, vamos aplaudir esse dia que começa, que ele seja feliz, abençoado, produtivo e iluminado. Vamos lá. Muito bem, viva a vida, viva a todos que são lembrados e celebrados nesse dia, em especial aos aniversariantes do dia, que vocês tenham todos um dia feliz. E obrigado, Senhor, por nos permitir estarmos aqui em mais um dia, obrigado pelo dom da vida, que o Senhor possa iluminar os nossos caminhos e conduzir os nossos trabalhos de hoje da melhor forma, que essa terça-feira seja feliz, iluminada e produtiva para todos nós. E é mais um dia chuvoso na terra do pioneiro e nas cidades que compõem o Alto Sertão Alagoano também, porque já tivemos informações de que as cidades do Alto Sertão e Sertão de Alagoas também estão assim, nessa temperatura agradável, uma fina garoa, aquela típica chuva de inverno, apesar de não ser inverno ainda, não é? O inverno começa para valer no dia 21 de junho. E até lá, ainda estamos vivendo o outono brasileiro, mas com cara de inverno já, não é? Com toda a característica de inverno. E como fica o tempo e a temperatura para hoje, hein, gente? Vamos saber? Porque vem aí a nossa previsão do tempo, tempo e temperatura no ar.
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0: Muito bem, às 7h34, tempo e temperatura para você que nos acompanha. Neste momento, 20 graus apontam os termômetros, a máxima prevista é de 27 ao longo do dia. Hoje será parecido com ontem, ou seja, sol com algumas nuvens, chove rápido durante o dia e também à noite. 78% é a probabilidade e chances de chuva para hoje, terça-feira. 2,8 milímetros de volume de chuvas estão previstos para esta manhã e para hoje aqui em Delmiro Gouveia. A umidade relativa do ar está em 94%. Os ventos sopram a 14 km por hora nesse momento por aqui. Então a expectativa de mais um dia chuvoso aqui no Alto Sertão Alagoano. Já foi assim durante toda a madrugada, não é? E deve permanecer assim durante todo dia. Pelo menos é o que indica a previsão do tempo para hoje, terça-feira, aqui na nossa região. Mas a nível de Brasil, achei interessante, e aí para complementar as informações do tempo e da temperatura, a gente vai ter a chegada do Super El Niño, que pode causar chuvas, né, no sul e secas no nordeste brasileiro. Olha só, a gente pode sair, né, de uma temperatura muito agradável para um período de estiagem, mesmo com a expectativa do inverno chegando. Primeiros efeitos associados ao fenômeno El Niño já são sentidos no Brasil. A ocorrência do Super El Niño pode provocar chuvas acima do normal no sul do Brasil e secas no nordeste e no norte, principalmente na Amazônia. As informações complementares do tempo e da temperatura vamos trazer com o repórter Renato Ribeiro. Vamos acompanhar. Pode rodar aí, vamos lá.
2: A ocorrência de um Super El Niño pode provocar chuvas acima do normal no sul do Brasil e secas no nordeste e no norte, principalmente na Amazônia. As Nações Unidas apontam 80% de chance de o fenômeno ocorrer entre junho e agosto, com persistência até novembro. O El Niño é caracterizado pelo aquecimento das águas superficiais do Oceano Pacífico Equatorial, com temperaturas pelo menos meio grau acima da média por um período prolongado. O coordenador de monitoramento e previsão climática do IMET, Mozart de Araújo Salvador, detalha o fenômeno.
3: Esse fenômeno, depois de meses aquecendo, ele acaba interferindo na circulação de grande escala da atmosfera, modificando seus padrões e acaba atingindo o clima de algumas regiões do planeta. E no Brasil não está fora dessa influência. Parte da região norte e parte da região nordeste, o risco de ocorrer estiagens ou mesmo secas aumenta potencialmente. A região sul, ela sofre principalmente com excesso de chuvas, a frequência de temporais.
2: O coordenador do Laboratório de Análise e Processamento de Imagens de Satélites da Universidade Federal de Alagoas, Humberto Alves Barbosa, explica que já foram detectados os primeiros efeitos associados ao El Niño no Brasil.
4: Nesse momento, as chuvas devem intensificar um pouco na região do Rio Grande do Sul, no sul do país, e as áreas de estiagem e secas, elas começam também a aumentar no Brasil, e o número de queimadas. Esses são os impactos já em função dos primeiros sinais do El Niño no Brasil. Isso também significa que as temperaturas devem aumentar um pouco mais nesse inverno. O inverno já iniciou, o inverno meteorológico.
2: Segundo a ONU, o mundo deve se preparar para um El Niño potencialmente forte neste ano, com a intensificação do aquecimento global e dos riscos de eventos climáticos extremos. Por causa do fenômeno, a Prefeitura de Rio do Sul, em Santa Catarina, decretou nesta segunda-feira estado de alerta climático para reforçar a prevenção contra as cheias. O município foi um dos mais atingidos pelas chuvas extremas de 2023. A medida busca intensificar as ações de proteção e de defesa civil diante da possibilidade de tempestades, enchentes, enxurradas, alagamentos e deslizamentos. Da Rádio Nacional em Brasília, Renato Ribeiro.
0: Muito bem, estão aí, portanto, as complementações da previsão do tempo para todo o Brasil. Então, o fenômeno El Niño deve provocar aí mudanças consideráveis no tempo e na temperatura, não só aqui no Nordeste, mas em todo o país. Chuvas no Sul, secas e estiagem no Nordeste brasileiro. E aí, onde se encaixa a nossa região do Sertão e Alto Sertão Alagoano, a gente não consegue localizar, mas é aguardar, não é? Se vem a previsão e a meteorologia do Instituto Nacional de Meteorologia, o IMET, com toda a sua capacidade técnica de medição sobre previsão de chuvas ou de mudanças climáticas, a gente tem que ficar sempre acender o sinal de alerta. A gente pode sair dessa situação de temperaturas bem agradáveis para um período de estiagem longo com o fenômeno El Niño. Mas a gente segue acompanhando o tempo e a temperatura para você que nos acompanha em casa, no trabalho, se dirigindo ao trabalho, à mesa do seu café da manhã, tomando aquele cafezinho quente, se preparando para mais um dia de luta, não é, gente? Um bom dia para vocês, que vocês tenham um excelente dia de trabalho. A quem sai do trabalho agora, né? Tem aquelas pessoas da noite que trabalham durante a noite e folgam durante o dia, descansam durante o dia. Você chegando aí de mais um plantão noturno, bom descanso para você, que tenhamos uma terça-feira feliz, abençoada, produtiva e iluminada. Você conferiu tempo e temperatura, agora é hora de ficarmos bem informados, porque já tem notícia acontecendo, e se tem notícia acontecendo, aqui você começa o dia e acorda sabendo, eu digo sempre. E é verdade, gente, sai na frente quem começa o dia bem informado. E informação é com a gente, é no microfone aberto. A partir de agora, as nossas manchetes do dia, o que já é notícia nessa manhã. Vamos lá.
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0: Muito bem, às 7h41, as nossas manchetes têm o oferecimento, não é, e a parceria dos portais de notícias e sites de informações, desde a capital ao interior, desde a capital aqui ao sertão, não é? São eles as nossas fontes de notícias para que a gente possa levá-las aos lugares e locais mais distantes, onde as pessoas têm apenas no rádio como a única fonte de informações. Então, muito obrigado, toda a nossa gratidão a todos vocês, os portais de notícias e sites de informações. Por exemplo, o portal Sertão 42 traz o registro daquele acidente que ontem o Givaldo ainda apontou, né? Recebia as informações e no decorrer do dia a gente foi recebendo mais detalhes sobre esse acidente, que foi na BR-423, mas bem ali naqueles acessos recém inaugurados pelo governo do estado e a prefeitura municipal de Delmiro Gouveia, entre Craíbas e Sinimbu. Duas pessoas ficaram feridas nesse acidente, uma colisão registrada na manhã de ontem em um trecho da BR-423, na zona rural da cidade, nas proximidades do acesso do povoado Caraíbas do Lino. Acesso esse recém, né, inaugurado. O acidente ocorreu em uma área onde o tráfego era controlado pelo sistema de pare e siga, né, porque é uma parte em obras da rodovia, implantado devido a serviços de manutenção na rodovia. Segundo as informações, motorista de um Gol branco reduziu a velocidade ao chegar ao ponto de controle do tráfego. Na sequência, um veículo Fox vermelho atingiu a traseira desse veículo Gol. A condutora do Fox, de 42 anos, sofreu uma pancada no joelho esquerdo e um corte leve na boca. Já o motorista do Gol, 34 anos, queixava-se de dores na região cervical, além de dor de cabeça e dores nos dois tornozelos. Equipes do SAMU prestaram atendimento às vítimas no local e as encaminharam para o Hospital Regional do Alto Sertão, o Agarrás, aqui em Delmiro Gouveia. A Polícia Rodoviária Federal também esteve na ocorrência para os procedimentos cabíveis. Apesar do impacto dessa colisão, e olha pela situação dos veículos, foi um impacto muito forte, principalmente, né, no veículo, o Fox vermelho. Ele pegou em cheio a traseira desse Volkswagen Gol que vinha à sua frente, né? E aí Ele acabou colidindo com tanta força que destruiu completamente a parte dianteira, né, desse veículo, mas a parte traseira do Gol também ficou bastante comprometida. Mas graças a Deus que as pessoas em si, que é o que verdadeiramente interessam, né, bens materiais, né, se recupera. Apenas escoriações leves e lesões leves, pelo menos aparentemente. A gente não tem informações atualizadas sobre o estado de saúde dessas vítimas, mas, ao que tudo indica, apenas ferimentos leves. A gente segue acompanhando esse caso por aqui. E uma outra ocorrência que chamou a atenção nessas últimas horas foi o fato de um homem armado com um facão e um machado, olha só, ameaçar avós e cunhada. Isso aconteceu aqui em Delmiro Gouveia, no assentamento Genivaldo Moura, que é comunidade rural aqui da nossa cidade. De acordo com a polícia, ele estaria sob efeito de álcool quando passou a ameaçar os avós e a cunhada utilizando um facão e um machado. Durante a tentativa de conter o agressor, um familiar que estava ali perto da ocorrência conseguiu tomar o machado e atingiu o indivíduo, provocando ferimentos graves nele. Mesmo ferido, ele ainda conseguiu atacar a cunhada, causando lesões consideradas leves, menos mal, não é? Ele, o suspeito, ele foi socorrido pelo SAMU e encaminhado ao Hospital Regional do Alto Sertão, onde permaneceu internado sob custódia. A mulher também recebeu atendimento médico. O homem que interveio na situação foi levado à Primeira Regional para os procedimentos cabíveis. Portanto, tá aí, gente. Essa ocorrência, né, que até a gente custa a acreditar, aconteceu no assentamento Genivaldo Moura nesse último domingo. E apenas ontem a gente teve acesso, quando terminávamos o programa, a essa informação. Esse homem, o agressor, acabou sendo agredido na tentativa de contê-lo, porque ele estava incontrolável. Você imagine se esse familiar não intervém nessa situação. O que teria acontecido? Porque ele estava sob efeito de álcool, completamente embriagado e disposto ali a agredir, disposto a tudo ali. Mas enfim, foi contido, está sob custódia no Hospital Regional do Alto Sertão e a gente espera que, quando melhorar, né, que responda e aí ele seja imputado verdadeiramente o crime de tentativa, porque não deixa de ser, além de agressão, a tentativa de homicídio. Se não há intervenção desse familiar, estaríamos aqui falando, quem sabe, de um feminicídio, até de coisa pior. Mas enfim, a gente segue acompanhando esse caso também por aqui. E olha, gente, o TRE rejeitou um recurso, mudando aqui de assunto completamente. Os bastidores da política, né, estão agitadíssimos aqui na nossa região. E uma decisão do TRE, né, vem causando aí, não é, uma movimentação intensa, principalmente ali para os lados da cidade querida serrana de Água Branca. É que o Tribunal Regional Eleitoral rejeitou o recurso e determinou o cumprimento de decisão que pode tirar vereador do cargo em Água Branca. O Tribunal Regional Eleitoral de Alagoas rejeitou por unanimidade os embargos de declaração apresentados pela Federação Brasil da Esperança, que tem aí o PT, PCdoB e PV, e manteve a decisão que reconheceu fraude à cota de gênero nas eleições de 2024 em Água Branca. O que é que isso significa? Na prática, a decisão atinge diretamente o mandato do vereador Amoziel Feitosa, único eleito pela Federação Brasil da Esperança na cidade. A decisão foi tomada durante sessão realizada na tarde da última segunda-feira, portanto ontem. O voto do relator, desembargador eleitoral Ney Costa Alcântara de Oliveira, foi acompanhado pelos demais membros da corte e o resultado foi proclamado pelo presidente do TRE, desembargador Alcides Guzmão da Silva. Com o julgamento, a corte determinou o cumprimento do acordão que passou a chapa proporcional da federação, anulou seus votos e ordenou a recontagem para redefinir a composição da Câmara Municipal para que sejam adotadas as providências necessárias à execução da decisão, incluindo a recontagem dos coeficientes eleitorais e partidários e a nova totalização dos votos da eleição proporcional. Durante a leitura do voto, o relator destacou que não foram identificadas omissões, contradições ou obscuridades no julgamento realizado anteriormente pela corte. Por esse motivo, os embargos de declaração foram rejeitados e todos os efeitos da decisão original, eles foram mantidos. O caso teve início após uma ação, para quem não sabe, que apontou fraude à cota de gênero nas eleições de 2024, e em abril deste ano, o TRE reformou a sentença da primeira instância e concluiu que a candidatura de Paloma Lohane foi registrada apenas para cumprir formalmente o percentual mínimo de candidaturas femininas exigido pela legislação eleitoral. Segundo o atendimento do tribunal, a candidata recebeu apenas um voto, não comprovou campanha efetiva e utilizou recursos do fundo eleitoral exclusivamente para despesas jurídicas, sem investimento em ações de divulgação. Para os desembargadores, o conjunto das provas demonstrou que a candidatura não teve participação real na disputa eleitoral. Com a manutenção da decisão, permanecem anulados todos os votos obtidos pela Federação Brasil da Esperança na eleição proporcional de Água Branca. A recontagem dos votos deverá indicar quem assumirá a vaga atualmente ocupada pela Federação na Câmara de Vereadores. Apesar da determinação de cumprimento da decisão, a defesa ainda poderá recorrer ao Tribunal Superior Eleitoral. No entanto, o recurso não possui efeito suspensivo automático. Para impedir a execução do acordão, será necessário obter uma decisão específica da instância superior, suspendendo inclusive seus efeitos até o julgamento definitivo do caso. Enquanto isso não decorrer, a Justiça Eleitoral deverá adotar os procedimentos determinados pelo TRE para a recontagem dos votos e a redefinição da composição do Legislativo. Portanto, tá aí, gente. Olha só. Câmara de Vereadores de Água Branca pode sofrer mudanças com essa recontagem determinada, não é, pelo cumprimento de decisão que pode tirar um vereador do cargo na Casa Legislativa de Água Branca. E isso vem causando aí um rebuliço aí nos bastidores da política aguabranquense. Quem será o vereador que pode assumir essa função? O que acontece daqui para frente, já que essa decisão ou esse recurso não tem efeito suspensivo, ou seja, segue a determinação, por enquanto, do TRE, que já determina uma recontagem imediata para que uma nova composição seja feita na Câmara Municipal de Vereadores da cidade de Água Branca. Isso vem dando muito o que falar, a gente segue acompanhando tudo isso por aqui. E olha, gente, após entrevista concedida pelo procurador do município, doutor Ailton Paranhos, alguns veículos aqui de imprensa da cidade, principalmente portais de notícias, e a gente também replicou aqui no dia de ontem, a gente reproduziu aqui uma dessas matérias, mais exatamente a do portal Editora Guia Mais, né? O IT Notícias também publicou essa entrevista e essa matéria falando sobre... ouvindo, na verdade, a versão do município com relação a toda essa polêmica, né, sobre a desapropriação milionária aqui em Delmiro Gouveia. Agora, a Associação do Ministério Público Alagoano, em nota, defende o promotor após críticas em ação sobre essa desapropriação milionária em Delmiro Gouveia, assim que diz, né, a matéria. A Associação do Ministério Público de Alagoas sai em defesa, não é, do promotor de justiça Frederico Monteiro, titular da terceira promotoria de justiça de Delmiro Gouveia, após declarações feitas pelo procurador-geral do município, doutor Ailton Paranhos. Durante entrevista concedida aos canais de notícias Editora Guia Mais e Ítalo Timóteo. Na entrevista, Paranhos fez duras críticas à atuação do Ministério Público, afirmando que o órgão estaria invertendo a ordem do processo ao dar publicidade primeiro à ação antes de solicitar informações ao município sobre o caso. E vocês acompanharam comigo ontem aqui quando a gente reproduzia essa entrevista. O procurador também classificou como política a ação do Ministério Público, que pede a suspensão da desapropriação de uma área com mais de 200 mil metros quadrados adquirida pelo município junto a uma imobiliária pertencente à família da prefeita por 4,5 milhões de reais, ou seja, 4 milhões e meio. Segundo ele, a iniciativa teria sido motivada por questionamentos levantados por vereadores da oposição. Paranhos ainda insinuou que o promotor estaria em busca de promoção pessoal ao divulgar a ação. Em resposta, a Associação do Ministério Público Alagoano afirmou que a atuação do Ministério Público é pautada pelos princípios de impessoalidade e do apartidarismo, destacando que a instituição tem como missão a defesa do patrimônio público e da ordem jurídica, sem envolvimento em disputas políticas locais. A entidade também esclareceu que a ação judicial em tramitação consiste em um pedido de tutela de urgência, instrumento previsto no Código de Processo Civil destinado a evitar possíveis danos irreparáveis, enquanto o mérito da causa ainda será analisado pela Justiça. Outro ponto abordado na nota foi a requisição de informações feita pelo Ministério Público à Prefeitura de Delmiro Gouveia. Segundo a associação, o procedimento ele não representa qualquer contradição na atuação do órgão, mas integra o conjunto de elementos necessários para subsidiar eventual aprofundamento das investigações. Ainda em nota, a associação também ressaltou que a divulgação da ação ocorreu de forma institucional e impessoal, por meio dos canais oficiais do Ministério Público, em conformidade com o princípio constitucional da publicidade e dos atos públicos. Ao final da manifestação, a entidade reiterou apoio aos membros do Ministério Público de Alagoas, afirmando que os promotores seguem exercendo suas funções constitucionais com independência, respeito às leis e o compromisso com a sociedade. O posicionamento da associação surge em meio à repercussão da ação ajuizada pelo Ministério Público de Alagoas, que aponta indícios de superfaturamento, desvio de finalidade e favorecimento patrimonial em um processo de desapropriação realizado pela Prefeitura de Delmiro Gouveia. O caso segue sob análise do Poder Judiciário. E a gente também segue acompanhando por aqui, né? O procurador, em sua entrevista, né, ele estranhou o fato de primeiro haver a divulgação, depois a notificação ao município. Por outro lado, a entidade responsável, que representa o Ministério Público Alagoano, se manifesta dizendo que age com impessoalidade e sem partidarismo, ou seja, com apartidarismo, para tratar essas questões, né? De um lado, o Ministério Público, do outro, a Procuradoria-Geral do Município, que, como todo e bom país que vive a democracia, vai apresentar a defesa da gestão pública municipal, e aí esse embate, né, ele é inevitável. Agora, que eu só fico receoso e até difícil, porque toda essa burocracia atrasa o processo, né, de implantação, de construção, realização do vestibular e, posteriormente, efetivamente, as aulas de ensino superior em medicina começarem aqui em Delmiro Gouveia. Como o doutor Ailton falou na entrevista, não é? Que ficava triste porque esse processo, esse recurso e essa provocação ao Ministério Público e posterior resposta da instituição coloca em risco o andamento, não é? Das obras, o andamento da instituição, o andamento da consolidação e implantação, não é? Acho que é essa palavra, a implantação da UNCISAL, que é um anseio de muito tempo, principalmente aí de quem pretende cursar medicina aqui em Delmiro Gouveia, que é um sonho de muito tempo, não é? Muito tempo. A preocupação é essa, porque esse processo deve atrapalhar o andamento, né? O tempo, né, que o município tem também para implantação. Mas a gente segue acompanhando esse caso também, não é? Que é um caso de grande repercussão, que ganhou mais notoriedade ainda após, não é, o doutor Ailton Paranhos, procurador do município, procurar a imprensa para também esclarecer, trazer a versão do município, não é? Porque o que a gente via era apenas o Ministério Público que se manifestou nas suas páginas oficiais, e aí a imprensa alagoana, uma parte da imprensa alagoana pegou isso e colocou, né, e transformou em matéria. Essa é a grande realidade. Por outro lado, se há uma matéria que fala e traz e coloca em xeque o posicionamento do município nessa desapropriação, o outro lado precisa trazer a sua versão, precisa contar realmente o que de fato aconteceu. E foi isso que foi feito. A Agora, a Associação do Ministério Público Alagoano está correta em defender a instituição, o promotor, né, responsável por esse caso. Enfim, é um país democrático, gente, onde o Ministério Público entende que cabia uma notificação para que o município esclarecesse. Por outro lado, a Procuradoria do município também está no seu direito de se defender. E assim é na justiça também, não é? Assim é na justiça também. Gente, o que repercute no Brasil inteiro são os casos da vacina do Butantan contra a dengue, não é? A famosa vacina que é dengue. Muita gente, não é, que se imunizou com essa vacina. E agora casos graves e óbitos, inclusive, apareceram, fazendo com que o Ministério da Saúde suspendesse, pelo menos por enquanto, a vacina no Brasil. Os três casos graves investigados após a aplicação da vacina contra a dengue, desenvolvida pelo Instituto Butantan, ocorreram em profissionais da atenção primária à saúde, disse o Ministério da Saúde nesta segunda-feira, através do ministro Alexandre Padilha. Entre os casos estão duas mortes e uma paciente que precisou de internação em unidade de terapia intensiva, mas se recuperou. Segundo a pasta, ainda não há evidências suficientes para comprovar uma relação de causa e efeito entre a vacinação e esses episódios. Os casos fazem parte de um conjunto de 42 eventos adversos graves registrados entre cerca de 500 mil doses aplicadas do imunizante, o que levou o governo federal a suspender temporariamente a estratégia de vacinação para aprofundar as investigações. O ministro Alexandre Padilha, ele se manifestou. Eu gostaria que vocês ouvissem as explicações da pasta para que a gente entendesse o que de fato aconteceu. E é isso que a gente vai ouvir a partir de agora. Tá no ponto aí, Juan? Vamos rodar, vamos lá.
5: Meio milhão de doses aplicados no país. Neste meio milhão de doses foram identificados por esse sistema de vigilância 42 episódios de reações mais severas que estão temporalmente associadas ao momento que foi aplicada a vacina. Então nós tivemos 42 reações mais severas registradas, inclusive nessas reações, algumas reações absolutamente inesperadas porque não haviam sido observadas nos 16 estudos clínicos de fase 1 que foram realizados pela vacina nos Estados Unidos, mais um estudo de fase 2, mais um estudo de fase 3. É um sinal de alerta para o sistema de vigilância, junto com os 42 casos, que significam 8 casos a cada 100 mil doses aplicadas, por mais que seja para muitas pessoas um número pequeno, é um sinal de alerta que nos recomenda a descontinuidade temporária. Essa descontinuidade ela tem um objetivo. Primeiro é a ação de precaução, que deve sempre guiar quem respeita a vida, quem respeita a ciência, ainda mais quando a gente está falando de vacinação. Nós estamos tomando essa decisão da descontinuidade temporária, mesmo com a causalidade ainda não estando definida em relação a essas situações, porque é uma postura de precaução. Isso só reforça a postura responsável do Ministério da Saúde, nosso Programa Nacional de Imunização, para dizer claramente que as vacinas são seguras no nosso país, que a gente tem um sistema de farmacovigilância que aponta com grande sensibilidade. Isso só reforça a postura responsável do Ministério da Saúde, nosso Programa Nacional de Imunização, para dizer claramente que as vacinas são seguras no nosso país.

irregularidades, não irregularidades, mas como a própria matéria a gente trouxe aqui, causaram alguns eventos mais graves e mesmo não tendo a confirmação dessa casualidade, achou-se por bem interromper temporariamente essa imunização no Brasil. Né? Então, é uma atitude sensata, é uma posição correta que deve ser seguida. Se algo ali aponta para algum evento grave que aconteceu, com reações de pessoas, inclusive duas mortes, uma paciente que precisou de internação em uma unidade de terapia intensiva ou UTI, quer dizer, são reações adversas que não são comuns em vacinas ou em imunizações, porque são eventos muito graves. Né? Aquela reação natural, né, que as pessoas têm, como tomam quando se imunizam de outra para outras doenças, a Covid, por exemplo, né, teve muita gente que reagiram de maneiras diferentes. Alguns tinham febre, outros tinham, né, dores pelo corpo, enfim, que é um processo natural, normal, isso acontece, é uma reação comum para quem toma vacina. A da dengue também, existem algumas reações que são consideradas normais. Agora, quando isso fugiu do normal e se tornou preocupante, o que é que aconteceu? O Ministério já brecou a vacina, agora vai analisar, né? Tem um sistema de vigilância muito atento, tanto é que aconteceu quando estávamos em 500 mil de doses ainda aplicadas para uma população, né, um público-alvo muito maior do que isso. 42 casos adversos, inclusive com dois óbitos suspeitos e um terceiro caso grave que está sendo investigado, achou por bem interromper essa vacina por aqui. O que é sensato, né? Repito, e o que é correto. A gente segue também acompanhando, e sobre a imunização a gente ainda vai falar muito no programa de hoje. Tem algumas outras matérias que eu separei aqui para a pauta de hoje para que a gente possa trazer também para vocês que nos ouvem. Mas só queria corroborar com a fala do ministro, porque é muito importante para que as pessoas não criem pânico, não é? Vacina está interrompida, tá, gente? Enquanto não tiver um posicionamento da Anvisa seguro, a vacina, né, está suspensa em todo o Brasil. E por enquanto era isso que tínhamos aqui. Claro que ao longo do programa a gente vai atualizando as informações à medida que elas forem nos chegando por aqui. Porque aqui você não perde nada, aqui você fica sabendo de tudo. Então, quer continuar bem informado? Continua com a gente até as 10. Me faz companhia, eu garanto que você não vai se arrepender. A informação aqui é de primeira. E desde já agradecendo a você pelo rádio ligado, pelo celular conectado, computador, tablet, você nos ouvindo online também, onde quer que você esteja, aqui na cidade ou nas queridas comunidades rurais, sítios, assentamentos, fazendas, associações de moradores, distritos e povoados também. Muito obrigado. E até aonde alcançam as ondas sonoras da nossa Alternativa FM, a sempre mais querida e preferida de Delmiro Gouveia e de toda a região. Ao mesmo tempo que eu quero convidar a todos a participar do nosso programa, fazer parte do nosso programa. Ah, Cláudio, mas eu posso? Pode sim, através do 829-9688-1882. É você comigo aqui, me fazendo companhia, interagindo com a gente. Você manda sua mensagem de texto, de áudio, conta o que acontece na tua rua, no teu bairro, na tua comunidade. E aí, junto às autoridades competentes, vamos buscar. Talvez nem sempre as soluções, mas pelo menos os esclarecimentos necessários. A partir de agora, o nosso microfone, o nosso espaço, a sua inteira disposição. E desde já a gente agradece pela sua participação. Muito obrigado a todos vocês. E agora vamos mobilizar o nosso repórter Givaldo de Sá, que direto das ruas vai trazer as suas primeiras informações do que já acontece nesta manhã da Terra do Pioneiro. E claro e obviamente, os primeiros registros desta manhã. E como acordou, além de chuvosa, tempo fechado, nublado, como acordou Delmiro Gouveia nesta terça-feira, o que o nosso repórter já percebe pelas ruas da cidade nesta manhã, de temperatura agradável, de tempo realmente fechado, que nos traz realmente até um friozinho nesta manhã, não é verdade, gente? É um friozinho nesta manhã. Foi assim durante toda a madrugada, uma madrugada chuvosa aqui na nossa região, com aquela chuva insistente, persistente, não é? Aquela chuva típica de inverno, embora não estejamos ainda no inverno, estamos no outono brasileiro. Expectativa que o inverno comece, expectativa não, o inverno começa

0: oficialmente dia 21 do mês de junho, não é? E até lá ainda temos alguns dias aí. Hoje dia 9, vamos lá, 12 dias, não é? 12 dias de outono, mas o outono disfarçado de inverno, isso aí ninguém tem dúvida, não é, gente? Porque as temperaturas têm diminuído, as chuvas têm caído e o sertanejo agradece, e agradece muito. Isso já aponta para um inverno, quem sabe, muito rico de chuvas aqui na nossa região. Tem um El Niño aí pela frente que deve mudar isso, mas é apenas ainda previsão, não é? Se ele vai causar isso mesmo aqui na região do sertão do Nordeste brasileiro, sertão alagoano, não se sabe. Mas o El Niño, todas as vezes, todos os anos, ele causa mudanças climáticas bem consideráveis aqui na nossa região, não é verdade? É verdade, sim. Canal liberado, link pronto, Givaldo, para a sua participação de hoje aqui no nosso programa. Enquanto isso, enquanto o Givaldo não entra em contato, deixe-me agradecer aos nossos apoiadores culturais, porque sem eles não seria possível, né? Nosso programa está no ar, nossa alternativa está sempre aí, líder de audiência na região, porque o apoio cultural de todos eles é muito importante para todos nós, para a manutenção da nossa emissora, para seguirmos com a grade de programação diária aqui, principalmente no nosso jornalismo, viu, gente? Muito, muito obrigado. 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Durante o programa a gente vai trazer mais detalhes aqui. 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Aos nossos apoiadores culturais, muito obrigado, toda a nossa gratidão. Bom ter vocês aqui com a gente sempre, todos os dias. Obrigado, pessoal, cada um dos apoiadores culturais, a nossa gratidão, o nosso muito, muito obrigado. Sem você, não seria possível, né, toda a nossa programação acontecer, principalmente aqui no horário nobre do nosso jornalismo, onde as pessoas ficam ligadas o tempo todo para saber de tudo que aconteceu na nossa querida Delmiro Gouveia e em toda região também. Não conseguimos o contato com o Givaldo de Sá, não é? Mas a gente pode adiantar que a cidade de Delmiro Gouveia já começou nas primeiras horas bem movimentadas. Essa data, né, de final e começo de mês, principalmente nas agências bancárias, é uma loucura, gente. E logo cedo pela manhã, quando passava e vinha aqui para a nossa emissora. Passava ali no centro da cidade, correspondente bancário ali em frente ao Banco do Brasil, no próprio Banco do Brasil e Bradesco. É, a Caixa Econômica não deu para ver, observar muito bem, né? Fica ali no shopping, né? Fica mais interno, mas existiam algumas pessoas, acho que abrindo já, esperando o shopping abrir, não é? Ou a própria Caixa Econômica Federal abrir, porque estamos em pagamento de aposentados, pensionistas, né? E pessoas que recebem de algumas empresas aqui da região. Então é um movimento muito grande, até o dia 12, 13, 14, no máximo 15, esse movimento é intenso na agências bancárias, correspondentes bancários, enfim, não é? Muita gente na fila de espera, esperando horas, é impressionante. Ontem eu passava ali no correspondente bancário em frente ao Banco do Brasil, minha gente, quanta gente ali, hein? Quanta gente, pessoas idosas, pessoas já de uma certa idade, enfim, não é? Enfim. Eu estava conversando com um amigo e realmente isso é verdade. E existem pessoas mais idosas, pessoas mais, né, com uma certa experiência, porque hoje em dia existe uma facilidade tão grande de você retirar o seu pagamento, a sua aposentadoria. Isso pode ser feito online, isso pode ser feito através de aplicativo, mas o que é que acontece? Culturalmente, né, culturalmente os nossos idosos preferem, a maioria deles, receber em espécie, para sentir ali, né, a nota, o dinheiro em espécie. Você pode fazer uma pesquisa aí, a cada 10 idosos aposentados, 8 vão dizer que preferem receber no cash, na boca do caixa, como eles chamam, não é? Na boca do caixa, ou tirar o dinheiro nos caixas eletrônicos, dinheiro em espécie. Não quer saber de transferência bancária, muito menos Pix. E muita gente tem um pé atrás com isso. E essas pessoas mais idosas, aposentados, pensionistas, elas são muito pé atrás com isso, né? Elas são muito desconfiadas, né? Se o dinheiro transfere para sua conta, o que é que acontece? Mas a gente sabe muito bem também que é muito por conta, né, de não tirar ele ou ela, a pessoa mesmo, tirar a sua aposentadoria. Porque se você transfere, alguém vai ter que utilizar, porque a maioria não sabe utilizar essas transferências bancárias online, e elas acham mais seguro retirar no próprio cash, né? No próprio cash ou diretamente no atendimento pessoal, na boca do caixa, como eles chamam. Aí tem que enfrentar essas filas quilométricas, passam horas ali na fila, é um sofrimento e um transtorno danado. Eu não sei como é que aguenta, gente, porque ontem eu passava ali naquele correspondente bancário, a fila fazia curva ali na Travessa Luiz Xavier, sentido onde era a alternativa antes. Muitos idosos na fila, isso já era 11h15, 11h20 da manhã. E que horas aqueles idosos, aqueles aposentados iam sair dali, hein? Pelo andar da carruagem, tem gente ainda lá atrás na fila, lá para 1, 2 da tarde, e olhe lá, gente que chega cedo. Hoje eu passei, já tinha uma senhorinha, né, acho que chegou muito cedo lá, estava ali a primeira da fila, e uma fila já com as 10 pessoas, ou mais, né, eu não contei, mas tinha muito mais. Mas essa cultura, infelizmente, ela ainda existe. Hoje há toda uma facilidade, uma rede de facilidades, que não precisa sequer o aposentado, se não quiser, sair de casa. Mas existe também um receio, não é? Tem muito aposentado aí, pensionista, que vive em regime de medo em casa, porque a própria família, se caso, né, seja necessário fazer essa transferência ou mandar alguém da família, tem muito idoso que não confia. Tem muito idoso que não confia. E eu conversando com um amigo ontem, rapaz, você sabia que é verdade? Você pensando direitinho, não é? Muitos deles querem receber eles mesmos, para não correr risco nenhum. Está no direito dele. Agora, passa um sofrimento e um transtorno danado. Por mais que os bancos tenham facilitado a abrindo mais cedo, os correspondentes, eu não sei o correspondente bancário, mas em época de pagamento de aposentado e pensionista, as agências, elas abrem mais cedo, já para facilitar o aposentado chegar cedo, retirar o seu dinheiro cedo e não enfrentar tanta fila assim. Mas tem muitos que deixam para ir no horário normal e aí vão enfrentar filas gigantescas, mas são gigantescas, e um transtorno danado. Como sempre, a Caixa mudou um pouquinho mais, não é? Depois que se mudou para o shopping, colocou mais caixas, um atendimento ao público maior, com mais cadeiras ali para espera, mas mesmo assim, muito aposentado passa por muito transtorno. Banco do Brasil continua a mesma coisa, um espaço pequeno para uma demanda gigante de pessoas, não acomoda mais o número de pessoas que procuram a agência do Banco do Brasil. E aí quando você vai para o correspondente bancário, gente, é o espaço de uma loja, pequeno, apertado, boa parte, 80% das pessoas ou mais, 90% das pessoas ficam do lado de fora. Aí ficam ali em frente a lojas, incomodam os comerciantes, não é? Incomodam, eu digo no sentido de que tomam a frente da loja, o que é inevitável, porque a pessoa não vai ficar em pé o tempo todo, quer se escorar um pouquinho, né? Sentar para esperar. Enfim, mas fica a maioria no meio da rua. E essa realidade me parece que não muda nunca aqui na nossa cidade. Os bancos não investem, né, em criação de espaços físicos maiores para atender melhor, principalmente aposentados, pensionistas, pessoas de mais idade que precisam de um atendimento humano, não é, gente? Aí você vai naquele Bradesco ali, minha gente, é entupido de gente. Nessa época do mês, né, de pagamento de aposentados, pensionistas, né, de empresas também, às vezes conhecido com prefeitura, enfim, aí que fica um caos danado. Mas só fazendo um adendo a essa questão, né, das filas, longas filas, não é? E da movimentação pelas ruas da cidade. Isso a gente percebe desde as 6 da manhã, 6 e alguma coisa da manhã, mas tem gente que chega muito mais cedo do que isso. Mas enfim, a gente espera que essa realidade mude, não é? Porque é duro você ver pessoas de uma certa idade ali em pé na fila. Gente, ó, é de cortar o coração. A gente fica, né, quem tem empatia, né, pelo menos, fica ali observando. Meu Deus, como é que aguenta? Você vê um idoso numa fila às 11h15 da manhã e vendo que até ele ser atendido vai levar mais uma ou duas horas. Eu fico imaginando, não é? É complicado, gente. É muito complicado. Os bancos precisam rever isso. Ampliar suas agências, espaços físicos maiores para acomodar melhor, principalmente aposentados. Pessoas precisam tirar ali os seus proventos todos os meses. Bom, por enquanto era isso, gente. A gente tem que ir a um intervalo, bloco de apoios culturais, mas antes, não esquecendo de tomar aquele cafezinho, né? Aproveitar que está quentinho, né? E compartilhar com vocês também, para que você se motive a tomar aquele cafezinho enquanto está quentinho. E na sequência a gente volta com muito mais. Vamos falar mais sobre a suspensão da vacinação contra a dengue, imunizante que causou alguns problemas aí em algumas pessoas. A PRF já publicou o registro, né, do balanço da operação Corpus Christi, que terminou a 00h desta segunda-feira. E ontem recebíamos aqui os números e, lamentavelmente, muitas mortes, não é, gente? Muitas mortes registradas em rodovias federais que cruzam e cortam o Brasil, lamentavelmente, não é? Feriadão prolongado de Corpus Christi, violência grande nas estradas do nosso país. A gente vai abordar esse e outros temas logo após o nosso intervalo, bloco de apoios culturais, porque antes tem aquele cafezinho, né? Aproveitar que tá quentinho. Roda aí, ô Juan, vamos lá. Opa, cadê?
1: Um cafezinho, aproveita que tá quentinho. Bora tomar um cafezinho, bora tomar um cafezinho, bora.
0: Aproveitar que tá quentinho. É rápido o nosso intervalo e a gente volta na sequência com tudo isso e muito mais. Não sai daí, eu volto já já.
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3: 8 horas e 22 minutos.

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4: 8 horas e 27 minutos.
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0: Muito bem, sou eu mesmo. Confira a hora certa comigo agora em Delmiro Gouveia, querida terra do pioneiro. São exatamente 8 horas mais 40 minutos, 8h40, mais conhecida como 20 para as 9, não é, gente? A você que acompanha aí a nossa programação e o nosso programa, muito obrigado. Você que chegou agora, seja bem-vindo. Esse é o nosso microfone aberto, seu informativo jornalístico de todas as manhãs, aqui através das ondas sonoras da Alternativa FM, a rádio preferida e a mais querida de Delmiro e de toda a região. A rádio que está no coração de toda a cidade, com a informação de primeira e de verdade. Em linha comigo, ele, o repórter nosso, o repórter Givaldo de Sá. Não foi possível a sua participação no primeiro bloco, né? Tivemos alguns probleminhas técnicos aqui, mas ele está postos, está conosco para trazer as suas primeiras informações do dia. Então, vamos a ele, Juan, vamos lá.
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0: Givaldo de Sá. Direto de qualquer ponto da cidade, é com você, Givaldo, e a informação, pois não.
2: Muito bem, Cláudio. Trazendo informações para quem está em casa ouvindo a nossa 98,5. Nesse exato momento, inclusive, bom registrar que o comércio todo ele está com suas portas abertas. Movimentações também nas agências bancárias, Cláudio, já chamam a atenção para quem está em casa ouvindo a nossa 98 e vem ao comércio, vem ao centro, e principalmente as agências bancárias, porque já chama a atenção em número de pessoas, né? A gente sabe que abre a partir das 10 horas para o atendimento diretamente ao cliente, mas a gente já percebe uma movimentação boa nas agências bancárias aqui do nosso município, e também com exceção aí da Caixa, que chama mais atenção por conta também do espaço e também por conta das pessoas ficarem um pouco mais à vontade, e os demais bancos também já estão movimentados, é o que a gente pode trazer para quem está em casa. Ontem recebíamos, Cláudio, através de um morador lá do Bom Sossego 2, inclusive através de vídeo também, que ele teve a casa arrombada. Ele não estava em casa, estava na rua. Quem estava na sua residência era a mãe dele, Cláudio, já estava dormindo quando menores quebraram a porta e já estavam adentrando a residência, perceberam que tinha gente dentro de casa e se invadiram. Mas é uma situação que tem chamado a atenção ali no Bom Sossego 2, inclusive o pessoal tem pedido aí que a polícia faça rondas mais frequentes no bairro Bom Sossego 2, aqui no município de Delmiro Gouveia. Então fica como registro também aqui na nossa 98,5. E a gente também destaca aqui no nosso programa Microfone Aberto. Dizer também que o clima continua bem agradável, né, Cláudio? Porque desde as primeiras horas, aquela garoinha fina aqui na terra do pioneiro, o clima continua agradável aqui na nossa cidade. Registrar que faltam 2 dias para a Copa do Mundo, abertura da Copa do Mundo aí, com 2 jogos, rapaz, também na abertura da Copa. A expectativa está muito alta das pessoas para a Copa do Mundo. Inclusive, os últimos amistosos acontecem também no dia de hoje. Então, para o pessoal tá sempre ouvindo aí a gente, acompanhando o nosso microfone aberto. Então, para o pessoal que está sempre ouvindo a gente vai estar sempre atualizando também os nossos amigos ouvintes da 98,5. Registrar as informações dos acidentes, né, que chamaram a atenção, a gente ia atualizar também os nossos amigos ouvintes, né, Cláudio? Aquele acidente que envolveu os dois veículos, o Fox e o Gol, Cláudio. As duas pessoas envolvidas no acidente são daqui de Delmiro Gouveia, ambos, por coincidência, moradores do Bairro Novo. Graças a Deus, estão ambos bem. Só os prejuízos materiais, Cláudio, mas estão todos bem, foram levados, teve a observação no Hospital Regional do Alto Sertão. Inclusive, uma das vítimas fez uma tomografia, até por conta da pancada na região da cabeça, Cláudio, e um corte na cabeça, mas graças a Deus estão todos bem. Foram essas as informações, e também a gente já traz como atualização para os nossos amigos ouvintes. Não, para você ter uma noção, não precisaram nem ficar internados. Então, só
0: menos mal,
2: fizeram os procedimentos, foram liberados, graças a Deus estão todos bem. Fica o prejuízo material em ambos os veículos, né, Cláudio? Porque como deu para perceber nas imagens, ambos os veículos ficaram danificados.
0: Foi um dano bem considerável, né, Divaldo? E a dinâmica desse acidente ali...
2: Da pancada, né?
0: Esse pare-siga já está há algum tempo ali, não é, Divaldo? Eu creio que o condutor do Fox ouvia desatento com alguma coisa, não prestou atenção, porque o carro da frente, o Gol, ele parou no pare-siga, não é? E me parece que o condutor do Fox não vinha muito atento ali àquela situação de manutenção daquela via, não é?
2: Ô, Cláudio, eu acredito que sim, viu? Quem estava conduzindo o Fox era uma mulher, inclusive uma professora aqui do município, que mora no Bairro Novo, como eu já disse, ambos do Bairro Novo. E quem estava no carro, no Gol, era um rapaz de 32 anos. Mas, graças a Deus, o importante é isso, né? Estão bem. Isso, já que tivemos o final de semana aí com vários acidentes, inclusive com um dos acidentes do final de semana, marcado aí no último domingo, com uma vítima fatal. Então a gente fica feliz quando registra esses acidentes, e são só prejuízos materiais. Então é um dos registros também que a gente traz. Mas falando ainda dos final de semana, falando do dia de ontem, Cláudio, como eu disse, né, tivemos um final de semana que marcaram com alguns acidentes, dentre eles um com vítima fatal, né, lá no município de Piranhas.
0: É, rapaz, lamentável.
2: Muito triste, um jovem aí,
0: 22
2: o
0: anos,
2: jovem,
0: né?
2: Felipe, Cláudio, que infelizmente aí, após uma queda de moto, perdeu a sua vida. Então nos deixa muito triste, também preocupados. A gente sempre traz alertas aí para os nossos amigos ouvintes, na questão da condução dos veículos, terem bastante cuidado, porque essas situações, não estamos dizendo que é o caso, Cláudio, que ele estava embriagado, mas chama bastante atenção. Na maioria das vezes, as pessoas que conduzem veículos que sofrem acidentes, principalmente estão com efeito de álcool. Então, a gente fica preocupado também com esse tipo de situação. Quero aproveitar também e dizer, Cláudio, que o São Pedro do município de Pariconha, para ser mais preciso, no povoado de Campinhos já tem data, já tem hora e já tem as atrações confirmadas. O prefeito Tony de Campinhos anunciou no dia de ontem que o São Pedro no povoado de Campinhos, dia 28, às 23 horas, e já tem as atrações confirmadas, Mimi do Gado, Marcos e Michel, e também a favorita do Brasil, Zezinho da Ema. Então, confirmado o São Pedro do município de Pariconha, lá no povoado Campinhos, e a gente também traz aqui como destaque na nossa 98,5. Destaque também que chamou atenção nas redes sociais foi pessoal esquecendo bastante objetos depois do forrogaço, viu, Cláudio?
0: Ah, é?
2: Bastante objetos, bota, carteira, óculos, chapéu.
0: Meu Deus do céu.
2: O que você imaginar foi esquecido, viu, Cláudio? Pra você ter uma noção, eu tenho aqui a imagem que eu recebi, que pediram pra gente compartilhar aqui. Foi encontrado botas, daquelas chique, carteira, celular, chave de moto, óculos, inclusive uma calcinha foi encontrada lá, viu, Cláudio? De cor vermelha. Vou até te mandar a imagem pra você rir bastante, porque foi inusitado as coisas que foram esquecidas no pátio da festa do Forrogaço no último final de semana. Essas imagens circulam já nas redes sociais.
0: Se, que a foi banda, domingo. Se a banda Calcinha Preta tivesse tocado, ele sempre tem ali esse adereço da calcinha, não é? Tal, mas acho que não foi esse o caso, até porque a banda Calcinha Preta não se apresentou no Forrogaço, né, Divaldo?
2: Não se apresentou no Forrogaço, porque no mesmo dia também ela estava se apresentando lá em Aracaju.
0: Pois
2: mas,
0: então,
2: para você ver aí nas imagens, Cláudio, calcinha vermelha, não é preta, mas chamou atenção aí do pessoal também nas redes sociais.
0: Inusitado então, demais.
2: São os nossos destaques, são nossas primeiras informações que a gente traz aqui para quem está em casa ouvindo a nossa 98,5. Também tivemos na região de Pão de Açúcar, Cláudio, aqui o pessoal do 7º Batalhão também nos mandaram informações. É mais uma arma tirada de circulação, um revólver calibre 38 com 5 munições intactas foi tirado de circulação. Esse fato aconteceu lá no município de Pão de Açúcar, no último domingo, um trabalho também ostensivo aí do pessoal da polícia através do 7º Batalhão. Estamos aguardando também atualizações através aqui do 9º Batalhão da Polícia Militar e também atualização do 7º Batalhão de Santana de Ipanema, porque também recebemos ontem informações já à noite, só que ainda não foi trazido com detalhes, que infelizmente mais uma criança foi atropelada e não resistiu. Então, essa região a gente também tem que estar sempre alertando os pais, né, Cláudio? Da questão, cuidado com crianças, tem nos preocupado bastante. Então a gente tem mais esse registro, estamos aguardando a atualização para trazer para os amigos ouvintes da 98,5. Então, são os meus destaques, minhas primeiras informações. Claro, se o fato chama atenção na sua rua, no seu bairro, em sua comunidade, interaja com a gente, participe, solicite nossa equipe, que estamos sempre à disposição de vocês, ouvintes da nossa 98,5. Daqui a pouco eu trago mais detalhes do Hospital Regional do Alto Sertão, 9º Batalhão da Polícia Militar, 26ª Delegacia de Polícia. Daqui a pouco eu trago também informações atualizadas através do SAMU, informações atualizadas através da Guarda Municipal e SMTT e através da Secretaria de Segurança Pública. E, claro, convido você, ouvindo da nossa 98, a participar e a interagir. Se algum fato chamou a atenção, interage com a gente. Estamos sempre à disposição de vocês, ouvintes da nossa 98. Aos nossos parceiros e amigos também, obrigado pela parceria. 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Cláudio, eu volto já
0: Okay. 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
2: 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Bom dia, Cláudio. Bom dia, Juan. Bom dia, Delmiro.
0: Agora sim, bom dia para você também, Givaldo. Seja bem-vindo ao nosso programa, na sua primeira participação. Givaldo está aí trazendo informações da rua, das ruas para aqui o nosso programa. Mas, minha gente, eu estava vendo aqui a imagem. A Prefeitura de Piranhas faz esse chamamento aí. Cara, quem perdeu aí alguns pertences, colocar nos comentários aqui. Vai lá na página do repórter Edvaldo Sá, que tem todas as informações, tá? Mas eu fiquei impressionado aqui com a imagem, não é, gente? Olha, botas femininas, botas aqui, par de botas masculino, uma garrafa de uma cachaça chamada Forró, né? Até amanhecer. Essa deve ter sido braba, viu? Porque pra esquecerem aqui o que eu tô vendo, minha gente... Uma roupa íntima de mulher. Tem aqui um chapéu de vaqueiro. Tem aqui um óculos escuro. Tem uma chave de um veículo. Tem um aparelho de telefone celular. Uma carteira. Chama atenção. Essa roupa íntima aí de mulher está entre esses objetos deixados no pátio do Forró Gás. Pense, gente. Seria cômico se não fosse trágico, não é? É uma situação inusitada, engraçada. Mas o que leva uma pessoa a ir para uma festa e esquecer algo que estava usando, gente? É uma coisa absurda, é no mínimo absurdo isso. Tá aqui, ó, botas e botas femininas dessas que estão aí na moda, né? Que você vê muitas garotas, muitas mulheres usando essas botas aí nessas festas. É, agora é uma moda danada, não é? Chapéu aqui de vaqueiro, um óculos escuro, carteira, chave... Um aparelho de telefone celular, boné. Gente, que absurdo isso, gente. Não foi que estavam, deixaram num canto e esqueceu não, tá? Foi que esqueceram no pátio da festa. Quando a festa acabou, que a turma dos inimigos do fim, não é? Que tem sempre aqueles que são inimigos do fim. Ah, vamos agora não, vamos amanhecer. Aí termina a banda, dia amanheceu, mas fica lá os inimigos do fim tomando o restante da bebida, conversando, zoadando aí, o álcool já sobe aí acima do limite e tá aqui, gente. Então você aí, entra lá na página do Givaldo, o repórter Givaldo de Sá, tem o contato, você vai lá nos comentários, deixa o arroba, se conhecer alguém, souber de alguém que identificou esses objetos ou como seu pertencente, né? Deixa o arroba lá para que o pessoal entre em contato. E aqui o final da frase diz o seguinte: vamos ajudar a devolver tudo aos seus donos. Rapaz, quer saber de uma coisa? Esse pessoal nem lembra que esqueceu essas coisas lá. Deve ter lembrado, né? Ontem, no dia da ressaca. Mas aí, geralmente não vai pegar de volta. Celular tudo bem, a chave do carro tudo bem, não é? Eu não creio que as outras pessoas irão buscar esses pertences, não. Com que cara, né, essas pessoas? Além da ressaca física, a ressaca moral. O que cara essas pessoas vão ter esses lugares e cobrar esses pertences? Minha gente, quando a gente pensa que já viu de tudo, tá aqui. Uma roupa íntima feminina. Agora, como é que uma garota vai para uma festa, né, esquece lá uma peça íntima, gente? Um absurdo completo, não é? É, gente, essa geração complicada. Também com as músicas que hoje tocam, né? As letras dessas músicas hoje que incitando tudo que você imaginar de pornografia e coisas desse tipo, é uma coisa absurda, né? Uma coisa absurda. O que se transformou a música? Mas pior que tem público pra isso, né? Tem gente que gosta. Acredite se quiser, tem gente que gosta. Músicas que fazem apologia à pornografia, letras extremamente pornográficas, mas que a juventude vai lá e... Poxa, nós tivemos um carnaval aqui mesmo em Delmiro Gouveia, um artista que se apresentou, uma multidão, né, esteve lá em praça pública acompanhando. E você vai perceber as letras, minha gente, aquilo é no mínimo uma ofensa moral às pessoas. Mas tá lá a garotada cantando, gritando, empolvorosa, querendo tirar foto com o artista, que hoje ganha dinheiro assim, com essa apologia à pornografia, infelizmente. Claro que temos ainda cantores bons, não é? Que se apresentam, são bons. A banda Seu Desejo, que hoje arrasta multidões também, que tem uma mensagem de um forró mais romântico, né? O próprio Pablo, não é? Aquela coisa mais romântica. Artistas que mantêm ainda a tradição e músicas que não tem, que não são tão ofensivas, mas boa parte dessas atrações aí, né, que estão surgindo, gente, é com letras pornográficas, é gemido pra cá, gemido pra lá. Apologia total à pornografia. E essa garotada cai matando mesmo, e aí só Deus na causa, né? Aí fica os pais, né, em casa, dormindo, como se nada tivesse acontecendo. Ah, meu filho foi pra festa, mas tá lá, ouvindo as músicas, tá lá bagaceira. Tá aqui, ó, o que deixaram lá. Minha gente, isso é só uma imagem, viu, gente? Tem mais imagens. Isso é uma parte do pátio do evento. Tem outras partes também, mas é um absurdo completo. Minha gente, onde a gente vai parar? Sobre esse acidente, gente, lamentavelmente, não é? Que aconteceu no sítio Poço Doce. Poço Doce é uma comunidade rural de Piranhas. E esse jovem, ele era muito conhecido na região. Felipe Alberto Lima da Silva. Ele veio a óbito nesse acidente. 22 anos de idade. Perdeu a vida na tarde do último domingo após se envolver neste acidente de motocicleta na zona rural de Piranhas. A Polícia Militar foi acionada por moradores que relataram um acidente em uma estrada de terra da comunidade. Quando a equipe do grupamento de Polícia Militar do Piau chegou ao local, constatou que Felipe já estava sem sinais vitais. Foi observado que familiares da vítima haviam retirado a motocicleta do local original e manipulado o corpo antes da chegada das autoridades. A área foi isolada para preservar os vestígios remanescentes e permitir o trabalho dos peritos. Durante análise preliminar, os policiais não encontraram indícios de ferimento algum que sugerissem disparos de armas de fogo. Testemunhas informaram que Felipe costumava conduzir sua motocicleta em alta velocidade. Um detalhe importante mencionado foi o fato de o velocímetro da moto ter travado em 100 km por hora. 100, viu, gente? 100 km por hora após a colisão. O local do acidente é descrito como uma via estreita e repleta de pedras. A principal hipótese levantada indica que Felipe pode ter sofrido uma lesão grave no pescoço ao colidir com uma dessas pedras. Contudo, a confirmação dependerá, claro, da análise técnica. Equipes da Polícia Científica realizaram a perícia tanto no local quanto no corpo da vítima. Em seguida, o IML reconheceu o corpo para exames de... Recolheu, não é? Acho que houve um erro aqui de grafia na matéria. Recolheu o corpo para exames de... Que, né? Que determinarão oficialmente a causa da morte. Mas, lamentavelmente, viu, gente? Jovem ainda, com toda uma vida pela frente, 22 anos de idade. E o detalhe desta minha informação é que o velocímetro parou em 100 km por hora após a colisão. Então ele vinha em uma velocidade ainda maior. Ainda maior. Que isso sirva, né, de lição. Não sei, como o próprio Divaldo disse, a gente não pode atribuir a embriaguez ao volante, mas tudo leva a crer que sim. A gente não pode atribuir oficialmente porque não temos ainda a perícia, o resultado da perícia, não temos a dinâmica desse acidente. Apenas é mais um acidente que engrossa as estatísticas de acidentes fatais com vítimas não só em rodovias e vias que cortam aqui o sertão e alto sertão alagoano, mas estradas vicinais também. E praticamente hoje em todos os municípios, não é? Há esse trabalho de pavimentação asfáltica e isso torna a estrada que já era perigosa sem o asfalto, mais perigosa ainda com o asfalto. Você tem uma ideia e uma noção aqui pelas estradas que ligam Delmiro Gouveia ao Salgado, Delmiro Gouveia ao Rabeca, e em breve teremos essa da Lagoinha que vai ser concluída, não é? As obras, inclusive, me parece que já recomeçaram, mas irão, se não recomeçaram, vão recomeçar. É, palavras ditas, não é, pela própria prefeita Ziane Costa, a inauguração dos acessos de Sinimbu e de Caraíbas do Lino. E a preocupação é essa, gente, porque os jovens desenvolvem a velocidade acima do permitido. E se estão sob efeito de alguma coisa, pior ainda. E geralmente é a presença do álcool. Não é este caso em específico, a gente não vai tratar assim. Mas você está em uma estrada, sabedor que é uma estrada estreita, perigosa, cheia de pedras aí às suas margens. E você desenvolve uma velocidade acima de 100 km por hora, gente. É no mínimo, né, aumentar a probabilidade de acontecer um acidente. E lamentavelmente aconteceu. E tirou a vida do Felipe Alberto Lima da Silva, 22 anos de idade, gente. Aí eu só fico imaginando a dor dessa família, do pai, da mãe, se tiver irmãos, não é? Parentes, amigos, enfim. É lamentável, né? Lamentável tudo isso. É mais uma vida que se perde pela violência no trânsito aqui na nossa região. E sobre o trânsito, não é? Vamos falar do trânsito no Brasil, porque a PRF divulgou o balanço da Operação Corpus Christi realizada no período do último feriado. Operação que começou na quarta-feira, antes do feriado, mas exatamente às 0 hora da quinta, não é? Às 23h59 da quarta para a quinta, durou todo o feriado, emendou no final de semana, terminando às 23h59 do último domingo, já às 0 hora desta segunda-feira. Geralmente eles publicam, né, um dia depois. E é justamente isso que a gente tem aqui e vai compartilhar com vocês. A PRF, a Polícia Rodoviária Federal, registrou 98 mortes em rodovias federais durante o feriadão prolongado. Quase 900 motoristas foram autuados por embriaguez ao volante. E é a mesma história, não é, gente? A Sara Kines traz todos os detalhes pra gente na informação que você vai ouvir a partir de agora. Pode rodar, Juan, vamos lá.
3: A Polícia Rodoviária Federal registrou 98 mortes nas rodovias federais durante o feriado prolongado. Quase 900 motoristas foram autuados por embriaguez ao volante. Ao longo dos 5 dias da Operação Corpus Christi, além das 98 mortes, 1.057 pessoas ficaram feridas. Ainda segundo o balanço, cerca de 210 mil veículos e pessoas passaram pela fiscalização. Mais de 20 mil veículos excederam o limite de velocidade. Cerca de 4.200 motoristas foram autuado. Cerca de 210 mil veículos e pessoas passaram pela fiscalização. Mais de 20 mil veículos excederam o limite de velocidade.

0: falta de adoção de medidas de segurança por parte dos usuários das rodovias, como a falta do uso do cinto de segurança e as ultrapassagens em locais proibidos.
1: Mais de 3 mil motoristas que não estavam usando o cinto de segurança e mais de 4 mil autuações por pessoas que realizaram ultrapassagens proibidas. Isso podendo ocasionar um dos acidentes mais graves que nós temos, que é a colisão frontal.
0: A operação foi encerrada nesse domingo e também teve foco na fiscalização do consumo de álcool na direção. Foram realizados mais de 75 mil testes do bafômetro e quase 900 motoristas foram autuados por embriaguez ao volante ou por se recusar a fazer o teste. Os estados com mais sinistros foram Minas Gerais, com 10 mortes e 155 feridos, Santa Catarina, com 6 mortes e 143 feridos, e Paraná, com 5 mortes e 113 feridos. O coordenador-geral de Segurança Viária da PRF, Estênio Pires, destaca orientações para quem vai pegar a estrada nos próximos feriados prolongados.
1: O usuário, antes de iniciar a viagem, faça uma revisão do seu veículo, preocupando-se principalmente com as condições do pneu, sistema de iluminação, suspensão, que são fatores primordiais para evitar acidentes. Também, antes de iniciar a viagem, é muito importante que programe a viagem para não ficar perdido, perder a atenção da condução do veículo, tentando se localizar.
0: Além das orientações antes da viagem, a PRF também chama atenção para os cuidados durante o trajeto. Não exceder o limite de velocidade, não realizar ultrapassagens em trechos proibidos e, se for dirigir, não beba. Da Rádio Nacional em São Paulo, Sara Kines.
2: Obrigado, Sara. Tá aí, portanto, gente, o balanço da Operação Corpus Christi. Lamentavelmente, aí tivemos registro de 98 mortes em rodovias federais pelo país. E quase 900 motoristas foram autuados por embriaguez ao volante, não é? É sempre a mesma história. Entra ano, operação, sai operação e esses números sempre persistem, não é? Esses números sempre persistem. As pessoas insistem em conduzir veículo automotor sob efeito de álcool. Por isso que esses números nunca caem, não é, gente? Enquanto não houver uma conscientização geral, coisa que eu acho muito, muito difícil, porque o que muda essa realidade são atitudes. E nem sempre as pessoas querem ter a atitude de não dirigir enquanto bebe, enfim. A maioria dos casos, as pessoas, quanto mais bebem, mais se sentem aptos a dirigir. É porque eu sou o melhor motorista do mundo, não é? Sou o melhor motorista do mundo, condutor do mundo, ninguém vai pegar a chave do meu carro. Né, gente? Aí, quando você vê, provoca ou se envolve em um acidente, muitas vezes sequelas para a vida toda, quando não, perde até a vida. É, e aí fica a família órfã, às vezes, de pai, de um irmão, de um filho, enfim. Esses números só irão mudar quando as pessoas mudarem de atitude e entender, de uma vez por todas, que conduzir veículo automotor embriagado ou sob efeito de álcool, a probabilidade de você provocar ou se envolver no acidente, ela aumenta muito. E tem vários outros tipos de imprudência também, mas a tal da embriaguez ao volante, essa tem tirado vidas ao longo de todos esses anos no nosso país. E ao longo desses 5 dias de operação, além das 98 mortes, 1.057 pessoas ficaram feridas, viu, gente? 1.057 pessoas ficaram feridas. Ainda segundo o balanço, cerca de 210 mil indivíduos e veículos passaram pela fiscalização. Mais de 20 mil excederam o limite de velocidade. Tem mais essa, não é? Velocidade em locais que não é permitido essa velocidade. Pessoas que passam voando. Eu não sei para que tanta pressa, não é, gente? Não sei para que tanta pressa. Muitos excederam o limite de velocidade. Cerca de 4,2 mil motoristas foram autuados por ultrapassagens proibidas e mais de 3,2 mil pela falta de uso de cinto de segurança, que é um outro fator também determinante, né, para garantir a sua integridade física caso aconteça um acidente.

0: ou da cadeirinha para transportar crianças, que muita gente não leva a sério, né? Crianças vão atrás, às vezes, muitas vezes sem cinto de segurança sequer. E aí tornam a probabilidade de vítimas, né, muito maior. E é sempre a mesma coisa. Parece que a gente está falando da mesma operação, mas não, gente. Essa operação é deste ano, tá? E se mantém essa média, né, de mortes durante feriados prolongados no nosso país. O que é muito, muito preocupante. Mas enfim, vamos bater um papo, né? Para desestressar um pouquinho, bater um papo com o nosso público ouvinte, os internautas que interagem com a gente, girando pela internet. Vamos lá.
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0: Nossa linha direta de contato é 829-9688-1882. Temos mensagem de áudio, grupo do microfone aberto está aqui repleto de mensagens. Mas antes, vamos aos textos aqui para a gente adiantar, né? O Ailton Vanderlei, que hoje seja o início de algo incrível para você, Cláudio, para todos aqui do grupo. E quem mais aqui nos mandou? Carlos Daniel Carlinhos Timbaleiro, os companheiros de blog de notícias, sites de informação, também mandando a gente. O Cláudio, meu xará Cláudio, bom dia Cláudio e todo o grupo. O José da Lagoinha, bom dia Cláudio, pai, entrego este novo dia em tuas mãos, amém. Bom dia Cláudio, que o Espírito Santo de Deus te abençoe e seja teu guia e teu orientador, que leve para você saúde, paz, amor e faça do seu lar uma bênção, amém. Presbítero Ivo, que Deus abençoe o seu dia. O Zé diz aqui, estou ligado. Muito bem, o Ailton Vanderlei áudio, tem um áudio além do texto, né? Então coloca aí, vamos lá.
2: Bom dia, Cláudio. Aqui é o Ailton Vanderlei.
0: Bom dia, Ailton.
2: Quero mandar um abraço ao meu amigo Carlos Alberto da Uniclínica, ao pai Francisco, ao Palé, a todos os ouvintes do microfone aberto. Quero mandar um abraço também a todos que fazem parte da Rádio Alternativa FM. Um abraço, saudações santistas.
0: Amém. Pai Francisco no ar também com a gente.
3: Fala, bom dia, Cláudio Márcio. Aqui é Pai Francisco, você é uma ótima terça-feira. Amém, você, amém, a Givaldo. Amém. E a todos que fazem essa equipe maravilhosa. Quero aproveitar e mandar um abraço para meu amigo Ailton Vanderlei, minha amiga Dona Creuza e sua família, minha amiga Dona Terezinha, Andréia, seu Antônio, Dona Maria da Torre, Lisete, Paleca, Catax, Cis da Jega, Carlos Alberto da Unicrênica, que Deus abençoe, Deus ilumine, minha amiga Rita, do Bairro Dourado, que Deus abençoe ela com toda a sua família e a todos, que Deus dê paz, dê saúde e dê felicidade. Tá bom, meu amigo?
0: Tá bom.
3: E minha amiga também, professora Aparecida. E minha amiga Nava Costureira, que é sua ouvinte, tá costurando e o rádio ligado. Você manda um alô pra ela. Okay. Nava Costureira na rua... No centro, viu? Na rua... Do centro. Tá bom, meu amigo?
0: Muito bem.
3: Um abraço.
0: Valeu, Pai Francisco, um abraço pra você, viu, meu irmão? Um abraço aqui também. E deixa eu ver aqui. Ah, o Djair Divulgações, obrigado, Djair. Um abraço pra você. E ele lembra aqui da missa na capela, hoje, terça-feira, às 19h30. É que tá acontecendo a festa de São Pedro, não é, gente? Na comunidade do Campo Grande. Hoje teremos missa na capela de São Pedro, no bairro Campo Grande, a partir das 19h30. Tá dado o recado, então, meu querido amigo Djair. Grande Djair Divulgações. Arleide, fala Arleide, bom dia.
4: Bom dia, Cláudio Márcio. Que Deus abençoe o nosso dia.
0: Amém.
4: Quero mandar um alô para toda a minha família, a meus amigos e amigas, para Alex e Mônica, e para minha irmã Arlete, e todos que estão ouvindo essa rádio maravilhosa.
0: Ok.
4: E para você, um alô, que Deus abençoe você e sua família, cubra de bênção, saúde e paz.
0: Amém.
4: Fique com Deus, amém. E tenha um bom dia.
0: Amém, Arleide, para você também, né? Deixa eu mandar um abraço a Márcia aí na Rua da Independência. Ela diz aqui: bom dia, Cláudio. Louvado seja o Senhor por este novo dia. Que suas bênçãos sempre nos acompanhem. Bom dia e boa terça-feira para você também, viu, Márcia? E a Márcia pede aqui: Cláudio, você poderia mandar os parabéns para o meu neto, que completou idade nova ontem, o Luiz Antônio. E hoje é minha irmã, a Celi, que está de idade nova também. Gostaria que você os parabenizasse, não é, no dia de hoje. Então, para o Luiz Antônio, que foi ontem, tá certo? E para a Celi, que é hoje, parabéns, felicidade, saúde, paz, muitos anos de vida, que Deus os abençoe sempre. Vocês recebam abraços sinceros e parabéns verdadeiros. Em nome da Márcia, em nome de toda a equipe do programa Microfone Aberto. Então, tá valendo, Juan. Solta a musiquinha de parabéns para o Luiz Antônio e para a Celi, os aniversariantes do dia. Vamos lá.

0: Muito bem, parabéns aos aniversariantes do dia, felicidade, saúde, paz, muitos anos de vida, que Deus os abençoe sempre com muita paz e bênçãos. Deixa eu mandar aqui um abraço para a Adriana, ouvindo a gente aí na tradicional e querida Rua do Preá, não é, Adriana? Um abraço para você, tá? Adriana, que é uma querida ouvinte aqui do nosso programa, fiel, não é, de todas as manhãs. Adriana, um abraço para você. É, quem mais aqui nos mandou mensagem, gente, deixe-me ver aqui, o Cícero Martins, não é, que é que diz aqui o Cícero, bom dia Cláudio, viva o dia, regue a sua vida com tudo que traz alegria, que edifica, que fortalece e alimente bons sentimentos no nosso coração, bom dia, amém Cícero, que Deus abençoe o seu dia também, o nosso dia também. Valmir da Farmácia, viver a vida com muita tranquilidade e paz sempre, Cláudio. Que todos os seus projetos se realizem, que Deus abençoe você e a sua família. Bom dia para você também, Valmir. Que o seu dia seja mais do que especial, tá, meu irmão? Duda Neto, querido Duda Neto, me mandou um bom dia logo cedo em vídeo, não é? Eu já assisti aqui, viu? Obrigado, viu, Duda Neto? Um abraço a ele e a toda a família ouvindo a gente aí, trabalhando e acompanhando a gente. O Duda e a família do Duda também ouvindo a gente lá na Pedra Velha. Bom dia, Cláudio. Que o seu dia comece com o coração cheio de gratidão por mais uma oportunidade de recomeçar. Que a sua fé em Deus seja sua força. Obrigado, Cícero Pinturas, que ouve a gente todos os dias. Bom dia, Cláudio. Comece o seu dia sorrindo e agradecendo a Deus, não é? Que o seu dia seja 100% abençoado. Muito bem, obrigado minha amiga Márcia da Tiradentes aí no Bairro Novo. Por falar no Bairro Novo, deixe-me pedir aqui encarecidamente mais uma vez ao pessoal da Conasa Águas do Sertão ou Casal, não sei hoje quem está responsável pelo trabalho de reparos em canos estourados pela cidade, mas já fazem duas semanas que a gente vem falando aqui em nome da comunidade e até agora o trabalho não foi feito. Eu estou falando da rua José Oliveira Rocha, no Bairro Novo, em frente, não é, à fábrica do Luciano das Cassolas, ali no Bairro Novo, próximo ao fórum. É muito fácil o endereço. Esse cano está jorrando água todo esse tempo. A água está empoçando. Como se não bastasse a água das chuvas, a água está empoçando na porta das residências e causando um transtorno danado. Então, recebi informações de moradores da região do Bairro Novo que esse problema ainda não foi resolvido. Eu falava poucos dias depois das primeiras mensagens que recebia com representantes dessa parte operacional e me diziam na época que no outro dia iam resolver. E até agora o problema não foi sanado, não foi resolvido. Vou encaminhar novamente, tá, pessoal? A comunidade aí que me ouve, vou encaminhar novamente para que a gente tenha no mínimo uma resposta por parte da Conasa Águas do Sertão ou da Casal. Já estou encaminhando, já encaminhei agora. Vamos aguardar qual será a resposta, porque já são duas semanas a população nessa espera lá e o problema não foi resolvido. É lamentável. A gente só tem a lamentar essa falta de consideração da empresa para com seus consumidores. Está lá, líquido precioso jorrando em via pública, enquanto existem algumas comunidades que, lamentavelmente, falta água quase todo dia. Aí é um contraste danado, não é, gente? Mas essa relação de Conas, Águas do Sertão, Casal e consumidor, ela é sempre muito conturbada, assim como é da Equatorial Energia com os seus consumidores também. É um problema que se arrasta há muito tempo, não é? Professora Aparecida, vai um abraço para a senhora também. Meu querido amigo Nego de Bitoso está ouvindo a gente na rua da antiga Telasa. Ele, a Adriana, ouvindo a gente por lá. O Aldirney também ouve a gente, obrigado. O Zezinho lá nas Caraibeirinhas, aqui em Delmiro Gouveia. Alô Zé, um abraço para você, um abraço Aparecida também, a Cida que nos ouve todos os dias também por aí. O amigo Pulula ouve a gente no Polo Comercial, aí em seu refeitório acompanhando o nosso microfone aberto. Alô Pulula, um abraço para você. Nosso querido amigo Cissão, o que é que ele diz aqui? Bom dia Cláudio, quando tudo parecer que está difícil, ore, espere a sua bênção, pois Deus saberá o momento certo de agir, viu? Deus é perfeito, não se desespere. É verdade, Cissão, um abraço para você, meu irmão. Obrigado pela mensagem. Querido amigo Diaci, está ouvindo a gente lá na Pedra Velha, na rua Simval Florencio. Alô, de Assis, um abraço para você, meu irmão. Obrigado pela audiência. Tive o prazer de falar com o de Assis ontem, né? Há muito tempo que não nos falávamos. Um abraço para você, viu, de Assis? Que você tenha um dia maravilhoso. Maria da Pedra Velha, fala, Maria, bom dia.
1: Bom dia, meu amigo Cláudio, muito bom dia. Bom dia, Givaldo. Bom dia, Gilson. Bom dia, Juan. Fábio Guedes. Bom dia para todos. Bom dia, minha linda Andréia. Deus abençoe, Dona Terezinha. São Francisco, né, já mandou um oi aí para mim. Deus abençoe grandemente. Seu Antônio, Jane, da Sirene, Elisete e Rosana. Bom dia para todos. Para todos, que sejam todos abençoados. Cada cantinho dessa cidade, desse estado, desse país, né? Friozinho aí, né, Cláudio? Eu tô aqui,
0: é,
1: ó.
0: É verdade.
1: Toda sonha, porque quem é alérgico já sabe, né?
0: É, esse tempo é complicado.
1: Só dentro, né, da casa. Ô, Cláudio, eu gostaria de pedir um favor para você, meu amigo. É porque aqui na casa onde eu trabalho, né, do seu Idelberto, ele fez uma pequena reforma já tem alguns dias. Eu não sei se ele entrou, né, alguém entrou em contato com alguma secretaria que tira os entulhos, né? Porque tem um entulho na frente, né, que foi quebrado umas paredes reformadas aqui. E já faz dia, já vai fazer mês já, daqui um dia. E todo dia ele diz, e não vem tirar esse entulho? Eu digo, seu Beto, acho que tem que falar na secretaria alguma coisa. E como ele não sai de casa, né? Eu gostaria que você fizesse um pedido para o pessoal que recolhe os entulhos. É quadra B, número 61. Por favor, meu amigo.
0: Ok, Maria, um abraço para você. Atenção, né, o pessoal do recolhimento de entulhos. Quadra B, né, como disse a Maria. Eu já não me recordo o número mais. Você lembra, o Juan? Repete aí, vamos lá.
1: Gostaria que você fizesse um pedido para o pessoal que recolhe os entulhos. É quadra B, número 61.
0: Número 61, 61. Quadra B, número 61, 61. O entulho já há quase um mês ali na porta dessa residência. E aí os moradores pedem encarecidamente que seja recolhido esse entulho. Tá dado o recado, mas mesmo assim, Maria, a gente vai encaminhar a mensagem, tá? Não se preocupa, não. A Zilda tá nos ouvindo lá no mercado público, no setor de frangos. Obrigado, Zilda. Um abraço para você, viu? Você tem um dia feliz, abençoado e produtivo. Ela diz aqui, Deus abençoe seu dia, Cláudio. O seu também, Zilda. Um abraço para você. Muito obrigado pela audiência, viu? Obrigado mesmo. Vamos lá, quem mais aqui nos mandou mensagem? Acho que por enquanto era isso, não é? Zezinho aqui, eu já mandei um abraço. Já mandei um abraço também aqui. A Jane me mandou um bom dia logo cedinho. Obrigado, Jane, aí na Tiradentes. Obrigado, viu, pela audiência. Muito, muito obrigado de coração. É, o amigo Bira estava ouvindo a gente lá no Paraná. É, ontem ele nos mandou aqui uma mensagem e já não dava mais tempo, já passava das 10 horas. Ele dizendo o seguinte: bom dia, Cláudio. Estava ouvindo vocês falarem sobre o time da CBF. E sem querer ser saudosista, nem vou falar de Pelé e companhia. Mas saber que já tivemos Zico, Sócrates, Falcão, Cerezo, os dois Ronaldos, Bebeto, Romário, meus campistas como Zinho, Mazinho e tantos outros em outras posições. Hoje estamos à mercê de um Vini Júnior, Rafinha, que diga-se de passagem, esses dois são jogadores de clube. Na seleção não rendem absolutamente nada. Estamos pondo nossas esperanças em um Endrick. É lamentável, me nego a aceitar isso. Não se ter o Neymar, mesmo estando no grupo, pois o Neymar é do Barcelona já há muitos anos, está aposentado. Bom dia, meu irmão, um abração a você, o Gilson e toda a turma aí do Microfone Aberto. Obrigado, é isso, gente. Quem já teve Zico, Dr. Sócrates, Cerezo, Falcão, Nelinho, né? E agora tem que se contentar com o que temos, não é? E torcer para que o Brasil chegue o quanto mais longe possível nessa Copa do Mundo. Mas o negócio não tá bom, hein, gente? Não tá bom. Mas eu sou daquela máxima que os anos que a gente foi desacreditado, 94, 2002, ninguém dava nada pela seleção, mas lá tínhamos os Ronaldos, não é? Tínhamos Rivaldo em 2002, foi a última. Em 94 nós tínhamos o Zinho, como ele citou aqui, nós tínhamos o Mazinho, nós tínhamos uma zaga muito boa, as laterais também, com o Jorginho, ó, já imaginou? O Jorginho de um lado, não é? E Branco do outro, minha gente, né? E hoje em dia a gente tem que contar com isso, nem laterais nós temos, aí fica difícil, né, gente? Fica difícil, mas vamos lá. Desacreditado, trouxemos aí a taça. Será que esse ano vai? Copa do Mundo que começa depois de amanhã, quinta-feira. Já temos jogos, mas o Brasil estreia no sábado, às 7 da noite, tá, gente? O Brasil inteiro parando para assistir. A Copa do Mundo é incrível, né? Você pode não torcer, pode não entender de futebol, mas no período da Copa do Mundo você entende de absolutamente tudo, você é um treinador a mais e o coração fica mil na expectativa pela seleção brasileira. É uma comoção geral no mundo inteiro, né? Pelas seleções que lá estão, e uma audiência incrível, né? Mesmo daqueles países que não vão estar na Copa, mas que Copa do Mundo é o maior evento do esporte mundial. E o futebol é o esporte mais popular do planeta, não é, gente? A Copa do Mundo é o ponto máximo, né, para esses países e esses atletas. Hora certa para você, agora na terra do pioneiro. 9 horas mais 25 minutos, rápido intervalo e a gente volta na sequência. Não sai daí.
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3: 9 horas e 25 minutos.
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4: 9:31.
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1: Muito bem, hora certa para você, agora na Terra do Pioneiro, são exatamente 9 horas mais 38 minutos, 9h38. Muito bem, minha gente, já estamos de volta, esse é o nosso microfone aberto, edição desta terça-feira, uma manhã de temperatura bem agradável aqui no nosso querido Alto Sertão Alagoano. Para você ter uma ideia, estamos às 9h38 agora, dá uma passadinha aqui no nosso medidor do tempo e da temperatura. Nesse exato momento, 22 graus apenas de temperatura aqui no Alto Sertão. Então, dá uma temperatura muito agradável. Céu ainda completamente encoberto. A expectativa de chuvas era para qualquer hora, não é? A previsão do tempo indicava logo pela manhã cedo, quando a gente abria aqui o programa, de céu com muitas nuvens, chuvas passageiras durante todo o dia. A umidade relativa do ar nesse momento é de 85%. Para você ter uma ideia, em outros tempos, quando estávamos ali, primavera, verão, a essa hora da manhã já estávamos ali com menos 60% de umidade relativa do ar e mais de 27% de temperatura. E agora nós estamos a 22% de temperatura e 85% de umidade relativa do ar nesse exato momento. Então está uma manhã realmente muito agradável. Tem sido manhãs assim muito agradáveis, não é? Desde o final de semana. E a expectativa, eu acho que vocês se recordam, na sexta-feira, quando a gente trazia a previsão do tempo, era que teríamos um final de semana bem chuvoso, e isso aconteceu. E depois, o Instituto Nacional de Meteorologia reforçou, não é, essa previsão para que, né, nos trazendo a informação de que teríamos a continuidade das chuvas até amanhã, quarta-feira. Então, até amanhã serão dias chuvosos por aqui. Há uma expectativa, para você que não acompanhou, a gente falava do Super El Niño, não é? Que é uma mudança climática, que é um evento, não é? É um fenômeno natural que todos os anos atinge aqui a região do continente sul-americano e o Brasil, principalmente. E traz mudanças climáticas bem consideráveis e significativas. É, a gente pode sair desse período chuvoso para um período de céu mais aberto, até de estiagem. É o que a gente trouxe também no complemento da previsão do tempo no início do nosso programa. Então, vivemos essa expectativa por aqui. Mas enquanto isso, a temperatura está bem agradável, né? Muito agradável. A Maria destacava quem tem problemas alérgicos, né? A rinite é um deles, né? E eu tenho, né? Muita gente tem. Graças a Deus, com essa queda brusca de temperatura, não me atingiu, né? Pelo menos até o momento, eu peço a Deus que não atinja, porque se prejudica a nossa voz, nossa maior ferramenta, né, de trabalho. E é muito ruim, sem contar com aquela sensação, né, de espirrar o tempo todo, de pigarro na garganta, enfim, graças a Deus, até aqui, né, não fui ainda acometido desse problema. Tenho, mas graças a Deus, até aqui, né, tá tudo em ordem. O ar-condicionado também tá ajudando muito aqui, não é? Tá ajudando muito. Então, vamos seguindo aqui com o nosso programa de hoje, para você que nos acompanha. Eu quero falar para você, na verdade eu quero fazer uma pergunta a você que nos acompanha sempre, todos os dias, não é? Todos os dias o nosso compromisso aqui na Alternativa FM, ele é fiel, não é verdade? E a você que acompanha o nosso programa, eu tenho uma pergunta a fazer para você. 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Estão apenas agora esperando as restituições, não é? Que vem por aí. O Gilson aqui mesmo está esperando uma bolada. É uma bolada, não é? É, uma bolada, não é? É. E ele, mais ainda, a expectativa, porque ele estava no começo da fila, foi lá para a rabeira da fila. A sua restituição vai sair, meu amigo, pelas minhas contas, lá para dezembro. E olhe lá, porque essa regressão que você deu na fila aí não vai ser fácil, viu? Mas paciência, paciência, né? Bom é quem tem para receber, ruim é quem não tem. Então você tem essa bolada para receber, a hora que sair, né? Vai pagar aquele almoço que você tá devendo aqui no restaurante próximo aqui à alternativa. É brincadeira. Tá vendo aí, Juan? Quando ele prometeu pagar um almoço, o restaurante fechou. Minha gente. E a chuva veio, né? E a chuva veio. Impressionante. Não, escolheremos outros. No shopping que é mais baratinho. É uma sexta-feira aqui, arrasta o Juan também, você vai pagar lá. Ah, vai. Vai sim, nem que esteja no carnaval. Vamos lá, minha gente, quero falar pra você. Vai fechar o shopping. Eu não duvido nada, né? 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A todos os nossos apoiadores culturais, a nossa gratidão, nosso muito obrigado a cada um de vocês, tá, gente? Muito obrigado mesmo, de coração. Bom ter vocês aqui com a gente sempre. E seguimos aqui com as nossas ações e atividades, gente, porque o assunto, né, dessas últimas horas, sem dúvida nenhuma, foi a suspensão por parte do Ministério da Saúde da vacina contra a dengue. Já trouxemos aqui a fala do ministro Alexandre Padilha, falando o porquê dessa suspensão, mas a matéria completa você acompanha comigo através do Pedro Lacerda, que traz que o Ministério suspendeu vacinação contra a dengue com imunizante do Instituto Butantan. Decisão veio após identificação de 42 casos de reações adversas graves, com 2 possíveis óbitos e 1 pessoa internada em estado grave na UTI de um hospital da região central ali do Rio de Janeiro. Isso ligou o sinal de alerta. O que é que está acontecendo? Embora em proporções é um número muito pequeno diante das pessoas que já foram imunizadas, não é? Foram mais de 500 mil de pessoas imunizadas. Então, 42 pessoas, mas claro, né, pelo controle farmacológico que tem o Ministério da Saúde sobre qualquer problema eventual de reações adversas que venham a acontecer, eles ficam sempre em alerta. Achou-se por bem e de forma cautelosa, né, e consciente até, né, suspender a vacina até segunda ordem. A reportagem é do Pedro Lacerda e você acompanha comigo a partir de agora. Vamos lá.
0: O Ministério da Saúde anunciou nesta segunda-feira a suspensão temporária da vacinação contra a dengue com o imunizante desenvolvido pelo Instituto Butantan. A decisão veio após a identificação de 42 casos de reações adversas graves, incluindo 2 mortes ainda sob investigação. A vacina é a primeira do mundo em dose única e a primeira totalmente brasileira. Desde o início do ano, cerca de 500 mil doses foram aplicadas prioritariamente em profissionais da atenção primária à saúde e em projetos piloto nos municípios de Botucatu, São Paulo, Nova Lima, Minas Gerais e Maranguape, no Ceará. Em março, também foi promovida uma ação de vacinação na região de Araguaína, no Tocantins. O ministro da Saúde, Alexandre Padilha, explicou o motivo da suspensão.
2: Na área da saúde, a precaução é a melhor medida, no sentido de você reforçar as suas ações de proteção. Em função disso, nós estamos tomando uma decisão hoje de descontinuar a atual estratégia de uso da vacina do Butantan, que nesse momento está distribuída para vacinar os profissionais da atenção primária em saúde de todo o país.
0: Dentre os 42 casos de reações severas registradas pelo sistema de vigilância pós-vacinação, 3 foram considerados graves, 2 deles evoluíram para óbito. As vítimas são uma mulher de 48 anos e um homem de 58 anos. Alexandre Padilha reforçou que, até o momento, não há dados suficientes para comprovar a relação direta entre a vacina e as mortes.
2: Não existe dados suficientes para estabelecer uma causalidade da vacina com a ocorrência desses 3 casos graves. Por mais que seja, para muitas pessoas, um número pequeno, é um sinal de alerta. E a gente reforça para as pessoas que tomaram a vacina de que elas estão protegidas. Os dados de eficácia mostram que protege contra os 4 tipos de dengue.
0: Apesar da baixa incidência, com 8 casos graves a cada 100 mil doses, o Ministério optou por uma ação de precaução. A recomendação foi aprovada por consenso pelo Comitê Nacional de Farmacovigilância. Os imunizantes já distribuídos não serão descartados. Eles vão permanecer armazenados nas câmaras frias dos estados e municípios. Quem foi imunizado nos últimos 21 dias deve ficar atento a sintomas como febre, dor abdominal, vômitos persistentes e sangramentos. Vale lembrar que a suspensão não afeta a outra vacina contra a doença oferecida pelo SUS para crianças e adolescentes de 10 a 14 anos. Da Rádio Nacional em Brasília, Pedro Lacerda.
1: Muito bem, já estamos de volta. Obrigado, Pedro Lacerda, pelas informações. Gente, sem dúvida é o assunto do momento, não é? O imunizante que a princípio, né, foi um divisor de águas e ainda continua sendo, porque a gente não pode esquecer, porque... E a gente tem que guardar as devidas proporções, porque 42 pessoas que tiveram reações adversas, não é? Para 500 mil de pessoas que foram imunizadas... Claro e obviamente que qualquer pessoa, que seja uma só, que tenha uma reação adversa preocupante, vindo até a óbito, não foi confirmado ainda, mas é claro que isso tem que preocupar, né? Tem que preocupar, porque mesmo vacinando já tantas pessoas e apenas 42 tenham tido reações adversas, é para ligar o alerta mesmo. E foi isso que o Ministério da Saúde fez. Não só ligou a luz de alerta, como suspendeu imediatamente, né, a produção de mais vacinas e até... E através do setor de imunização, suspender realmente o andamento da vacina, porque realmente toda cautela é importante nesse momento, porque não sabe-se até agora qual foi o motivo que levou a essas pessoas a ter essa reação adversa. Supostamente 2 vindo a óbito, um caso grave, precisando de internamento na UTI, enfim, casos que requer toda a atenção. Então, cautela... Né, nunca é demais, né, cautela nunca é demais, principalmente quando a gente fala de saúde pública, foi o que o ministro disse na sua fala. Ele está falando de saúde pública, todo e qualquer sinal de alerta a gente tem que ficar atento. Então, se houve reações adversas, não foi um caso, não foram 2, não foram 3, foram 4 ou mais, 42, aí realmente tem que ter toda a cautela do mundo. Né, para agora, enquanto há tempo, investiga o que realmente de fato aconteceu e vê se é viável continuar ou não com a imunização até que se coloque em análise mais profunda a vacina, que se descubra o que verdadeiramente aconteceu e que, né, não tendo nenhum problema, né, ou suspeita de alguma outra reação que venha a ser adversa e que leve a uma evolução mais grave do problema, não é? Para de vez, analisa, identifica e volta a oferecer à população. O que não dá é para as pessoas adoecendo, as pessoas tendo reações adversas e o Ministério não fazer nada, fazer... Ah, 500 mil vacinados, 42 apenas tiveram reação adversa. Vamos seguir com a vacina. Não é assim, gente. A gente está falando de saúde pública, de imunização. E hoje é o Dia Nacional da Imunização. Coincidência ou não, isso acontece justamente no dia que antecedeu o Dia Nacional da Imunização, que é hoje, né, e que vem preocupando as autoridades de saúde do nosso país. E ainda sobre imunização, a imunização no nosso país é um caso recente e preocupante. Até então tínhamos um país que era o que mais imunizava pessoas na América Latina. O Brasil saiu de uma posição para uma outra bem menor com relação a imunizações, porque se criou no Brasil, não é, uma falácia de que vacina não adianta, não tem eficácia e que isso e aquilo. Por ideais políticos, por bandeiras políticas, isso aí prejudicando inclusive crianças. Porque a criança a gente sabe que é quem mais precisa da imunização, porque não tem, né, a sua imunidade ainda não é formada. E existe aqueles períodos, né, da primeira vacina, da segunda vacina, terceira vacina. E nem isso no Brasil hoje está acontecendo. Está difícil até alcançar as metas de imunização na primeira idade, gente, para você ter uma ideia. E quando você vai para uma idade adulta e até de pessoas acima de 60 anos, esse número é mais preocupante ainda, porque lamentavelmente se criou uma cultura recente no país de que vacina não adianta de nada. Vacina não adianta de nada. Então, com isso, o setor de imunização do Ministério da Saúde, não é, teve uma queda muito grande de demanda de pessoas, de públicos-alvos, né, que tinham que tomar a vacina. E aí está difícil, a cada ano que passa, né, de alcançar as metas de imunização no nosso país. Não está fácil, realmente não está fácil. Então isso é muito preocupante. E nada melhor que nesse Dia Nacional da Imunização a gente lembrar que a vacina salva vidas, gente. E a gente está falando de saúde, a gente não está falando de partido político, de ideal político, e muito menos de bandeira política. O problema aqui é saúde, garantias da saúde das nossas crianças, principalmente para um futuro. E dos nossos adultos e pessoas acima de 60 anos que já estão com a imunidade bastante comprometida por conta justamente da idade. Então pensem nisso antes de receber um chamamento para a sua faixa etária, para que se vacine contra a gripe e outras doenças tropicais que acometem as pessoas nesse período do ano. Vacina da gripe está aí, gente, está valendo. Todos os postos de saúde você encontra. Mas pouca gente procura. Com aquela cultura ainda de que não resolve, que vai deixar mais doente, que adoece depois que toma vacina, ali é uma reação normal do organismo, gente. Se você já está com o vírus da gripe, você vai gripar. Agora depois você é imunizado. Vai passar um longo período sem ser acometido desta doença. Então não tem por que negar a vacina. Não tem por que não se vacinar. A gente está falando de saúde pública, o que é um grande problema hoje para o Ministério da Saúde. Alcançar as metas de criança a idosos. Está cada vez mais difícil. Mas a gente espera que essa realidade ela mude, não é verdade? E por hoje era isso que tínhamos. Não há mais tempo para absolutamente nada. Confira a hora certa comigo. 10 horas em ponto na querida terra do pioneiro e pelo horário. Final da edição de hoje, terça-feira, do seu, do meu, do nosso programa Microfone Aberto. Agradecendo sempre e primeiramente a Deus pelo dom da vida, pelo fato de estarmos aqui levando essa informação séria e verdadeira até você. Por outro lado, a você que nos dá essa audiência gigantesca fazendo o som da alternativa ecoar pelos quatro cantos da nossa cidade. Vem aí ele, Gilson Feitosa, o homem com maior restituição do imposto de renda de todo o Brasil, apresentando Manhã de Sucesso com muita música, alegria e diversão. Não corra não, mesmo 96 conto de restituição dá para pagar um almoço. Dá para pagar um almoço, sim. Nem que seja isso, mas você vai pagar. Você já fechou um restaurante, mas não vai fechar outro não. E a você eu lembro sempre que nenhuma dificuldade é tão grande assim quando a gente tem fé e acredita em Deus. Acredite você também. Tchau, pessoal. Se cuidem. Uma feliz terça-feira e a gente volta amanhã, se Deus quiser. Até lá.

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2: Dez horas e três minutos.
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1: Oba! Bom dia, bom dia, bom dia, bom dia, bom dia, vida, bom dia, alegria, bom dia, felicidade, bom dia, Deus, bom dia, Jesus, bom dia. Aqui estamos chegando nas ondas sonoras da nossa 98 FM Alternativa, a nossa rádio, a rádio do seu, do meu, do nosso coração.
2: Gilson,
1: sou eu mesmo aqui com você até as 12 horas, alegrando a sua manhã. A gente aqui, ó, nesse super astral, fazendo e acontecendo na manhã fria de terça-feira, dia 9 de junho, o ano de 2026. Já estamos no mês do São João, do forrozinho, daquelas comidas maravilhosas, um milhozinho. Bom demais, hein? Só aqui na nossa alternativa, você já sabe, curte as melhores músicas e a gente toca o que as outras não tocam, né? Aquela lá do fundo do baú, aquelas antigas, você vai curtir aqui também na programação. E é claro, os sucessos que estão bombando, você também vai curtir no nosso Manhã.
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1: Gente, hoje, dia 9, hoje é o dia seu. Ah, o seu? Tá de aniversário hoje. Ah, que coisa boa. Para os aniversariantes do dia, vamos lá, vamos cantar.
3: Parabéns. Parabéns pra você,
1: com direito a aplausos pra toda a galera. Hoje você, né, que está de aniversário, mais uma primavera, muito, mas muito bom ter você aqui na nossa programação. Lembramos que teremos daqui a pouco informações, dicas dos nossos apoiadores e muito mais pra você. Até às 12, 10 e 15, bom dia.

0: Gilson Feitosa. Gilson mesmo aqui na programação, você ligadão aqui na nossa Alternativa FM. Olha, gente, são 10 horas agora, 28 minutos, 10 e 28, em nome de MW Construções, com a gente sempre, né, trazendo o melhor na sua construção, com preço baixo e a garantia do produto com qualidade. 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Olha, quinta-feira, dia 11, você já sabe, início da Copa do Mundo, uma das copas mais aguardadas. É, amigo, três países sediando a Copa, meu Deus do céu. E aí, jogos a partir das 16h na quinta-feira, México e África do Sul, abertura aí da Copa. A equipe mexicana enfrentando a África do Sul, transmissão do SBT, da Globo, GETV, N Esportes, Esporte TV e Cazé TV. Às 23 horas na quinta, teremos aí Coreia do Sul e República Tcheca, transmissão somente da Cazé TV. E aqui eu estava falando em off com Cláudio Márcio, cara, o domínio da Cazé TV é coisa de louco. Todos os jogos, eu tô falando todos os jogos, a Cazé TV vai transmitir e de forma gratuita, né? Só tem aí, você tem o YouTube na sua TV, no seu telefone celular, no seu computador? Então, tchau, um abraço, amigão. Cazé TV, todos os jogos. Até aquele jogo que você, não vou assistir não, mas a Cazé TV vai transmitir. Acabou o monopólio da Globo, né? É, quem diria, até o SBT aí, os jogos da Globo, o SBT também pegou a exclusividade, meu amigo. É da Cazé TV. Ó, na sexta-feira tem Canadá e Bósnia. Para você ter ideia, só a Cazé TV vai transmitir esse jogo às 4 da tarde, na sexta. Às 22 horas, Estados Unidos e Paraguai, e todas as redes, né? SBT, Globo, GETV, N Esportes, Sport TV e Cazé TV também transmitindo. Sabadão, 4 da tarde, tem Catar e Suíça, só a Cazé TV vai transmitir. Às 19 horas, né? Nós teremos aí é um grande momento, é a estreia do Brasil, senhoras e senhores, no sabadão, às 19 horas, aí todos transmitem, né? SBT, Globo, você escolhe aí quem manhã você vai assistir, ó, no SBT, na Globo, GETV, N Esportes, Sport TV e Cazé TV. E ó, tem mais uma pegada. É, amigão, a Globo ainda vai enfrentar essa pegada. Perdeu seu narrador oficial, né, Luiz Roberto. Lamentável aí, um problema de saúde, né? E a gente torce aí pela recuperação do mesmo. E o SBT, sabe quem? A voz da Copa. Me perdoem, né? Eu tô falando aqui por mim, mas é o Galvão Bueno, cara. A voz da Copa, né? Não tem como. E no SBT, pra você ter ideia, né? No SBT, Galvão Bueno. Aí você já sabe, vai ganhar um público muito grande o SBT na transmissão do jogo do Brasil. Mas aí você também tem um GETV, é aqui, né? Eu gosto mais da narração do GETV e da Cazé TV, meu irmão. É show de bola, né? Os meninos, descontração, aquela alegria com a galera. Enfim, jogão. Às 19 horas, a seleção brasileira enfrentando Marrocos. Às 22 horas, tem Haiti e Escócia, só a Cazé TV vai transmitir. E o final de semana, para completar, no domingão, 1h, Austrália e Turquia, a Globo GETV, Sport TV e Cazé TV. Às 14 horas, no domingão, Alemanha e Curaçao, Globo GETV, Sport TV e Cazé TV transmitindo. 17 horas, Holanda e Japão, jogaço também aí. Aí, transmissão do SBT, Globo GETV, N Esportes, Sport TV e Cazé TV. Às 20 horas, no domingo, Costa do Marfim e Equador, a Globo transmite, Sport TV e Cazé TV. E às 23 horas, do domingão, tem Suécia e Tunísia, a Globo também transmitindo, Sport TV e a Cazé TV. Então, final de semana de muitos jogos para você que é desportista, você que gosta de esporte, a gente aqui vamos maratonar, né, nos jogos da Copa. Cláudio Márcio disse que tá preparando, alô Guga, né, prepara aí a Irã e a pipoca a gente, né, faz em casa para curtir. E é até um momento de encontro aí com os amigos, né? Olha o domingão, boa pedida, viu, gente? Assistir o jogo da Alemanha, mesmo que enfrente a estreante, né, equipe aí do país Curaçao, é o menor país, né? O menor país aí, pelo menos esses que foram selecionados, as seleções classificadas, né? Então, duas já tá só para ver a Alemanha jogando, né? Bom time. Às 17 horas também tem um jogão muito bom, no domingão, né? Às 17 tem Holanda e Japão. É, dica aí para que a galera que gosta de esporte se reunir com os amigos para fazer a festa também acompanhando os jogos através das TVs espalhadas, hein? Abraços aí para essa turma maravilhosa, muito obrigado pelo carinho. 10 horas 32 minutos, opa, tem bloco de apoios. Daqui a pouquinho eu volto com muito mais para você na nossa programação. Continua na melhor, essa é a nossa alternativa, informação, música e descontração. É com a gente, volto já já.
1: 10 horas e 33 minutos.
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7: 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Abraços pra vocês e obrigado pelo carinho sempre, sempre aqui na nossa programação.
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7: Vamos que vamos, às 10h40, 10 horas agora, 40 minutos, meu querido amigo Alex mandou aqui uma mensagem, deixa eu olhar, a mensagem do Alex tá lá em Sampa, dona Mônica também, aquele alô, aquele abraço pra vocês, é que tá friozinho, viu, Alex? Ele coloca aqui, ó, bom dia Gilson e família, gostaria de mandar a próxima música para a mãe, né, Maria Arlete, que é a tia Arleide, eles gostam aqui demais do Zezo. Então vou colocar um aqui bem legal pra você, tá bom, Alex? Obrigado pelo carinho, meu irmão. Forte abraço pra você. Obrigado pela sintonia de todas as manhãs. E aí, Lara, hein? E essas malas? Ai, minha filha. Plena terça-feira, né? Figuras essa aí, sei não. Vamos tocar essa do Zezo. Eita, musicão. Ei, Zezo cantando pra você. 10h41, bom dia.

Aí o som na voz do Rei Roberto Carlos, hein? Você já sabe, todas as quintas aqui na nossa programação temos esse encontro com o Rei, amigão. Então, quinta que vem, você já sabe, né? 11h30, depois do bloco de apoio está 11h30. Aí ele canta e encanta os corações. Mandar especialmente para dona Arlete, tá ouvindo aqui o nosso programa, a titia do Alex. Ela que oferece a dona Arlete também, né? Sua mana. Coisa boa, obrigado aí pelo carinho, pela sintonia com a nossa Alternativa FM. Bom dia pra todo mundo aí. A galera lá da Coab, do Palmeirão, Rua Natécia Serpa. Abraços pra vocês, hein? Obrigado pelo carinho. Gente, 10h58, em nome dos nossos apoiadores culturais. 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Tem mais? Tem ele, na voz marcante, grave, né? Gravizão na voz aí do Zé Ramalho, Vila do Sossego. Vamos cantar essa aí, Cláudio Márcio? Mistérios da Meia-Noite. 10h59, bom dia.

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0: 11 horas.
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1: Vamos lá, gente bonita. Já vai, Cláudio. É, torcendo pra que não chova, né? Vamos lá, tem que falar com ele pra arrumar um uma capa aí, né? Seu mototáxi. Grande Robertão. Alô, Roberto. Vai devagar com essa caixa d'água aí, viu? 11:07 aqui na programação mais gostosa do rádio. Obrigado pelo carinho. Toda a galera ouvindo a gente lá no bairro Bom Sossego. Obrigado, hein? É, mandaram aqui as imagens. É, rapaz. É o Pro Estrada, né? Grande Guigo. Um abraço pra você, garotinho Dona Cate. Obrigado pelo carinho também. Ao vereador Márcio Freitas, também ouvindo o nosso programa. Obrigado, toda essa turma incrível, acompanhando a gente. Lá na Eliseu Norberto, né? Um abraço. A professora Ana, professora França, os demais, né? São as nossas gestoras. Aos professores, galera de apoio, as meninas aí na cozinha. É, né? Um tempero incrível. Ontem a macarronada, os meninos amaram. Né? Parabéns aí, meninas. Aquele alô pra vocês também. Obrigado pelo carinho. Vamos seguindo aqui em nome dos nossos apoiadores. Um abraço, Ilmaí. 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Bom dia, bom dia.
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1: No nosso programa Manhã de Sucessos, abração pra toda a turma. Sempre, sempre, sempre com a gente. Muito obrigado pelo carinho. E aí, galera, tem mais som pintando? Vamos nós. Mas antes, ó.

0: Nilson Feitosa. Nilson Feitosa. 11:09, hora certa pra você, só aqui na programação do Manhã de Sucessos.
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0: Moraes Moreira, Meninas do Brasil. Bom dia.

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1: Legal. Gostaria de dedicar essa música ao Bernardo Amaral, ao Pepe, todos os seguranças, e especialmente ao rapaz do som. Você me dê motivo. Melô do último a saber. É. Engraçado. Às vezes a gente fica pensando que está amando, que está sendo amado, e que encontrou tudo que a vida podia oferecer. E em cima disso a gente constrói os nossos sonhos, os nossos castelos.

câmera bem aqui também se identifica com essa música, pode ver. Diz que tá do meu ladinho assim, só captando o som, entendeu? Tchá, tchá, tchá, tchá. Ed Murphy, esse é o nosso Ed Murphy. Alô, Pato Roubo! É, a vida é esse mesmo. Espero que seja feliz. Ficar contigo não faz sentido. Espero que seja feliz no seu novo caminho. Esquisito pra gente ficar junto, mano.

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1: Foi o som inconfundível da nossa Alternativa FM com você na programação de terça-feira. É o dia 9 de junho. Chegando também, atenção, namorados, é dia 12, dia dos namorados. Ai, ai, ai, ai, ai, já preparou o presentinho? E aí, como é que tá, né? Não arrumou ninguém ainda? Meu Deus do céu. Você fez o quê? Já fez promessa pra tudo quanto é santo, Santo Antônio, pendurou de cabeça pra baixo, né? Jogou em tudo quanto era canto e nada. Ah, encalhou mesmo, mas ó, calma, calma, calma. Tem aquele velho e bom ditado, é melhor só do que mal acompanhado, né? Então, vai chegar. Só também não fique esperando que venha num cavalo, aquele cavalo branco, montado, aquele príncipe, né? Eu sempre falo, a beleza, ela está dentro do coração, nas atitudes, na forma, né, de tratar o próximo. É isso aí, procure, procure dessa forma que você vai encontrar o grande amor da sua vida, alguém que te ame, alguém que, né, trate você como uma verdadeira lady, ó. Eita! Coisa mais, tem sim. Será que é? Tem não, Justo? Tem sim. Né? Tem. A gente às vezes tá tão perto que você nem percebe, cara. Exatamente, minha amiga. Preste atenção. Tá bem pertinho, você ainda não percebeu. Não se desespere. Seu dia, né? Papai do céu sabe toda hora. Agora também, a nossa vida é feita de escolhas. Exatamente. Você de repente, né? Aí, ó. Como, rapaz, esse não é o legal. Foi você que escolheu. Tem que observar direitinho, né, entender como tudo funciona para depois não estar pegando aí um problema. Aí não dá. 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
1: E o nosso manhã tocando aquele som bem legal. Aqui a gente, eu sempre falo, né? A gente relembra canções maravilhosas, aquelas que já marcaram a sua vida. A gente toca o que as outras não tocam. É diferenciado o nosso programa. Lembra dessa? Rob, Hello.

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1: Transportadores de cargas e passageiros já podem acessar uma nova linha de financiamento para renovar a frota de veículos pesados. O Banco Nacional de Desenvolvimento Econômico e Social, o BNDES, aprovou 6,6 bilhões de reais em recursos do programa BNDES Mais Mobilidade, lançado para financiar caminhões, ônibus, micro-ônibus e implementos rodoviários. Segundo a Secretaria de Comunicação Social da Presidência da República, em apenas 5 dias, quase 5 mil operações foram aprovadas em mais de 1.000 municípios brasileiros. A iniciativa faz parte do programa Move Brasil e oferece condições especiais para transportadores autônomos, cooperados e empresas do setor. Os financiamentos têm condições diferentes para cada público. Transportadores autônomos podem financiar o veículo em até 10 anos, com até um ano de carência. Empresas de transporte de passageiros também podem parcelar em até 10 anos. Já as empresas de transporte de cargas têm prazo de até 5 anos para o pagamento. Os interessados devem procurar uma instituição financeira credenciada ao BNDES para solicitar o crédito. O prazo para apresentação das propostas vai até 28 de agosto ou enquanto houver recursos disponíveis. Mais informações e uma cartilha com orientações estão disponíveis nos canais oficiais do BNDES. Com redação de Lucília Araújo, da Agência Rádio Gov em Brasília, José Carlos Andrade.
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2: 11 horas e 31 minutos.
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0: Voltamos, voltamos aqui na programação da nossa 98 FM com Manhã de Sucessos. Programa de segunda a quinta, das 10 ao meio-dia. E hoje, terça-feira, estamos somente na terça. 11h37, hora certa para você, em nome dos nossos apoiadores. 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
0: E amanhã de sucessos, você já sabe que aqui a música não para. Tem sempre aquele som que vai tocar o seu coração. Alexandre Pires canta. Eu acho que essa você lembra. Música do AGP, ó.
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0: Bom dia.
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0: Olá, meus irmãos, boa tarde a todos os ouvintes, em nome de Jesus. Está começando aqui mais um programaço das causas impossíveis, meu irmão, minha irmã. Então, que todos sejam bem-vindos nessa tarde abençoada, em nome de Jesus, a qual, meu irmão, minha irmã, o Senhor reservou para que nós possamos estar aqui reunidos, buscando a presença de Deus, buscando a direção do Senhor. Em nome de Jesus. Amém? Então que todos sejam bem-vindos neste dia de hoje, neste dia abençoado, meu irmão, e pode ter a certeza, em nome de Jesus, que assim nos declara a palavra do Senhor nosso Deus. Aquele que busca, ele encontra. E aquele que pede, irmãos, ele recebe, em nome de Jesus. O rei Davi, meu irmão, ele buscou a Deus, pediu a direção ao Senhor, e Deus deu a direção para ele, em nome de Jesus. No dia, meu irmão, que ele estava ali, meu irmão, minha irmã, um momento difícil, mas Deus deu a vitória para ele. Ele recorreu a Deus, irmão. Se Deus sempre vai nos socorrer, em nome de Jesus. Então, meu irmão, quando nós buscarmos a direção de Deus, pode ter a certeza, ele sempre vai nos dar a direção. Ele sempre vai nos dar, meu irmão, minha irmã, a vitória, em nome de Jesus. Então, não importa o momento que você esteja, meu irmão, minha irmã, passando, mas creia que Deus é poderoso, em nome de Jesus. Amém? Então acalma o seu coração, em nome de Jesus. Então, meu irmão, lembrando a todos vocês, em nome de Jesus, quarta-feira da família, em nome de Jesus, dia de buscar em favor da nossa casa, dia, meu irmão, de buscar em favor da nossa família, em nome de Jesus. 9 da manhã, 7 da noite, na Igreja Internacional da Graça de Deus, a Igreja do Missionário R.R. Soares, Avenida Presidente Castelo Branco, número 493, em frente às Casas Bahias e as lojas americanas, em nome de Jesus. Amém? Sexta-feira da corrente da libertação, meu irmão, não falte, em nome de Jesus. 9 da manhã, 7 da noite, estaremos ali reunidos com o nosso pastor Wellington, mensageiro da libertação, em nome de Jesus. Então não falte, busque, recorra a Deus, e a vitória de quem? A vitória é nossa, em nome de Jesus. Amém? E domingo em busca do Espírito Santo, meu irmão, 8 da manhã e 6:30 da noite, em nome de Jesus. Amém? Então levante a cabeça, busque, recorra a Deus, e a vitória é nossa, em nome de Jesus. Amém, meu irmão? Então acalma o seu coração. Daqui a pouquinho nós vamos estar aqui meditando na palavra de Deus, num capítulo, num versículo da palavra, e Deus vai falar o nosso coração, em nome de Jesus. Mas busque a Deus, irmão. Busque a presença do Senhor, busque que Deus é fiel para nos dar a vitória, em nome de Jesus. Assim o rei Davi disse, meu irmão, uma coisa pedi ao Senhor e a buscarei, que possa morar na casa do Senhor. Quando, meu irmão, quando foi que ele disse que queria morar na casa do Senhor, meu irmão? Quando foi? Ele disse, meu irmão, minha irmã, que era todos os dias, em nome de Jesus. Meu irmão, ele diz no Salmo 27, versículo 4, uma coisa pedi ao Senhor e a buscarei, que possa morar na casa do Senhor todos os dias da minha vida, para contemplar a formosura do Senhor e aprender no seu templo. Meu irmão, todos os dias nós temos que buscar a Deus. Então, quarta-feira não falte, sexta-feira da libertação não falte, domingo em busca do Espírito Santo, em nome de Jesus. Amém? Vamos ouvir um louvor, povo de Deus, em nome de Jesus. Esse louvor vai para todos os ouvintes, em nome de Jesus, nosso irmão Neguinho Pedreiro, seu Edmar, seu Divan, seu Ferreira, nosso irmão Cordeiros, nosso irmão Elias, seu Antônio, sempre nos ouve, nosso irmão Pedro, Chiquinho das Gaiolas, da Erva Branca, nosso irmão Cleverson, nossa irmã Cícia, nossa irmã Sandra, em nome de Jesus, Dona Libé, Dona Maria, Dona Marinês, Dona Flauzina, Dona Risalva, em nome de Jesus, a Rebeca, que sempre nos ouve, a Alice também, Dona Zefinha, Aline, Dona Elga, que sempre está nos acompanhando, em nome de Jesus, a Dona Maria, que sempre está ali ouvindo a palavra de Deus. Então, meu irmão, se eu esqueci de mais alguém, mas o Senhor lembra de cada um dos seus, em o nome de Jesus. Amém? Vamos ouvir o louvor, povo de Deus?
1: Vamos lá, Maria.

É isso aí, meu irmão, minha irmã. Creia que Deus vai fazer o impossível acontecer na sua vida, na nossa casa, na nossa família, em o nome de Jesus. Então acalma o seu coração, levante a cabeça, em nome de Jesus. E Deus é poderoso, meu irmão, para nos dar a vitória, porque sobre todas as coisas, meu irmão, é sobre todas as coisas, amém, meu irmão? Sobre qualquer situação, sobre qualquer circunstância, sobre qualquer adversidade, sobre qualquer momento, o Senhor já nos fez mais do que vencedores em nome de Jesus. Então, meu irmão, creia que Deus sempre vai nos dar a vitória em nome de Jesus. Porque, meu irmão, pode ter certeza, aqueles que confiam no Senhor, de nada tem falta em nome de Jesus. Então, acalma o seu coração, meu irmão. E Deus é poderoso para nos dar a vitória em nome de Jesus. Aqui em 2 Crônicas, no capítulo 32, no versículo 21, em nome de Jesus. 2 Crônicas, capítulo 32, versículo 21. Diz assim a palavra de Deus: então o Senhor enviou um anjo que destruiu todos os varões valentes em nome de Jesus. Então o Senhor enviou um anjo que destruiu todos os varões valentes em nome de Jesus. Então, meu irmão, Deus vai enviar a sua palavra que vai destruir, meu irmão, todo o mal, a perturbação, o sofrimento, a inquietação. Então, seja qual for o mal, irmão, que tenha te oprimido, que tenha tirado a sua paz, não, irmão, creia. Ele disse: então o Senhor enviou um anjo que destruiu todos os varões valentes. Creia que Deus já enviou a sua palavra. Lembra aqueles centurião em nome de Jesus? Senhor, meu criado já em casa, paralítico, violentamente atormentado. E o Senhor disse: eu irei e lhe darei saúde. Disse: não, Senhor, basta somente uma palavra. Meu irmão, ele creu, ele acreditou na palavra de Deus. Se você crer, você vai ver a glória de Deus. Seu parente está no leito do hospital, está em outra cidade. Não, meu irmão, creia. Deus já enviou esse anjo, a palavra, em nome de Jesus, para mudar qualquer situação, em nome de Jesus. Então levante a cabeça e creia. Não, eu creio em nome de Jesus. Deus já mandou a bênção e já destruiu toda a investida do diabo, todo o mal, toda cilada, em nome de Jesus. Então creia, porque ele diz: então o Senhor enviou um anjo que destruiu todos os varões valentes. Creia que Deus já enviou a sua palavra, em nome de Jesus. E a vitória é nossa. Amém, meu irmão? Amém? Então daqui a pouquinho nós vamos orar em nome de Jesus e crer. Não, Deus já enviou a bênção e já destruiu todo o mal, em nome de Jesus. Amém? Então levante a cabeça e creia em nome de Jesus. Lembrando a todos vocês, quarta-feira da família, na Igreja Internacional da Graça de Deus, a Igreja do Missionário R.R. Soares, Avenida Presidente Castelo Branco, número 493, em frente às Casas Bahias e às Lojas Americanas, em nome de Jesus. 9 da manhã, 7 da noite, em nome de Jesus. Estaremos ali com o nosso pastor Wellington, a qual nosso pastor vai estar ministrando o curso Fé, em nome de Jesus. Esse curso tem sido uma benção na nossa vida, em nome de Jesus. Sexta-feira da Corrente da Libertação, 9 da manhã, 7 da noite, em nome de Jesus. E domingo, em busca do Espírito Santo, 8 da manhã e 6:30 da noite. Em nome de Jesus. Amém? Então não falte, mas busque, recorra a Deus, que a vitória é nossa, em nome de Jesus. Agindo Deus, ninguém impedirá. Se Deus é por nós, quem será contra nós, em nome de Jesus? Então levante a cabeça, irmão. Tome posse dessa palavra. Não, Deus já me deu a vitória, em nome de Jesus. Deus enviou um anjo, meu irmão, e destruiu todo o mal, todos os varões valentes que tinha se levantado contra o povo de Israel, em nome de Jesus. Então, meu irmão, creio que Deus já enviou o seu anjo, a sua palavra poderosa, viva, eficaz, que faz além do que nós pedimos, pensamos ou imaginando, mais cortante, mais penetrante do que a espada de dois gumes, em nome de Jesus. Esse é o poder de Deus. Então, creia que Deus já nos deu a vitória
Em nome de Jesus. Amém? Então levante a cabeça em nome de Jesus. Tome posse do seu milagre. Tome posse da sua bênção em nome de Jesus. Daqui a pouquinho nós vamos orar e Deus nos dá a vitória em nome de Jesus. Porque Deus, ele é poderoso, irmão. Aquele que crê verá a glória, verá o poder de Deus operar em seu favor, na sua casa, na sua família. Lembra de Job, irmão. O Senhor virou o cativeiro dele quando ele estava orando em nome de Jesus. Então ore, busque a Deus, Deus vai mudar a situação em nome de Jesus. Reclamar não vai adiantar, murmurar também não, irmão. Cruzar os braços também não vai. Mas se você orar, se você invocar o poder de Deus, aí sim vai mudar a sua vida, a sua realidade em nome de Jesus. Amém? Então vamos ouvir o louvor. Quando nós voltarmos, daqui a pouquinho nós vamos orar em nome de Jesus.

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2: É isso aí, povo de Deus, em nome de Jesus. Deixa marcado na sua agenda aí, meu irmão, minha irmã, quarta-feira da família, sexta-feira da corrente da libertação e domingo em busca do Espírito Santo, a qual ninguém pode faltar, em nome de Jesus. Amém, meu irmão? Então deixa marcado na sua agenda, em nome de Jesus. E busca o Senhor, recorra a Deus, e Deus é poderoso para nos dar a vitória, porque sobre todas as coisas, meu irmão, minha irmã, nós somos mais do que vencedores. É sobre todas as coisas, qualquer situação, em nome de Jesus. Então acalma o seu coração e confia no Senhor, que o mais o Senhor fará, em nome de Jesus. Amém, meu irmão? Então descansa, confia na palavra, confia no Senhor, em nome de Jesus, e Deus é poderoso para nos dar a vitória, em nome de Jesus. Então você que estava aí triste, desanimado, achando que Deus não lembrava mais de você, achando que você estava sozinho, não, meu irmão. O Senhor sempre vai estar conosco a todos os momentos, momentos bons e no momento difícil. O Senhor é o nosso amigo fiel. Não é aquele amigo que só está ao nosso lado quando nós estamos nos momentos bons, não, meu irmão. Ele é o amigo fiel para todos os momentos, em nome de Jesus. Porque ele disse, meu irmão, minha irmã, que estaria conosco todos os dias, em nome de Jesus. O Senhor disse para Josué, meu irmão, Josué estava triste, desanimado, com a morte de quem? De Moisés, meu irmão. Ele estava triste, em nome de Jesus, desanimado, cabisbaixo, ali, meu irmão, minha irmã, deitado. E o Senhor, meu irmão, disse para Josué, Josué capítulo 1, versículo 5: ninguém se sustentará diante de ti todos os dias da tua vida. Como fui com Moisés, assim serei contigo. Não te deixarei e nem te desampararei. Mas Deus pediu uma coisa para ele, irmãos. E o que foi que Deus disse para ele mais? Vamos ver. Esforça e tem bom ânimo. Então nós temos que nos esforçar, irmãos. Nós temos que nos esforçar para ouvir a palavra, para buscarmos, em nome de Jesus, porque aí o Senhor vai enviar o anjo, a palavra, para nos dar a vitória, para livrar, meu irmão, de todo o mal, porque ele disse, como nós vimos, 2 Crônicas 32:21, então o Senhor enviou um anjo que destruiu todos os varões valentes. Aí Deus vai destruir todo o mal, irmão, Deus vai enviar a sua palavra, porque Ele vai estar conosco todos os dias. E o que nós temos que fazer? Nos esforçar para buscar Deus, buscar a palavra em nome de Jesus. Amém? Então acalme o seu coração, levante a cabeça, daqui a pouquinho nós vamos orar, vamos clamar a Deus. Então já prepara tudo aí, meu irmão, seu copo com água, a fotografia e o nome de alguém que você queira clamar. E nós vamos invocar o poder de Deus e determinar em nome de Jesus que seja qual for o mal, irmão, esteja agindo na sua vida, na sua casa, porque o Senhor é fiel. Ele disse, então o Senhor enviou um anjo e destruiu todos os irmãos. Foi todos, irmão. Não foi só um não, foi todos os varão e valente, todos inimigos do povo de Deus. Foi destruído em nome de Jesus, porque Deus é poderoso para nos dar a vitória. Então acalme o seu coração, levante a cabeça, meu irmão, minha irmã, não desanime, mas confia no Senhor em nome de Jesus. O choro pode durar uma noite, mas a alegria, ela vem pela manhã, em nome de Jesus. Então levante a cabeça, se alegra na presença de Deus, se alegra na palavra do Senhor, em nome de Jesus. Agindo Deus, ninguém impedirá. Se Deus é por nós, quem será contra nós? Amém, meu irmão, minha irmã? Então levante a cabeça em nome de Jesus, porque Deus, Ele é fiel, irmão. Ele nunca vai nos deixar e nem nunca vai nos desamparar, em nome de Jesus. Amém, meu irmão? Então acalma o seu coração e confia no Senhor, em nome de Jesus.

Existem vitórias que parecem que nunca vão chegar. A gente ora, a gente busca. Deus tem me abençoado muito, mas existem algumas vitórias. A minha grande vitória, Deus ainda está gerando. Oh, aleluia. Mas vai chegar. Fala para teu irmão, ele está gerando. Vai chegar. O que Deus vai fazer é bem maior do que você imagina. O que ele preparou é muito mais tremendo. Amém, meu irmão?

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É isso aí, povo de Deus, em nome do Senhor Jesus, meu irmão, minha irmã, acalma o seu coração, em nome de Jesus, toma posse da palavra de Deus, levante a cabeça, meu irmão, se anime, se esforce para buscar recorrer a Deus. Deus disse para Josué, Deus deu a palavra para ele, eu vou estar contigo todos os dias, assim como eu fui com Moisés, também serei contigo, não vou te deixar, não vou te desamparar, mas se esforce. Ou seja, faça a sua parte, que eu vou fazer a minha, em nome de Jesus. Amém? Então Deus disse para ele, faça a sua parte, que eu vou fazer o quê? Eu vou fazer a minha, é de operar o milagre, de operar, meu irmão, minha irmã, aquilo que parecer possível. Impossível para os homens, é possível para Deus. Então, meu irmão, Deus disse para ele, se esforce, tenha bom ânimo, em nome de Jesus. Então se esforce, faça a sua parte. Quer de se esforçar, quer de buscar a palavra, recorrer a Deus, aí Deus vai operar o milagre, vai abrir portas em nome de Jesus. E fecha a porta da tristeza, Deus fecha, da depressão, Deus fecha. Oh, meu irmão, minha irmã, vai abrir a porta da felicidade, da alegria. Oh, meu irmão, então abra o seu coração em nome de Jesus, porque agindo Deus, ninguém impedirá. Se Deus é por nós, irmãos, quem será contra nós, em nome de Jesus? Então acalma o seu coração, busca a Deus. Quarta-feira da família, em nome de Jesus. Na Igreja Internacional da Graça de Deus, a Igreja do Missionário R.R. Soares, Avenida Presidente Castelo Branco, número 493, em frente às Casas Bahias, Lojas Americanas, 9 da manhã e 7 da noite, em nome de Jesus. Sexta-feira da Corrente da Libertação, 9 da manhã e 7 da noite. Estaremos ali reunidos com o nosso pastor Wellington, o mensageiro da libertação, em nome de Jesus. Amém? E domingo, domingo em busca do Espírito Santo. Amém, meu irmão? Então acalma o seu coração, se levante, se esforce e busque e recorra a Deus, que a vitória é de quem? A vitória é nossa, em nome de Jesus. Amém, meu irmão? Então recorra a Deus e Deus sempre vai nos dar a vitória, porque o Senhor sempre tem o melhor, meu irmão, em nome de Jesus. O trigo mais fino, o mel que escorre da rocha, é o que o Senhor tem para cada um de nós. Aquele que perseverar até o fim, em nome de Jesus. Então persevere na oração, busque, se esforce e se fortaleça no Senhor e na força do seu poder. Efésios 6:10. Fortalecei-vos no Senhor e na força do seu poder, em nome de Jesus. Então nós temos que nos fortalecer no Senhor e na força do seu poder, em nome de Jesus. Amém, meu irmão? Então busque, se fortaleça no Senhor, em nome de Jesus. Porque, meu irmão, nós temos que descansar.

0: nos fortalecer no Senhor, em nome de Jesus. Então levante a sua cabeça e crie: agindo Deus, ninguém impedirá. Se Deus é por nós, quem será contra nós? Amém? Então deixa tudo preparado, meu irmão. Seu copo com água, fotografia o nome de alguém e você queira apresentar a Deus, nós vamos apresentar. E Deus já enviou a benção, sua palavra, lá naquele leito do hospital, lá em outra cidade, mas em São Paulo, mas é no Rio. Não, irmão, não importa onde seja, a palavra do Senhor, ela é fiel. Não há fronteiras e nem barreira para que Deus possa operar. Se você crer, você vai ver a glória de Deus. Aquele centurião, ele creu, irmão. Ele entendeu. Ele entendeu a palavra de Deus. Sem fé, é impossível agradar a Deus. Ele creu, entendeu a palavra e ele acreditou. Não, só a palavra basta, Senhor. Meu criado vai ficar curado, vai ficar liberto, vai sair daquele leito do hospital, vai sair do vício do álcool. Não, mas a expectativa mostra diferente. Não tem jeito não, irmão. É o Deus do impossível. Os homens dizem que não tem jeito, mas ele diz: agindo eu, quem impedirá? E ele diz: agindo Deus, ninguém impedirá, em nome de Jesus. Então levante a cabeça e creia. Nós servimos esse Deus, é o Deus do impossível. Se fosse possível, você mesmo faria. Mas é impossível você fazer. Então quem vai fazer? Quem é Deus, irmão? Amém? Então faça a sua parte. Qual é a minha parte, meu irmão? É crer, acreditar na palavra. Aí Deus vai fazer a parte dele. Lembra? Ele disse a Josué: se esforça, tenha bom ânimo, faça a sua parte, eu vou fazer a minha, em nome de Jesus. Eu vou ser contigo todos os dias, não vou te deixar e nem vou te desamparar. Mas você tem que fazer a sua parte. Mas às vezes você não quer fazer nem a sua parte, aí quer que Deus faça por você. Deus vai fazer? Não vai, irmão, porque ele já fez. Quando? Lá na cruz do Calvário, o castigo que nos traz a paz, ele estava sobre ele, ele viveu a nossa morte, para que hoje nós viemos viver o que? Diga a sua vida em nome de Jesus. E meu irmão, minha irmã, onde está escrito, meu irmão? Isaías 53. Vamos lá, meu irmão, que diz Isaías 53, em nome de Jesus. Então levante a sua cabeça, meu irmão, minha irmã. Ele diz: mas ele foi ferido pelas nossas transgressões e moído pelas nossas iniquidades. O castigo que nos traz o que?
1: A paz. Mas você não tem paz. Está triste, depressivo, angustiado. Mas por quê? Vamos ver mais. Estava, meu irmão, passado, estava. Oh, meu irmão, essa dor ele já levou lá na cruz do Calvário. Essa tristeza também, irmão. Ele diz, meu irmão, estava sobre ele, pelas suas pisaduras fomos sarado. Tenha paz. Ele diz: o castigo que nos traz a paz estava sobre ele. Então ele já levou a perturbação, a ansiedade lá na cruz do Calvário. E o que eu tenho que fazer agora, meu irmão? É tomar posse, é crer em nome de Jesus. Aquele que crer verá a glória de Deus, verá o poder de Deus operar em nome de Jesus. Amém? Então levante a cabeça. Já preparou tudo aí, meu irmão? Copo com água, fotografia? Não, já está tudo preparado, meu irmão. Então vamos ouvir o louvor. E quando nós voltar, meu irmão, nós temos que buscar, é invocar, é clamar a Deus, determinar em nome de Jesus, seja qual for o mal, irmão. Ele vai ter que sair em nome de Jesus, irmão. É, mas no nome de Jesus. Se não for através do nome de Jesus, não tem jeito, irmão. Mas com o poder de Deus, tudo é possível. Amém, irmão? Até o monte, ergue-te e precipita no mar, e ele vai ser lançado no mar, em nome de Jesus. Amém? Então vamos ouvir o louvor. Quando nós voltar, nós vamos orar em nome de Jesus. Amém? Acalme o seu coração e tome posse da palavra de Deus em nome de Jesus.

0: É momento de oração. Vamos falar com Deus.
1: É isso aí, meu irmão, minha irmã. Agora é o momento de nós orar. Momento de oração. Então, meu irmão, minha irmã, feche os seus olhos nesse momento. Abra o seu coração, meu irmão. Agora é o momento de nós clamarmos a Deus. É o momento de nós abrirmos o nosso coração para o Senhor nosso Deus.

Senhor Deus, Pai querido, Deus maravilhoso, aqui, meu Pai, nessa tarde, em nome de Jesus, nós nos colocamos aqui, ó Deus, na Tua presença. Nós ouvimos, ó Deus, a Tua palavra, que é fiel, em nome de Jesus. E aqui, meu Pai, nós nos colocamos na Tua presença, porque o Senhor é poderoso, em nome de Jesus. Pois não há outro, meu Pai, igual ao Senhor. Pois o Senhor, meu Pai, enviou um anjo e destruiu, meu Pai, ali todos os inimigos, Pai. E eu tenho a certeza, meu Pai, que em nome de Jesus, o Senhor já enviou a Tua palavra, que vai desfazer, meu Pai, todo o mal, todo o sofrimento, meu Pai, que tem se levantado contra essa casa, que tem se levantado contra a vida deste meu irmão, pois assim o Senhor enviou o anjo, meu Pai, que destruiu todo o mal. Oh, meu Pai, eu tenho a certeza, meu Pai, que o Senhor já enviou essa bênção em favor, meu Pai, de cada um nome que está sendo apresentado, que está sendo, meu Pai, trazido até o Senhor nesse ato de fé, através da fotografia, através, meu Pai, de um nome, mas o Senhor é poderoso, e que o Senhor venha visitar, meu Pai, cada um dos nossos irmãos, aqueles que estão ouvindo a Tua palavra, aqueles que se encontram no leito do hospital, ou até mesmo, meu Pai, em outra cidade, aquele que está em casa com febre, aquele que está, meu Pai, com dor no corpo, com diarreia, mas em nome de Jesus, meu Pai, nós determinamos, nós exigimos, meu Pai, na autoridade, que há no nome do Senhor Jesus, que todo mal, todo sofrimento, perturbação, contenda, depressão, ansiedade, em nome de Jesus, que todo mal, todo sofrimento, que saia e que vá embora, para nunca mais voltar, em nome de Jesus. Pai, nós determinamos a bênção sobre a vida de cada um dos nossos irmãos, em nome de Jesus. E aqui, meu Pai, nós apresentamos esse copo com água. Coloca a Tua unção, coloque a Tua virtude, meu Pai, e quando esse meu irmão tomar, ele venha ficar livre e liberto de todo o mal. Eu abençoo, meu Pai, consagro este copo com água em nome de Jesus. Amém. E graças a Deus, em nome de Jesus. Amém, meu irmão. Então respira fundo, toma posse da bênção, do milagre, em nome de Jesus. E Deus é poderoso, irmão, para nos dar a vitória, em nome de Jesus. Amém. Então, lembrando a todos vocês, quarta-feira da família, sexta-feira da corrente da libertação, domingo em busca do Espírito Santo, quarta-feira, 9 da manhã, 7 da noite, sexta-feira da corrente da libertação, 9 da manhã, 7 da noite, domingo em busca do Espírito Santo, 8 da manhã, 6:30 da noite, na Igreja Internacional da Graça de Deus, a Igreja do Missionário R.R. Soares, Avenida Presidente Castelo Branco, número 493, em frente as Casas Bahias e as Lojas Americanas. Amém? Então levante a cabeça e creia. Agindo Deus, ninguém impedirá. Se Deus é por nós, quem será contra nós? Amém? Então a hora já não espera mais, mas eu quero desejar a todos vocês uma ótima tarde. Que Deus abençoe grandemente cada um de vocês. Fiquem na paz, em nome de Jesus. Tchau, tchau.

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1: 13 horas e 30 minutos.
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2: 15 horas e 33 minutos.

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16 horas e 2 minutos.

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0: Opa, segui a paz com todos e a santificação, sem a qual ninguém verá o Senhor.
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0: Maranata, Maranata, ora vem, Senhor Jesus. Estenda o ar para você mais uma vez o programa Evangélico Cristo é a resposta para você. Muito bem, minha gente, muito boa tarde, meu amigo, boa tarde, minha amiga. Mais uma vez, com muito prazer, queremos lhe saudar com a paz do Senhor Jesus nesta tarde maravilhosa de terça-feira. Hoje é terça-feira, dia 9 de junho do ano de 2026. Mais uma vez, agradecendo a você pelo carinho, pela audiência e pelo rádio ligado. Aonde quer que você esteja, no sítio, na roça, na fazenda, no seu escritório, seu estabelecimento comercial, a você no seu automóvel nos dando essa carona maravilhosa, a você na praça, nas ruas em Delmiro Gouveia, a você evangélico, a você católico, a você que não tem religião. Grande abraço aqui a você no centro de Delmiro Gouveia, nos bairros, povoados e assentamentos, os nossos amigos internauta, a você meu amigo taxista, os nossos amigos mototáxi, a senhora dona de casa e o senhor chefe de família, pela permissão de mais uma vez entrarmos no seu lar e estarmos juntos em mais um programa Cristo é a resposta para você. Continue conosco até às 19 horas, com certeza Deus tem uma palavra para o nosso coração. Programa Cristo é a resposta para você está no ar.

Mais uma tarde maravilhosa que chega e de estarmos aqui. Obrigado por mais um programa. Continue fazendo dele um canal de bênção para a vida de todas as pessoas. Eu quero louvar o seu nome pelos nossos parceiros, missionários, todos aqueles que contribuem com o nosso programa, pessoas anônimas que têm se dedicado e contribuído para que esse programa aconteça. Ó Deus, eu quero te louvar pelo privilégio e pela alegria de poder estar aqui, utilizando a minha voz para levar os corações à tua palavra nessa tarde. Continue conosco, abençoe grandiosamente toda a nossa programação nessa tarde, os nossos amados ouvintes, todos aqueles que vão fazer parte do programa. Quero rogar as tuas bênçãos sobre a vida de todos, supra a necessidade, realiza o desejo do coração, dá um abraço de vitória e de alegria, repreenda a tristeza, que a alegria possa brotar em nosso coração e a tristeza possa bater em retirada. Ó Deus eterno, no nome de Cristo nós profetizamos a tua bênção sobre a vida de todas as pessoas. Eu quero glorificar o teu nome pelo privilégio que o Senhor tem nos dado até agora e com certeza continuará nos abençoando grandemente. Deus do meu viver e da minha salvação, nós pedimos a tua bênção e a tua graça. Sê conosco nessa tarde. Abençoe tudo que vai ser dito. No nome de Jesus, convença os corações do pecado, da justiça e do juízo. Essa pessoa que ora comigo nessa tarde, realiza o desejo do coração. Atente, Senhor, para a súplica e a oração dessa pessoa. Ó Deus, concede um abraço de saúde, um abraço de força, um abraço de alegria. Transforme toda tristeza em alegria, transforme a maldição em bênção. Glorifica o teu nome na vida dessa pessoa e da sua família. Tudo para a glória, louvor e exaltação do seu nome. Nós te agradecemos por tudo, no nome de Jesus. Amém e amém, Senhor Jesus.

0: Muito bem, programa Cristo é Resposta para você de volta. Delmiro Gouveia, são 17 horas mais 12 minutos. Grande abraço para você na loja, mercado, supermercado, na panificadora, transporte alternativo. A você na serralharia, oficina, sorveteria, lanchonete. A você no táxi, a você no Uber. Obrigado pela audiência. A você em casa agora, tomando o cafezinho da tarde com aquele pãozinho francês. Gratidão pelo rádio ligado conosco. Deus possa continuar abençoando sua vida grandemente pela sua bondade, misericórdia e compaixão. Que o amor de Deus possa abraçar a sua vida nessa tarde, no nome de Jesus. Hoje, terça-feira, dia 9 de junho, eu quero parabenizar pela passagem do seu aniversário, dizer que Deus continue abençoando sua vida com muita saúde, paz, alegria e felicidade, e que essa data, claro, possa se repetir por muitos e muitos anos, na pessoa bendita de Jesus. Então, para você, os nossos parabéns e um feliz aniversário!
1: Parabéns, parabéns, parabéns para você!
0: Parabéns para você nessa data querida, feliz aniversário, coisa boa completar mais um ano, não há nada melhor do que agradecer a Deus pela riqueza que Ele nos dá, de estarmos vivos mais uma vez, né? Glória a Deus por isso. Maravilha, gente. Ó, vamos aqui seguindo com o nosso programa. Eu quero trazer as datas comemorativas para você. Daqui a pouco a mensagem de reflexão, palavra do dia, nesta terça-feira. Filipão, boa tarde. A paz do Senhor Jesus, qual é as datas comemorativas que nós temos para esta terça-feira, dia 9 de junho do ano de 2026?
2: Boa tarde, a paz, Pai, e a todos os ouvintes do programa Cristo é a Resposta para você, nesta terça-feira, dia 9 de junho.

0: Junho de 2026. Hoje é o dia da imunização. Hoje também é o dia do porteiro. E também é o dia nacional de Anchieta.
1: Anchieta, que é isso?
0: E também dia do tenista.
1: Tenista.
0: Tem que olhar aqui, esse aí eu não sei
1: o
0: não.
1: O que é dia do tenista e o que é dia...
0: Dia do tenista é aquele... Aquela pessoa que pratica tênis, né? Que é o esporte,
1: ah,
0: né?
1: O esporte tênis.
0: Isso, dia do tenista.
1: Ah, sim.
0: O dia nacional de Anchieta é... Uma homenagem ao padre José de Anchieta.
1: Ao padre José de Anchieta, tá aí. Data comemorativa e hoje é dia do porteiro. Você que é porteiro da Assembleia de Deus e de qualquer outra igreja, parabéns. Você que é porteiro de prédio, de apartamento, tá ouvindo nosso programa de condomínio. Você que é porteiro de hotel, de qualquer situação, parabéns pelo seu dia. Hoje é dia do porteiro, tá aí. Parabéns pra você. Eu trabalhei como porteiro muitos anos. Na Assembleia de Deus, ali na minha igreja mãe, em Água Branca. Coisa boa era ficar na porta, era bom demais. Só era ruim ficar na porta essa época agora de São João, né? Porque naquela época o pessoal acendia muita fogueira. E na noite de São João a gente fazia uma vigília, né? Pastor Jonas fazia uma vigília. E a vigília não era igual hoje não, né? A vigília hoje o pessoal leva umas bandas, pessoal para pregar, né? Aí ora 10 minutos. E passa a madrugada inteira cantando, tocando e aquela coisa toda, né? Há anos atrás, a vigília era oração. A gente orava de 11 às 2 da manhã. Pastor Jonas levantava o povo ali, cantava dois louvor, lia uma palavra, rapidinho, não era muito tempo não. Negócio de meia hora, digamos. No, se fosse muito, meia hora. Depois dobrava o joelho de novo e a gente orava até 5 da manhã. Era desse jeito as vigílias antigamente. Quem ficava na porta não ficava do lado de dentro, né? Que a porta não era de vidro, era de madeira. A gente tem que ficar vigiando se alguém vem até a porta da igreja, né? Então o porteiro tem que ficar do lado de fora. Rapaz, e a gente ficava do lado de fora e o pessoal jogava bomba nos nossos pés. Ó, era uma luta. Jogava os fogos, né? Os fogos na calçada da igreja, no nosso pé de propósito. Ele fazia isso de propósito. E a gente levava, fumava no, fumaça, né? No rosto ali. E os olhos ficavam daquele jeito. Naquele tempo você sabe que era muita fogueira, né? Cidade pequena do interior era demais. Hoje não existe muita, né? Muita gente se converteu. A tradição foi acabando e está acabando mais. Mas antigamente, na porta da igreja ali, a gente sofreu um pouquinho. Mas trabalhamos com muito orgulho, era bom demais. Ei, tempo que eu tenho saudade, não volta nunca mais. Bom, vamos seguindo aqui, parabéns pra você, tá? Que é porteiro aí de qualquer igreja, porteiro de hotel, de condomínio, de pousada, enfim. Você é porteiro? Parabéns pelo seu dia. De escola, né? Tem os porteiros de escola também, de colégio, enfim. Muito bom, vamos aqui seguindo com o nosso programa Cristo é Resposta pra você, Felipe, trazendo também a mensagem de reflexão, palavra do dia para os nossos ouvintes, o que é que nós temos para a tarde desta terça-feira?
0: A palavra do dia de hoje, ela tem por título Jesus quer completar seu dia.
1: Jesus quer completar o seu dia. Seu dia não está completo, não? Sem a mensagem de Jesus, não, né? Mas Jesus quer completar o meu e completar o seu dia. Vamos saber como? Através da mensagem de reflexão com Felipe Barbosa.
0: No Evangelho de João, capítulo 4, verso 53, o texto diz: com isso o Pai reconheceu que aquela era precisamente a hora em que Jesus tinha dito a ele: o seu filho vai viver. E ele, ou melhor, o seu filho vai viver. E ele e toda a sua casa creram. Com isso o Pai reconheceu que aquela era precisamente a hora em que Jesus tinha dito a ele: o seu filho vai viver. E ele e toda a sua casa creram. Ao longo dos evangelhos, vemos Jesus atuando e curando inúmeras pessoas, das mais diversas formas e situações. Aqui vemos um pai que foi ao encontro de Jesus, intercedendo pelo filho, para que fosse curado de algo, que não havia mais esperança. Cristo, entretanto, despediu com a palavra de que seu filho iria viver, e assim o menino foi restaurado, como diz o verso 52. A vida daquele que tem Jesus Cristo como Senhor e Salvador não é vivida do que ele apenas vê, mas do que crê. Todos os dias temos situações e lutas que muitas vezes tentamos remediar, corrigir, dá uma direção. Então, a situação vai piorando e quando não temos mais alternativas, procuramos Jesus, como esse pai fez. Por isso, não deixe a situação ficar desesperadora. Acione o Mestre, aclame ao Senhor logo no começo, pois Ele está com você sempre. Deixe Jesus ser o seu Senhor. No caminho você verá o milagre necessário para o dia de hoje. Apenas creia. A palavra do dia de hoje é: Jesus quer completar seu dia.
1: Maravilha, tá aí a palavra do dia: Jesus quer completar o seu dia. É a mensagem de reflexão para essa tarde de terça-feira. Vamos seguindo com o nosso programa. Lembrando a você que você pode já participar através do nosso WhatsApp, através do 829-8813-2032. No 829-8813-2032. Mande sua mensagem de texto, sua mensagem de voz e nós vamos atender você com muito carinho. Daqui a pouco eu vou ter a participação do nosso querido evangelista ou missionário Márcio, né? Missionário Márcio do interior de Belém do Pará, aonde ele vai fazer uma participação daqui a pouquinho conosco aqui no programa Cristo é Resposta para você. Ele que tem 26 anos, é pessoa com deficiência visual e ele participará do nosso programa na tarde desta terça-feira e eu quero contar com a sua audiência e pedir para você compartilhar o link, convida mais gente para estar conosco nessa tarde porque o programa está apenas começando. 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Contamos com a parceria da minha mãe Naí Barbosa em Água Branca. Parceria também da minha querida irmã Girlene no bairro Palmeirão, irmã Cicinha no bairro Novo, trabalhando com pão caseiro, bolo para aniversário e bolo para casamento. Temos a parceria da Uélia e o seu esposo Natanael no bairro Bom Sossego, irmã Creuza na Coab Nova, esposa do irmão Isaías. 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Tia Nenenta na parceria do programa, Maria Salete do Rabeca, Rita do Sítio Peba, Marcelo da Lagoinha, Lúcia do bairro Eldorado, Railson do Sítio Peba e as nossas parcerias anônimas. 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
1: 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Obrigado pela audiência, pelo carinho do rádio ligado. Deixa eu mandar um grande abraço aqui para a irmã Clarice, deve estar ligada com a gente agora. Nossa irmã Elizabeth. Eu tenho também aqui a minha querida Cida, está ouvindo o programa junto com o Fernando, né, seu esposo do bairro Caraibeirinhas. Ediane e o Josivan, grato pelo carinho do rádio ligado. A todos as 369 casas e área verde. A Sueli e o Heraldo e família estão ouvindo a gente também do bairro Eldorado. Pastor Salvador e Pastor Dalcida, nossa gratidão pelo carinho da audiência. Nossa irmã Helena e a Beatriz estão ouvindo o programa também. Um grande abraço para a senhora, um grande abraço para a Bia. Obrigado pelo carinho do Rádio Ligado. Eu tenho aqui a Tayane, César, Nathalie, lembranças. Quer dizer, Nathalie e também o Natanael e o Matheus estão ouvindo a gente, né, nessa tarde. Obrigado pela audiência, tá? Deus o abençoe grandemente. Irmã Creuza, irmão Isaías, que é de praxe, está ouvindo o programa. Erotildes, Gracinha, Elúzia. Gente, é muita gente. Geraldo Xavier, Cleide Xavier. Gratidão pelo carinho a você na Vila 25, Vila Vitória. Obrigado pela audiência. A todos aqui na Pedra Velha, Fernando e Quinteirinha, Rubens e família, Maria de Có, Eva, Elza, Maria e o Luiz está ligado com a gente também todo dia. Os pais da Elza lá no bairro Desvio. Ei, rapaz, obrigado pela audiência, tá? Ó, participe com a gente, mande sua mensagem e a gente vai mandar um alô pra você também. José Bernardino e o Josué está ouvindo a programação. Cida Ferreira, a audiência é grande, né não? Grande abraço pra você. Deixa eu mandar um grande abraço aqui para o senhor Manuel Malta, na Castelo Branco, o João Paulo do celular, seu Aldo na serralharia, Edilson, consertador de máquina de costura com o Paulo ouvindo o programa, Tião e Neuma Barbosa estão ouvindo a gente também, acho que está aqui em Delmiro, será? Está aqui em Delmiro, né? Família Barbosa lá em Água Branca, eita, Naí Barbosa, Neuza Nova, toda a turma, grande abraço, gente. Vamos a um bloco de apoios culturais e a gente volta daqui a pouquinho, com muito mais para você aqui no programa, no nome de Jesus, voltamos já.
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0: Muito bem, meus amigos, minhas amigas, queridos rádios ouvintes, de volta com você às 17 horas e 30 minutos aqui em Delmiro Gouveia. Obrigado pelo carinho onde você está, em qualquer parte do Brasil ou do mundo, acompanhando a gente pelo aplicativo Rádios Net. Um grande abraço aqui a toda a direção da emissora, na pessoa do Ismael Sandes. Grande abraço, no nome de Jesus Cristo de Nazaré. A você, pastor, pastora, líder de igreja, nossa gratidão. A você que acompanha o programa diariamente, nossa gratidão pelo rádio ligado. Daqui a pouco, missionário Márcio com a gente. Antes, deixa eu conferir algumas mensagens de texto aqui com o Felipe Barbosa. Filipão, quem está participando já conosco aqui no programa nessa tarde?
1: Vamos lá, a irmã Luciene está ouvindo a gente, deixou sua mensagem aqui dizendo boa tarde, a paz do Senhor Jesus, irmão Gilson, Felipe e família, ofereço louvor de Mara Lima, vaso de alabastro para todos aqui em Largato e todos que estão ligadinhos no programa Cristo Resposta para você, glória ao nosso Deus.
0: Muito bom.
1: Mensagem aqui também com a gente no grupo Cristo Resposta, a irmã Rita disse já estamos conectados nesta programação abençoada, a Magali também disse boa tarde, já estou na escuta. E a tia Neném também deixou boa tarde na Santa Paz. O Senhor, estamos na escuta, glória a Deus.
0: Maravilha, obrigado Luciane pela audiência e a participação. Nossa irmã Rita, tia Neném e Magali, ligados com a gente nessa tarde maravilhosa de terça-feira. Tem mensagem de voz aqui?
1: Tem mensagem também aqui da Cícera Damasceno. Ela disse, boa noite irmão Gilson, estou ouvindo o programa, passe um louvor para mim, fica a sua escolha.
0: Maravilha, Cícera Damasceno no bairro Bom Sossego e José Batista estão ouvindo a gente por lá. Fica aqui a nossa gratidão pelo carinho do Rádio Ligado.
1: Mensagem também aqui com a gente do irmão Rubens, no grupo Cristo é Resposta. Ele deixou aqui a sua mensagem dizendo a graça e a paz do Senhor Jesus, irmão Gilson e Felipe. Estou na escuta dessa programação abençoada por Deus. Mensagem também da Sheila. Disse a paz do Senhor, meus irmãos. Estou aqui no hospital com o Ronaldo, que se recupera muito bem, graças a Deus. Mas estamos aqui na escuta com os colegas de quarto. Todos crentes, glória a Jesus. Meus louvores, se possível, Eliane Fernandes, é tempo de cantar.
0: Opa, maravilha. Grande abraço, Sheila, Ronaldo. Ronaldo tá cirurgiado já, né? Graças a Deus, mandar um grande abraço lá no Ceará, lá na capital do Ceará, em Fortaleza. Sheila, na sala ali do hospital, no quarto do hospital, na enfermaria, né? Acompanhando o nosso programa com todos os internados aí se recuperando da cirurgia. Todos crentes em Jesus. Ei, a paz do Senhor Jesus, rapaz, para vocês em Fortaleza, Ceará. Grande abraço a Sheila, Ronaldo e aos demais aí. Deus continue abençoando vocês grandemente e desejamos uma ótima recuperação no nome de Cristo Jesus, o nosso Salvador. Que Ele cuide de vocês e pode ter certeza o cuidado dEle é da melhor forma possível. Tá bom? Deus abençoe grandemente. Mais uma mensagem aqui?
2: Vamos ligar?
0: Vamos fazer o seguinte, gente. Vamos entrar em contato com o missionário Márcio, ele que vai fazer uma participação conosco nessa tarde de terça-feira e nós vamos falar com ele a partir de agora aqui na nossa programação. Missionário Márcio, que tem 26 anos e é pessoa com deficiência visual, e nós vamos falar com ele nessa tarde. Ele vai falar aqui o testemunho, vai contar a sua história um pouquinho para nós aqui. Ele que não vai ter muito tempo, está acontecendo um culto lá na sua residência logo, mas hoje à noite, e será bênção de Deus. Meu querido missionário Márcio, muito boa tarde, a paz do Senhor Jesus, irmão.
3: A paz do Senhor, boa tarde.
0: Você tá bem, meu querido?
3: Firme e forte.
0: Firme e forte com Jesus, glória a Deus então por isso. Meu querido, ó, seja bem-vindo ao programa Cristo é Resposta para você. Tá acontecendo um barulho aí, um negócio aí, é o quê?
3: Espera aí, rapidinho. Ah.
0: Vamos lá, gente, ó. Nosso irmão vai participar com a gente nessa tarde maravilhosa de terça-feira. Meu querido Márcio, ó, seja bem-vindo ao programa Cristo é Resposta para você, irmão. Boa tarde, a paz do Senhor Jesus para você e família. É um prazer estar falando contigo nessa tarde de terça-feira. Ô Márcio, você fala exatamente do interior do Belém do Pará, não é isso?
3: Isso, Santana do Araguaia, estado do Pará.
0: Santana do Araguaia é o nome da cidade, é isso?
3: Isso. Santana do Araguaia, estado do Pará, sul do Pará.
0: Sul do Pará. Muito bom, meu querido. Seja muito bem-vindo. Isso. Você tem apenas 26 anos, ô Márcio?
3: 26.
0: 26 anos. Você é pessoa com deficiência visual. Conte um pouco da sua história.
3: Desde nascença.
0: Ah, desde nascença. Então, conte um pouquinho da sua história, porque era a pergunta que eu ia lhe fazer, porque muita gente fica se perguntando, foi desde nascimento, perdeu com o ano, como perdeu, como aconteceu. Como você já adiantou, é desde o nascimento. Conte um pouquinho da sua história para nós, por gentileza, meu querido.
3: É, foi assim, o pai conta que com um ano de idade, né, ele foi me dar banho e o que acontece? Eu ficava balançando a cabeça pro lado e pro outro, né, e meu pai morava com a minha avó, né, uhum. E ela falou, meu pai falou pra minha avó, disse assim, Raimunda, o Márcio ele tem algum problema na cabeça, porque toda vez que eu vou dar banho nele, ele fica passando a mão na cabeça e balançando a cabeça pro lado e pro outro. E meu pai demorou a correr atrás, né, de operar, porque naquela época era muito difícil, na época de 2000, 2001. Uhum. E só quando meu pai correu atrás, né, porque na realidade é desde bebezinho, com 2 meses, meu pai conta que a gente, ele levou nós para, foi votar naquela época, né,
0: sim,
3: no ano de 2000.
0: Na eleição.
3: E quando, isso, nas eleições.
0: Sim.
3: Quando chegou, desceu do carro, eu comecei a coçar o olho, né?
0: Sim.
3: E comecei a chorar muito. E minha mãe colocou leite de peito no olho e acalmei. Ela me deu de mamar.
0: Uhum.
3: E eu acalmei. Mas quando se passou um ano, irmão Gilson, o que acontece? Ali, eu já estava cego do lado esquerdo. E a glaucoma, ela foi algo assim que veio desde o nascimento.
0: Sei. Quando você tinha um ano de idade, você já não enxergava mais pela visão esquerda.
3: Isso, já não enxergava mais. Aí, correram atrás, né? Meu pai correu atrás para ir para São Paulo e fizeram o exame. Quando fizeram o exame, tiveram uma certeza que eu já estava cego e descobriram qual era a enfermidade, que era glaucoma congênita.
0: Glaucoma congênita. Aí, na verdade, quando descobriram isso, você ainda tinha alguma visibilidade no olho direito ou já tinha perdido também, Márcio?
3: Não, já tinha passado também pro lado direito.
0: Ah, já tinha perdido. Nesse caso, você... Então, você nesse sentido aí, você tinha menos de 2 anos de idade?
3: Menos de 2 anos de idade.
0: Ah, então você não lembra de absolutamente nada de questão de nada. Cores, de dia, cores, nada disso?
3: Não, não.
0: Não, né, Márcio?
3: Não, não lembro de cores, não lembro de...
0: fisionomia de pessoas,
3: tipo assim, como é? E não, uhum. Inclusive eu sempre quando eu vou pregar em alguns lugares, eu falo, né, que eu tenho 26 anos, tenho 3 filhos e nunca vi o rosto dos meus filhos.
0: Uhum. Hoje você tem 26 anos e é pai de 3 filhos.
3: Isso, pai de 3 filhos.
0: Uhum. Ah, no caso dos seus filhos, não tem problema de visão, não?
3: Não.
0: A sua esposa eu também não tem... né?
3: Não, é só eu mesmo.
0: Só você.
3: Porque na realidade, já veio de nascença, mas ninguém da minha família, da parte do meu pai, da parte da minha mãe, não tem esse problema de glaucoma. É somente eu.
0: Entendi. Ô Márcio, me diz uma coisa, e quando você nasceu, nesse período que você já era criança, seu pai, sua mãe, alguém da família, já era cristão, já era da igreja?
3: Só a minha avó.
0: A sua avó já levava você para a igreja então?
3: Já. Quando a gente morava com ela, a gente, ela levava a gente pra igreja, Assembleia de Deus, né?
0: Sim. Levava você pra igreja. Aí você já cresceu da igreja? Ela levava sempre?
3: Já cresci. Isso, eu cresci na igreja, né? Com 12 anos, eu fui batizado com o Espírito Santo de Deus, né?
0: 12 anos de idade.
3: E com 12 anos de idade. Com 14, a minha avó morreu e eu fui pro mundo. Passei um ano no mundo.
0: Ah, você se afastou da igreja? Bebi. Adolescente?
3: Adolescente.
0: Uhum. E se você...
3: o que acontece?
0: Pode falar, Márcio, fica à vontade.
3: Oi?
0: Pode falar, fica à vontade, vai lá.
3: O que acontece? Eu passei um ano longe da presença de Deus, né?
0: Uhum.
3: E com 16 anos, voltei, né? Comecei a tocar teclado, tinha um teclado, comecei a tocar teclado, louvar, né, e E hoje, graças a Deus, irmão Gilson, a gente louva, prega. E tem mais, irmão Gilson, que eu quero contar pro povo que tá nos ouvindo nessa tarde. É que dessa história toda, irmão Gilson, o que é mais doído pra mim é porque a minha mãe, ela me abandonou, né? A minha mãe, ela me abandonou por causa da minha cegueira, né? Inclusive, ela... hoje eu tenho contato com a mãe dela, que é a minha avó, a vovó Raimundinha, é o nome dela.
0: Sim.
3: E esses dias pra trás, mês de maio, a minha avó me mandou mensagem falando: Márcio, quando tu vê essa mensagem, tu me responde. Eu respondi ela, e ela falou: meu filho, mandei teu contato pra tua mãe, e ela disse que não quer nem saber de ti.
0: Agora, no mês de maio, agora, o mês passado, Márcio?
3: Isso, no dia 7 de maio.
0: Dia 7 de maio. Na verdade, essa rejeição que você fala da sua mãe por conta da cegueira, isso era, foi quando você era criança ainda?
3: Quando eu era criança ainda, quando descobri que eu era cego e tudo, né, que eu tinha perdido a vista, que eu tava cego mesmo, que não tinha mais jeito.
0: Sim.
3: Aí ela me desprezou, me abandonou. A minha avó conta que quando eu ia tomar a benção dela, ela virava as costas pra mim.
0: Você, quando criança inocente, ia dar a benção a ela, ela virava as costas pra você, segundo a sua avó.
3: Virava as costas.
0: Ou seja...
3: Então, e segundo meu pai também.
0: Seu pai fala também. Isso, na verdade, então, você, sem visão, nasceu, cresceu... Na verdade, você cresceu sem ter o amor próprio da sua mãe?
3: Sem o amor próprio da minha mãe.
0: Hoje, com 26 anos... Pai de família, como é que você carrega isso? Isso você disse que é o que dói muito em você. Isso lhe maltrata muito hoje ainda, Márcio?
3: Tipo assim, irmão Gilson, machuca porque é sangue, é mãe, né?
0: Uhum.
3: Mas eu não tenho raiva, não tenho ódio.
0: Sim. Muito bom, gente. Tá vendo a história é marcante, né? Por uma criança nascer sem a visão e ter a rejeição. Quando a gente tem a rejeição de outra pessoa, já é doído. Agora você imagine ter a rejeição da própria mãe, crescer sem a visão, que era para ter o amor e o cuidado de alguém que poderia proteger, e não ter esse cuidado, nem essa proteção, e além disso, questão da visão. Mas graças a Deus, Omar, que você hoje, 26 anos, pai de família, tem a sua esposa... E crente em Jesus, hoje quando você prega por aí, que você é pregador itinerante, inclusive, né, Márcio?
3: Isso, inclusive, eu, né, quero até aproveitar o ensejo, né, não sei se posso falar isso aqui.
0: Pode falar, irmão, fica à vontade.
3: Eu quero até, né, quem estiver me ouvindo, pastor, você que faz eventos, congressos, vigílias, né, a gente atende outros estados também, não só o Pará, mas São Paulo, Rio de Janeiro, né? Outros estados nós também atende, porque a gente tem uma facilidade, irmão Gilson, de não pagar passagem, tanto eu como a minha esposa. Eu prego e minha esposa canta. Então, né, nesse oferecer, é aproveitar o ensejo, porque a gente está ao vivo, a gente está no ar, né? A gente está ao vivo,
0: sim.
3: O público está nos ouvindo.
0: Uhum.
3: Então a gente atende outras cidades.
0: Ou seja, você atende o Brasil inteiro, então. Se convidar você para o Nordeste, você vem.
3: Isso. Com certeza, a gente atende o Brasil inteiro.
0: Você prega e a sua esposa canta. Mas aí, no caso, você, nem você paga passagem, nem sua esposa?
3: Nem eu, nem a esposa não paga passagem.
0: Ela é sua acompanhante.
3: A gente tem um passe livre federal, que a gente pode viajar o Brasil inteiro.
0: Uhum.
3: Tanto de ônibus como de navio e de trem.
0: Ah, de navio e de trem também. Não sei porque não criaram isso os deputados de avião, né, Márcio? Fica mais fácil, né?
3: É, mas não tem essa função, né?
0: Não tem ainda, por enquanto. Quem sabe daqui pra frente pode surgir. Mas, ô Márcio, e a questão, porque muita gente pode estar se perguntando, você, depois que cresceu já sem a visão, como foi pra você enfrentar... Você hoje toca instrumentos, alguns instrumentos?
3: Eu sou baterista da igreja onde eu congrego, sempre deu missão.
0: Ah, você disse que começou a tocar teclado, mas você é baterista também? Aí as pessoas ficam perguntando, peraí, como é que o camarada não enxerga e toca bateria? Como é que você vai acertar o prato e os outros instrumentos? Tem pessoas que perguntam isso, né?
3: É porque assim, irmão Gilson, a bateria, vou explicar um pouquinho pro senhor. A bateria, a gente monta ela, né?
0: Uhum.
3: E o que acontece? Tem a caixa.
0: Sim.
3: Se tiver algum baterista me ouvindo aí, eu sei que vai entender o que eu tô falando.
0: Sim.
3: Tem um chimbal do lado da caixa.
0: Uhum.
3: Chimbal é um prato que a gente... Tem um pedal que a gente abre e fecha ele.
0: Sim.
3: E tem um bumbo que tem um pedal também que a gente toca, né, ali.
0: Perfeito.
3: E na frente da caixa, né, tem o tom da bateria. E ali na frente do tom tem os pratos.
0: Uhum.
3: E a gente cria uma noção de espaço. O que é noção de espaço? Você vai criar uma metragem ali no na sua mente, né? Aquela metragem de espaço.
0: Sim.
3: Você vai criar aquela metragem de espaço e você vai analisar o espaço que você tem para você não errar.
0: Sim. Tem uma gama de ouvintes agora ouvindo a gente e acha interessante isso, né? Eu não acho porque eu sou deficiente visual e eu sei como funciona mais ou menos, mas... Eu vou lançar a pergunta aqui do ouvinte, porque eu faço o papel de apresentador e de ouvinte também, que pode estar perguntando. Teve algum momento que você, tocando a bateria, já errou os pratos ali, alguma coisa do tipo, não?
3: Já. Eu não posso mentir pro senhor.
0: Uhum.
3: Eu já teve um momento que, bateria que a gente não conhece, a gente vai tocar, mas eu ia fazer na hora da virada, a gente erra na hora da virada.
0: Sim.
3: Vai fazer a virada, o guitarrista tá ali, o baixista também tá tocando ali, tá... Aí vem aquela parte da virada.
0: Uhum.
3: Aí na hora que você vai fazer virada nos tons, os tons você acerta, mas tem vezes que a ponta da baqueta não pega nos pratos. Entendeu?
0: Uhum. Entendi.
3: Então por isso que você tem que ter uma noção de espaço muito grande. E você, antes de você começar a tocar, você que é deficiente visual, você tem que conhecer a bateria primeiramente antes de você tocar.
0: Conhecer a bateria, perfeito. Ô Márcio,
3: aí hoje... talvez alguém pergunte assim: mas por que, senhor? Porque a gente já chegou na hora do culto e não dá tempo de conhecer a bateria.
0: Exatamente, perfeito. Ô Márcio, hoje você é missionário, né?
3: Sou missionário.
0: Sua esposa é diaconisa.
3: Diaconisa. Cantora também.
0: Cantora e diaconisa da igreja Assembleia de Deus, não é isso?
3: Assembleia de Deus Missão.
0: Mas você prega em qualquer outro ministério ou você só aceita o convite da Assembleia de Deus?
3: Não, qualquer outro ministério, porque uma coisa eu aprendi, a gente não está visando placa, né, irmão Gilson? A gente visa o céu.
0: Perfeito.
3: E eu quero dizer uma coisa para os pastores que estão me ouvindo, cantor, organizador de evento. É o meu prazer pregar. O que eu mais amo, irmão Gilson, é pregar o evangelho, é viajar na itinerância, pregar, louvar, tocar.
0: Coisa
3: é
0: boa.
3: O meu prazer. Eu amo fazer isso.
0: Coisa boa.
3: Isso é meu prazer.
0: Maravilha, irmão. Inclusive, você tem um sonho e desejo de realizar a live no TikTok, né, ô Márcio? Você já faz a live no TikTok, não?
3: Não, eu tenho 444 seguidores.
0: Uhum.
3: Inclusive, quero até aproveitar que o senhor está falando a respeito do TikTok. Você que tiver o TikTok, você que, né, que pode nos seguir lá no TikTok, você vai encontrar lá, você vai digitar lá. Missionário Márcio no TikTok. Nos ajude. Inclusive, irmão Gilson, até pedi pro senhor republicar um vídeo pra mim, né? Não sei se o senhor lembra.
0: Sim.
3: Lembro. Esse vídeo, o senhor republicou lá no seu perfil, né? E a gente, o que acontece? Teve uma aumentada de seguidores. Tinha 410, aumentou pra 444.
0: Coisa boa, rapaz. Glória a Deus. Então, ó, você que tá ouvindo nosso programa aí, tem o TikTok, vai lá e segue o nosso querido irmão, Missionário Márcio. É isso mesmo que vai digitar?
3: Isso. Vai digitar Missionário Márcio, vai aparecer lá o meu vídeo lá pregando.
0: Boa.
3: Né?
0: Missionário Márcio. Ô, missionário, aí você me diz uma coisa. Você tornou missionário com... Você tinha quantos anos? Qual era a sua idade?
3: 19 anos.
0: 19 anos. Mas você passou pela fase de diácono, alguma coisa do tipo? Ou foi logo para missionário?
3: Não. Direto. De auxiliar foi para missionário.
0: E auxiliar para missionário.
3: Porque na igreja que eu congregava, na realidade na Assembleia de Deus, eles não consagram diácono solteiro.
0: Isso. Exatamente. Aí, na verdade, você foi direto para missionário, de auxiliar para missionário. Como foi a aceitação da igreja aceitar um portador de deficiência visual como missionário da igreja, irmão?
3: Irmão Gilson, a gente já passou por muita rejeição de igrejas que a gente já congregou, né?
0: Uhum.
3: Por a questão da deficiência, algumas pessoas já criaram inveja da gente pela questão de a gente ter um dom de pregar, de louvar, de tocar. que Deus usa a gente na cura, na libertação. E orei por pessoa que estava com câncer, irmão Gilson. Deus curou, instantâneo.
0: Glória a Deus. Cria um certo de inveja e um ciúme pelo seguinte, que a pessoa lá se acha pela letra, né? Como é que eu sou formado, estudei e não prego como esse camarada prega, né? Cria esse tipo de ciúme. Mas quando Deus escolhe quem usa, na verdade é ele, né, Márcio?
3: Verdade, irmão Gilson. E outra coisa também, irmão Gilson, que eu queria, não sei se eu posso falar aqui, não há?
0: Bora lá, irmão, fala aí, fica à vontade. Se não puder, eu fecho seu microfone na hora, mas pode falar.
3: Tá bom. É sobre a questão do vídeo que eu postei lá no TikTok. Alguém vai ver lá e eu quero pedir, quem for ver o vídeo, que tá eu, mas a minha família, meus três filhos, compartilhar pra gente. Porque a gente, nosso foco, irmão Gilson, é conseguir um transporte, porque muitas vezes, como a gente tem três filhos, tem viagem que a minha esposa, né, eu fiz uma viagem agora que a minha esposa não foi por causa das crianças, porque ela estava operada também. Sim. E a gente quer conseguir um transporte, né? Entendi. E eu queria alcançar, irmão Gilson, o máximo de pessoas que a gente puder do Brasil, que possa chegar, fazer esse vídeo chegar aos empresários e às pessoas que podem estar ofertando nossa vida, nos ajudar. O senhor tá me entendendo?
0: Sim, perfeitamente. Você vai conseguir em nome de Jesus, irmão. Você vai conseguir com esse sonho. Além disso, Deus, ele realiza o desejo do coração. Isso é um sonho que você tem para suprir a necessidade da família. Isso vai acontecer. Em nome de Jesus. Deixa eu perguntar, esse tem um som ligado aí que eu tô ouvindo aqui no meu retorno? É o programa que tá ligado aí, é?
3: Não, é porque assim, eu tô na roça, inclusive tô com o meu pastor presidente aqui. Aí tá dando um pouquinho de eco porque tem alguém conversando. Eu tô aqui na área porque a internet tá um pouquinho ruim.
0: Ah, entendi. Eu pensei que era o programa que tava ligado lá.
3: O senhor tá me ouvindo?
0: Tô ouvindo perfeitamente, irmão. Ô Márcio, durante todo esse tempo, um testemunho que marcou a sua vida, marcou a sua história. Com certeza já aconteceu vários, mas um que marcou, que é inesquecível, não tem como esquecer. Conta aí para os nossos ouvintes uma experiência de um testemunho que aconteceu com você.
3: Comigo, questão de milagre, livramento.
0: Qualquer testemunho que marcou a sua história.
3: Irmão Gilson, o testemunho que marcou muito a minha história. Foi quando meu pai me falou que quando eu tinha 4 anos de idade, eu passei mal e meu pai conta que eu perdi a vida com 4 anos de idade. Né? E foi aquela correria, corre pra ali, corre pra lá. E até que me levaram pro hospital, né? E eu voltei ao normal. Né? Esse é um testemunho que sempre eu conto.
0: Você sempre contou, você lembra do detalhe que seu pai contou pra você?
3: Isso. Mas essa parte que eu passei mal, eu lembro, que eu tinha 4 anos de idade, eu tava dentro de uma rede, eu lembro tudinho.
0: Uhum.
3: Tava dentro de uma rede. E eu só lembro que eu falei, eu chamei meu pai tava dormindo na sala, eu tava dormindo no corredor da casa da minha avó. Eu chamei pai, quando eu falei pai, a minha voz soltou, eu não lembro mais de nada.
0: Entendi. Hoje você conta com muita veracidade esse testemunho por onde você anda.
3: Isso. Porque na realidade, irmão Gilson, o meu testemunho completo, eu tô cortando algumas partes porque ele é muito grande.
0: Sim, sim.
3: Né? A gente precisa de uma hora para contar detalhes por detalhes.
0: Sim, entendi.
3: Né? Entendi. Então, e tem sobre a questão também que eu fiquei muito surpreso. Foi quando Deus usou, em 2016, uma missionária. E ela apontou o dedo no meu rosto e falou assim: tem muitos altares te esperando. E eu não acreditei, irmão Gilson, porque eu nunca enxerguei uma letra para pregar, nunca li a Bíblia.
0: Sim.
3: Né? E eu duvidei, eu disse: eu sou cego, como é que eu vou pregar? Em 2018, irmão Gilson, Deus me levantou como itinerante.
0: Tá vendo aí que benção? Glória a Deus. Quando ele promete, ele cumpre, né?
3: Verdade. E eu já viajei quase esse Pará inteiro, irmão Gilson.
0: Aham, glória a Deus, irmão, que bênção. Ô meu querido Márcio...
3: E há uma promessa...
0: Sim.
3: Há uma promessa, irmão Gilson, na minha vida, de viajar para outros estados, São Paulo, Rio de Janeiro, Brasília, pregar.
0: Sim,
3: né?
0: Que bênção.
3: E eu quero também aproveitar o ensejo, A gente não prega só em culto normal, a gente prega em vigília, congresso, nós prega em festa de igreja, nós prega em cruzada, em todos os eventos que nos chamar, a gente está disposto.
0: Muito bem, né? Irmão, isso aí. Pelo menos a sua voz já está saindo no Brasil inteiro agora, né?
3: Não entendi, falhou a ligação, tem como você repetir para mim?
0: A sua voz, na verdade, já está cumprindo um pouco da promessa, que a sua voz já está ecoando no Brasil inteiro, em vários estados agora, né?
3: Sim, no caso, todo o Brasil está me ouvindo, né?
0: Isso, muita gente está ouvindo no Brasil inteiro, em vários estados, então o pessoal está acompanhando o programa nesse momento. Ô Márcio, alguém querendo, isso, pastor, coordenador de eventos, alguém que organiza aí a festa da igreja, querendo me convidar, qual é o contato que deve entrar em contato com você?
3: Irmão Gilson, o contato é esse, eu vou passar aqui, e quem tiver caneta e papel, se tiver celular, já anota que a gente já vai passar o contato de agenda. É 94 992
0: 992
3: isso 73 6919
0: 6919. Repete por gentileza, Márcio. Isso. Repete, por favor.
3: É 94 é 992 73
0: sim
3: 6919. Esse é o contato da minha assessoria.
0: Muito bom. Meu querido irmão, deixa uma palavra de Deus aí para os nossos ouvintes, para a gente finalizar, porque eu sei que você está ocupado aí com o pessoal. Vai ter um culto daqui a pouco, inclusive, me parece que é aí, né? Na roça, no sítio, sei lá. Daqui a pouco.
3: Isso, daqui a pouco vai.
0: A turma já está aí, né? Pastor presidente, está aí, é?
3: Nosso pastor presidente da Assembleia de Missão do campo de Santana do Araguaia está conosco aqui.
0: Muito bom. Então vamos fazer o seguinte, deixa uma palavra de Deus aí para os nossos ouvintes, para me liberar você, para você ficar com a turma aí tranquilo. Eu já agradeço de antemão a sua participação, irmão. Fica à vontade para uma palavra para os nossos ouvintes.
3: Amém. A palavra que eu tenho é o Salmo 121, irmão Gilson. Para quem vai me ouvir, a Bíblia fala: releve os olhos para o monte, de onde virá meu socorro. Meu socorro vem do Senhor que fez os céus e a terra. Muitas vezes a gente pensamos que estamos só, pensamos que tudo acabou, que tudo chegou ao final, que não tem mais jeito para aquele problema. Mas Deus, ele sempre tem a solução para o nosso problema. Ele chega na hora certa, na hora exata. E eu quero dizer para o Brasil que me ouve, é você que estiver com depressão, você que estiver com ansiedade, não é o fim, porque Deus, ele vai entrar com a solução. Você que está consumindo as drogas, Deus, ele vai libertar, Deus vai fazer coisas grandes, né? E eu creio, no nome de Jesus, que pessoas irão testemunhar, irmão Gilson, desta palavra de hoje. Essa é a palavra que eu tenho que deixar para os nossos ouvintes que estão nos ouvindo, em nome de Jesus.
0: Muito bom, meu querido irmão, obrigado pela sua participação. Deus continue lhe abençoando grandemente, abençoe seu ministério, sua vida, sua família. No nome de Jesus, que seja de grande prosperidade, para a glória de Deus. Um grande abraço para você e família.
3: Amém.
0: Mande a paz do Senhor para todos aí, em nome de Jesus.
3: Amém. Irmão Gilson, posso repetir o contato novamente, rapidinho, só para...
0: Por favor,
3: pra alguém que...
0: Por favor, fica à vontade.
3: É 94...
0: 94...
3: 992...
0: 992...
3: 73...
0: 73...
3: 69...
0: 69...
3: 19...
0: 19... Pronto.
3: Isso.
0: Quem anotou,
3: esse
0: anotou.
3: Esse é o contato de agenda.
0: Contato, tá? De agenda. Muito bom, meu querido.
3: Isso.
0: Deus ajude aí que algumas pessoas entrem em contato com a sua assessoria para marcar você aí para pregar nos eventos agora no mês de junho, julho, no ano inteiro. E seja a bênção de Deus na sua vida, tá bom? Como é que é o nome da sua esposa? Amém. Que eu esqueci? Parece que é a Michelle, né?
3: Isso, Diaconisa Michelle, ela louva também. É o mesmo contato para falar com ela também, tá?
0: É o mesmo contato.
3: A agenda é esse daí.
0: Pronto, ela.
3: Isso.
0: No caso, pode alguém agendando com você, já pode convidar ela para cantar também.
3: Isso, já pode já agendar também com ela.
0: Muito bom. Deixa o povo ouvir a voz dela, pode ser? Será se ela
3: pode... Não entendi que falhou.
0: Será se ela pode dar a parte para os nossos ouvintes também, aproveitar o momento?
3: Só um momentinho, deixa eu ver aqui
0: qual. Vamos ver. Programa Cristo é Resposta para você, direto com o missionário Márcio do interior do Belém do Pará, com
3: dá
0: a gente
3: só
0: aqui.
3: Só que uma passinha para os ouvintes aqui.
0: na programação Cristo é Resposta nessa tarde ela maravilhosa vai... de terça-feira, hein?
3: Ela vai entrar no ar aqui agora.
0: Beleza, irmão.
4: Vamos lá. A paz do Senhor Jesus.
0: Diaconisa Michele, a paz do Senhor, você tá bem?
4: Tô bem, graças a Deus, e o senhor?
0: Maravilha, estamos aqui na paz, melhor agora, falando com vocês aí, tá uma bênção. Tá preparada para ir o povão convidar vocês para os eventos, para você ir cantar e o Márcio pregar nos eventos das igrejas?
4: Tô sim, só chamar nós aí no WhatsApp, nós vai na hora fazer a obra.
0: Aí sim, hein? Muito bem, querido, ó, prazer falar com vocês, Deus continue abençoando sua vida e o ministério de vocês, tá?
4: Amém. Amém, um abraço a todos os ouvintes, o senhor também, amém?
0: Amém, obrigado querida, gratidão. Tá aí, Diaconisa Michele, esposa do missionário Márcio, falando com a gente aqui na programação Cristo é a Resposta para você. Meu querido Márcio, grande abraço, viu? Deus abençoe grandemente.
3: Voltei.
0: Ó, Deus abençoe, meu querido, grande abraço, viu? Obrigado pela participação.
3: Amém, Deus abençoe também, irmão Gilson, obrigado pela oportunidade.
0: Valeu, tamo junto.
3: De nada. Bom,
0: falamos aí com o missionário Márcio, Diaconisa Michele, esposa dele lá, do interior do Belém, do Pará, ou do Pará, né? Interior do Pará. Muito bom, vamos seguindo aqui com o nosso programa, hora certa em Delmiro, 18 horas e 1 minuto, 6 da tarde e 1 minutinho. Deixa eu orar com você, querido Deus, amado Pai que está nos céus, em nome de Jesus, é o momento da oração por curas e libertações, e eu quero, nesse momento, pedir, acreditando na sua palavra, aonde ela diz, se nós estiver no Senhor e a sua palavra estiver em nós, pediremos o que quiser e vos será feito. Nesse momento, rogamos ao teu nome, que é sobre todo nome, que é poderoso no céu, na terra, no mar, que é poderoso em toda parte. Te apresentamos agora pessoas que precisam de libertações, seja qual for a prisão, prisão física, em todos os sentidos, o Senhor é o maior libertador da história da humanidade. Ó Deus eterno, liberte agora. Transforme as vidas para a glória do teu nome. Convença corações. Alguém enfermo nesta tarde, o Senhor visite. Repreenda a enfermidade. Liberte essa pessoa de talvez uma maldição. Em nome de Jesus, seja qual for o problema de saúde, o Senhor possa tocar com a sua mão poderosa. A tua mão alcance essa pessoa que está com uma simples enfermidade ou uma enfermidade grave. Ó Deus, em nome de Jesus, estenda as tuas mãos da planta do pé ao alto da cabeça. Essa pessoa receba saúde, receba vida, receba o toque do teu Espírito Santo. Tudo isso é para a glória e o louvor do teu nome. Tu és poderoso para fazer. Nada é impossível para tuas mãos. Em nome de Jesus, repreenda toda dor, repreenda toda depressão e ansiedade. Repreenda em nome de Jesus todo tipo de insônia. Para a glória do teu nome. Amém e amém, Senhor Jesus.
5: Sacrifício de louvor.
0: Muito bem, vamos de louvor agora, ó. Vaso de alabastro, Mara Lima, a pedido da irmã Luciene, na cidade de Largato, em Sergipe. Esse vai para Cícera Damasceno, aqui no bairro Bom Sossego, a sua família e a todos quanto estão ligados na nossa programação. Não sai daí não, a gente volta já.

0: O Givaldo da Serra do Cavalo. Sua família está ouvindo o programa, Chico Artes em Gaiola e a Geninha no Sítio Paraíso. Temos aqui também a Zuleide e o Cícero no Bairro Novo em Água Branca. Fernando Oliveira está conectado com a gente também. Nossa gratidão pelo rádio ligado a Rose e o Gonçalo, próximo ao prédio da Assembleia de Deus aqui no coração da cidade. Obrigado, irmã Ceice e família, pela audiência. Catiane deve estar de rádio ligado conosco também. A Geusa na Fazenda Mosquita disse o seguinte: a paz para todos, estou ligada no programa. Geusa está ouvindo o programa, obrigado Geusa, Deus continue abençoando grandemente no nome de Jesus. 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Vamos ouvir mais um louvor. Eliane Fernandes, é tempo de cantar, a pedido da Sheila, que está na sala do hospital, na recuperação do Ronaldo, lá em Fortaleza, na capital do Ceará. Eu quero dedicar para todos, né, que estão lá na sala, que a Sheila e o Ronaldo estão ouvindo o programa por lá, todos os irmãos. A paz do Senhor para vocês, e nós dedicamos esse louvor para todos. Está pronto aqui? Tá pronto, louvor?
1: Sim.
0: Eliane Fernandes, é tempo de cantar. Não sai de não, a gente volta já.

0: Eita glória, é tempo de cantar, Brasil. Boa noite, na paz do Senhor. Delmiro Gouveia, são 18 horas e 15 minutos, 6 da tarde, mais 15 minutinhos aqui no programa Cristo é Resposta para você, agradecendo a todos pela audiência maravilhosa. Muito bom, gente. Ó, vamos aqui conferir mais algumas participações. O Hilário está falando com a gente aqui, mensagem de voz, depois Tia Selma, direto do Rio de Janeiro, e também aqui falando conosco a Joselma. Muito bom, no programa Cristo é Resposta para você. Vamos lá, Hilário, boa noite na paz, irmão.
1: A paz do Senhor, irmão Gil, só já peço louvor e a minha santa, vem na vazinha. A peço para minha mãe, minha família, para minha gente barbosa, para minha filha, para e a todos os vídeos do programa Cristo é Resposta. Ótima tarde, boa noite, bom programa.
0: Muito bom, obrigado, irmão. Tia Selma.
1: Pois, irmão, eu só não gostava não, eu ficava na portaria da igreja não, eu achava ruim.
0: Não gostava não?
1: Eu ficava era o jeito, viu?
0: Rapaz, não acredito.
1: Eu fiquei muito tempo na portaria da igreja, mas não gostava não.
0: Ficava só pra obedecer. Tá vendo aí?
2: Pai do Senhor Jesus, grupo Cristo é a resposta pra você.
0: Amém.
2: Salmo 3.
0: Oi.
2: Versículo 3, a palavra de Deus diz: sabei, pois, que eu, o Senhor separou para si aquele que é querido. O Senhor ouvirá quando eu clamar por ele.
0: Amém.
2: Está cansado? Clama ao Senhor.
0: É.
2: Está triste? Clame ao Senhor. Tudo que nós pedimos a Deus nas orações, Ele responde. Deus é o nosso refúgio. Deus é a nossa fortaleza. Deus é o nosso Deus maior. Quando nós estamos na presença do Senhor, nós estamos bem alimentados. Eu creio nas promessas do Senhor.
0: Amém.
2: Não desanime, clame a Ele. Ele ouvirá. De onde Ele estiver, no alto céu, Ele ouvirá tudo aquilo que nós pedimos a Ele de coração. Que Deus abençoe a todos, em nome de Jesus.
0: Amém. Vamos lá, Joselmo.
3: A palavra do dia de hoje, ela tem por título Jesus quer completar seu dia.
4: Jesus quer completar o seu dia. Seu dia não está completo, não. Sem a mensagem de Jesus, não, né? Mas Jesus quer completar o meu e completar o seu dia. Vamos saber como? Através da mensagem de reflexão com o Felipe Barbosa.
0: Alguém gravou aqui a mensagem de reflexão?
3: Capítulo 4.
0: Vamos pular aqui a mensagem, Filipão. O Rubens gravou a mensagem, muito bem, meu querido irmão Rubens, gratidão, irmão, Deus continue lhe abençoando grandemente, saiu perfeito o som, hein? Coisa boa. Vamos ouvir a Joselma, fala minha querida Joselma, boa noite na paz.
5: Boa noite, a paz do Senhor, irmão Gilson.
0: Paz.
5: Gostaria de ouvir um louvor de Álvaro Tito, Não Há Barreiras. Quero oferecer para a turma que está aqui em casa, está Magdiel, está Elaine.
0: Ah, tem
5: meu
0: muita
5: esposo, Malkson, para todos já de Braz, para minha pastora, Roberta, para o meu pastor Tiago, e para o grupo Cristã Resposta, para vocês aí da rádio, e para todos que estão tá ligadinho no programa. Todos os dias eu escuto o seu programa, é uma bênção, continuo no meu lar. Fica na paz. Que Deus abençoe.
0: Amém. Que bom, Joselma. Obrigado pela audiência, tá? Deus continue abençoando sua vida, toda a família e a todos que estão aí com vocês. Em nome de Jesus, a audiência todos os dias. A gente é muito feliz e agradecido a Deus. Tem mais uma participação aqui? Deixa eu ver. Vamos ouvir mais alguém aqui no programa Cristo é Resposta para você. Vamos ouvir a irmã Maria São Pedro, direto de São Sebastião, e Fernandinho também? Isso. Depois Fernandinho, direto da Pedra Velha. Fala, irmã Maria São Pedro. Boa noite na paz.
6: Boa noite, irmão Gilson.
0: Boa.
6: A paz do Senhor Jesus.
0: Amém.
6: Irmão Gilson, se for possível, passe o louvor da APA Cristã 150. Quero oferecer para todos os ouvintes que todos tenham uma boa noite, abençoada por Deus. Que Deus abençoe o senhor.
0: Amém.
6: Em sua caminhada.
0: Amém.
6: Seus filhos. Vai dar tudo certo. Eu quero falar nesta noite que vai dar tudo certo os exames dele, em nome de Jesus.
0: Amém.
6: Tudo vai dar certo, em nome de Jesus.
0: Pronto, bom.
7: Boa noite, irmão Gilson, a paz do senhor na escuta. Cristo é a resposta para você.
0: Muito bom, Fernando. Obrigado pela audiência. Fernandinho ligado com a gente direto da Pedra Velha. Tem mais uma participação aqui?
8: Tem.
0: Vamos fazer o seguinte. Vamos conferir algumas mensagens de texto aqui. E na sequência eu tenho dois louvor para reproduzir. Eu tenho três, né? Mas eu vou reproduzir dois. E aí depois do apoio cultural a gente traz o restante também. Presbítero Manuel tá ligado com a gente, parece, Filipão.
9: Tá acompanhando a gente também. Deixou aqui a sua mensagem dizendo que tá ouvindo a nossa programação. A irmã Gilza disse, estou na sintonia, boa tarde e na paz para todos. Deixou esta mensagem aqui no Grupo Cristo é Resposta. A irmã Luciane falou que é muito forte o testemunho do irmão. O irmão Rubens falou verdade. Tem aqui participando com a gente também o irmão Magdiel. Disse, a paz do seu irmão Gilson, estou na escuta.
0: Bom demais. Magdiel, obrigado pela audiência. Presbítero Manuel junto com a Rita, lá no Paraná, eu acho, né? Obrigado pela audiência, irmão Rubens, Geusa, enfim, gratidão a Luciene lá em Largado, Sergipe. Deus abençoe grandemente a vida de todos. Vamos ouvir o louvor? Vamos ouvir dois louvores aqui. Vamos ouvir o primeiro aqui, é o louvor na voz
8: Talita Santos, Vida Vazia.
0: Talita Santos, Vida Vazia. Na sequência nós vamos ouvir o outro, um bloco de apoio, e depois a gente vai com mais louvor e mais participações. Não sai daí não, a gente volta já.

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1: Muito bem, programa Cristo é a Resposta para você. Vamos ouvir mais um louvor. Delmiro Gouveia, são 18 horas e 27 minutos. Álvaro Tito, Não Há Barreiras, a pedido da Joselma, que está ligada com a gente nesta noite maravilhosa. A gente volta já. Vamos tentar ouvir aqui Álvaro Tito. Não Há Barreiras é o título do louvor. Eu quero dedicar para todos que estão ouvindo o programa, inclusive para Cícera, no Bairro Novo e Família. Nossa irmã Débora, Iselina e família, ouvindo o programa. Esse belíssimo louvor aqui, ó. Álvaro Tito, Não Há Barreiras.

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1: Muito bem, programa Cristo é a Resposta para você pela Rádio Alternativa 98,5, Delmiro Gouveia São. 18 horas e 33 minutos, 6 da tarde, mais 33 minutinhos. Lembrando a você que o programa conta com a parceria do presbítero Manuel, direto do Paraná. Tem uma parceria da missionária Luciene na cidade de Largato, em Sergipe. Contamos com a parceria da minha mãe, Naí Barbosa, em Água Branca. Parceria da Girlene no bairro Palmeirão. E a nossa irmã Cicinha no bairro Novo, trabalhando com pão caseiro, bolo para aniversário e bolo para casamento. Contamos com a parceria da Uélia, seu esposo Natanael, no bairro Bom Sossego, aqui em Delmiro Gouveia. Irmã Creuza, esposa do irmão Isaías, na Coab Nova. Na audiência cativa e na parceria firme e forte da nossa programação. 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Tia Neneta na parceria do programa. Temos a parceria também da nossa querida Maria Saleto Rabeca, Rita do Sítio Peba, Marcelo da Lagoinha, Lúcia do Eldorado, Railson do Sítio Peba. E temos a Janaína de Água Branca também, né? Janaína, filho da tia Nenê, tá na parceria do programa. É, nossas parcerias anônimas, obrigado. Deus continue abençoando vocês grandemente. No nome de Jesus. 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Vamos a um bloco de apoios culturais e a gente volta já. 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
1: 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Vamos a um bloco de apoios culturais e a gente volta daqui a pouquinho com muito mais para você.
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1: Muito bem, programa Cristo é a Resposta para você pela Rádio Alternativa 98,5. Eu tenho um louvor para reproduzir, mas antes do louvor 150 da Harpa Cristã a pedido da irmã Maria São Pedro, eu tenho mais algumas participações aqui. Eu vou reproduzir agora a nossa irmã Clarice, está falando com a gente aqui no nosso programa, mandou mensagem de voz e nós vamos ouvir. Fala, irmã Clarice, muito boa noite na paz, irmã.
2: A paz do Senhor, irmã Jussi Barbosa.
1: Paz, irmã.
2: Irmão, eu gostaria de ouvir um louvor com Marcos Antônio, pregadores de rosa.
1: Marcos Antônio, pregadores de rosa.
2: Para me ouvir, ofereço a meus filhos, meus netos, noras e bisnetos, irmão Jussi Barbosa e família, toda a família Barbosa.
1: Obrigado, irmã.
2: É, pastor Kleber, a missionária Paula, para o Pedrinho, pastor Salvador, pastora Dalcida, minha irmã, minha sobrinha Sinibu, para todos os ouvintes deste programa maravilhoso, que é um culto de nosso lar.
1: Benção, hein?
2: A paz do Senhor Jesus para todos.
1: Maravilha, irmã Clarice, acompanhando sempre o nosso programa todos os dias, e o programa para ela é um culto na residência. Glória a Deus, né, irmã? Que bênção, viu? Louvado seja o nome do Senhor para sempre e eternamente. Um grande abraço a Deisiane e família, ouvindo a gente nessa noite também. Vamos ouvir mais uma participação, o Carlos, da cidade de Chapada Diamantina, Diamantina, no estado da Bahia, né, Carlos? Está ouvindo o programa por lá. Mandou uma mensagem de voz aqui também, vamos ouvir. Fala, meu querido Carlinho, boa noite na paz.
3: Boa noite, pastor Gilson.
1: Boa, meu.
3: Fala aqui, Carlinho.
1: Carlinho.
3: Chapada Diamantina, Bahia, Novo Horizonte.
1: Aê.
3: Eu ofereço um louvor aí, a escolha do irmão.
1: Beleza.
3: Para todos os irmãos aí e as irmãs do grupo. Do irmão aí. E todos os ouvintes da rádio. E que Jesus abençoe a cada um.
1: Amém.
3: Tua graça e misericórdia que o Senhor tem de nós.
1: Amém. Muito bom, Carlinho.
3: Valeu, pastor Gilson. Um abraço para todos.
1: Outro irmão. Carlinho está lá na cidade de Chapada Diamantina, Novo Horizonte, é esse o nome? Acho que sim, né? No estado da Bahia, ouvindo a gente. Obrigado, irmão, pelo carinho da audiência e a participação, tá? Deus abençoe sua vida grandemente em nome de Jesus. Vamos ouvir mais uma participação? A Joselma está falando de novo aqui no programa, é? Vamos ouvir a Joselma uma vez mais aqui no grupo Cristo é Resposta. Fala, Joselma.
4: A paz do Senhor, irmão Gilson. Gostaria de pedir um hino com voz da verdade.
1: Quem é essa?
4: É, Navazas. Foi meu irmão Malco, Magdiel e minha cunhada Joselma. E para todos que estão ouvindo, para o senhor e sua família.
1: Valeu, Elaine, né?
5: A paz do Senhor, irmão Gilson.
1: Ofereço
5: aqui para minha família o hino Voz da Verdade, Chuva de Sangue, para minha esposa José, meu irmão Magdiel, minha irmã Elaine, todos que estiverem ouvindo o programa Cristo é a Resposta.
1: Muito bom, Magdiel também. A turma aí participando com a gente, obrigado pelo carinho do Rádio Ligado. Tem mais uma participação aqui? Dá uma checada aqui para mim. Obrigado pelo carinho a você que está ligado com a gente. Deus continue abençoando sua vida grandiosamente no nome de Jesus. Temos aqui o louvor da Harpa Cristã 150, Marcos Antônio, pregadores de rosa, a pedida Clarice, louvor de Voz da Verdade, a pedida aqui da Elaine e também do Malkson. Grande abraço a vocês, nós vamos trazer esses três louvores, tá? Vamos fazer o seguinte, eu vou trazer esse louvor aqui e na sequência, vamos fazer o seguinte, eu tenho aqui Nelmiro Gouveia, 18 horas mais 18 horas e 45 minutos. Vamos fazer o seguinte, gente. Eu tenho esses três louvores aqui. Eu vou finalizar minha participação agora e vocês vão ficar acompanhando os louvores, tá? Até o final do programa. Eu quero dedicar a todos o louvor da Harpa Cristã de número 150, Marcos Antônio, pregadores de rosas. Mais uns dois louvores aqui de Voz da Verdade, a pedido da Elaine e também do Malkson. Deus continue abençoando vocês grandemente pela audiência marcante conosco. Amanhã temos mais um programa a partir das 17 horas, claro, se Jesus não voltar e ele permitir, estaremos juntos, inclusive amanhã com a participação da missionária Luciene, na cidade de Largato, em Sergipe, mais uma vez, tá bom? Em nome do Senhor Jesus. E pedir para vocês se sentir no coração e contribuir, temos alguns números ainda da rifa, né? E você poderá contribuir com a nossa campanha ou com a nossa rifa para a viagem dos meninos, os exames que vai ser realizado na quinta-feira. Inclusive, eles vão viajar agora, nessa madrugada, né? De quarta-feira, para os exames na quinta-feira, que vai ser logo cedo e vai ser o dia inteiro, tá bom? Em nome de Jesus, tanto Felipe quanto o Geiel. Se você sentir no coração de contribuir, fique à vontade para colaborar com a gente. Essa semana a gente vai fazer o sorteio do produto e vai aqui citar os nomes de todos que colaboraram e estão contribuindo conosco também. Muito bom, valeu gente, grande abraço, ótima noite em nome de Jesus. Ele disse em João 14:27: deixo a minha paz e a minha paz eu dou, e não a dou como o mundo a dá, não se turbe o vosso coração e nem se atemorize. Programa chega ao final, Filipão, mas amanhã tem mais às 17 horas.
6: Isso, muito obrigado a você pelo carinho da sua audiência, pelo carinho do seu rádio ligado junto conosco nessa tarde, noite de quarta, de terça-feira. E a graça e a paz do Senhor Jesus esteja com você durante todo o resto da semana, no nome de Jesus.
1: Valeu, gente. Grande abraço, ótima noite. Jesus abençoe a cada um de nós, em nome do Pai, do Filho e do Espírito Santo. Até a próxima oportunidade, é claro, se o nosso grande bom Deus nos permitir. Tchau, pessoal.
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0: sendo tratado como clandestino e não recebendo calote.
1: E ainda, Conselho de Política Energética vai avaliar aumento da mistura de etanol na gasolina.
2: Proposta do governo e de empresários é que composição passe a ter 32% de álcool combustível. Márcia Fernandes.
3: Se a medida for acatada, 450 milhões de litros de gasolina deixarão de ser importados.
1: E a gente vai falar também da prevenção aos incêndios florestais esse ano.
2: Com a possibilidade de termos El Niño no segundo semestre, o governo do Brasil já vem se preparando com contratação de profissionais e equipamentos.
1: A gente conversa sobre isso em entrevista ao vivo com o ministro do Meio Ambiente e Mudança do Clima, João Paulo Capobianco.
2: Hoje, na apresentação da Voz do Brasil, Mariana Jungmann e Luciano Seixas.
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2: O governo pretende aumentar novamente o percentual de etanol presente na gasolina, agora para 32%.
1: A proposta, que é defendida também por empresários do setor, será avaliada nas próximas semanas pelo Conselho Nacional de Política Energética.
2: E se aprovada, deve contribuir para aumentar a autonomia do país no setor de combustíveis e diminuir os preços para o consumidor.
3: Empresários e representantes do setor de etanol levaram ao governo federal a proposta de um aumento no percentual de etanol na gasolina para 32%. Hoje, esse percentual é de 30%. De acordo com o ministro de Minas e Energia, Alexandre Silveira, a medida pode ajudar a reduzir o preço do combustível e acelerar o processo de descarbonização.
4: Um tema fundamental para a segurança energética, para aumentar ainda mais a mistura do etanol anidro na gasolina, deixando de ser necessária a importação de gasolina e, com isso, minimizando os impactos também da guerra, como temos conseguido, tanto com as subvenções quanto com as desonerações, a gente possa chegar na bomba com o menor preço de combustível no Brasil.
3: Se a medida for acatada, de acordo com o ministro, 450 milhões de litros de gasolina deixarão de ser importados. O anúncio foi feito nesta terça-feira, após uma reunião entre representantes do setor, ministros e o presidente Lula. Um dos participantes, Evandro Gussi, presidente da União da Indústria de Cana-de-Açúcar e Bioenergia, destacou a viabilidade desse aumento do percentual do etanol.
5: A mistura de 32% ela já foi testada com sucesso quando a mistura foi elevada para 30%. Então nós estamos aqui muito animados. Para se ter uma ideia, desde que a guerra começou, essa diferença de preço entre etanol e gasolina já fez com que o consumidor brasileiro economizasse cerca de 2 bilhões de reais.
3: O aumento no percentual de etanol na gasolina deve ser avaliado pelo Conselho Nacional de Política Energética em até 15 dias. Reportagem Márcia Fernandes.
1: Mais legitimidade para os profissionais e empresas do setor de segurança privada.
2: O presidente Lula regulamentou hoje, por meio de decreto, o Estatuto da Segurança Privada.
1: O documento traz regras e obrigações para o funcionamento das empresas, facilitando a fiscalização e o combate a serviços clandestinos.
6: Maior controle das autoridades e mais segurança para os profissionais da área. A lei que criou o Estatuto da Segurança Privada, de 2024, ganhou agora regulamentação. O decreto, assinado pelo presidente Lula, define, por exemplo, o número mínimo de vigilantes por atividade e a quantidade mínima de veículos, além de trazer regras sobre a circulação de carros fortes, a obrigação de comunicar crimes em prazo definido e quais disciplinas devem constar nos cursos de formação. O presidente Lula destacou que a medida traz dignidade aos profissionais da segurança privada.
0: Dá cidadania para vocês, é vocês andarem de cabeça erguida, não sendo tratado como clandestino e não recebendo calote. É reconhecimento de que vocês não são um estorvo na segurança pública. Vocês fazem um processo de complementariedade à questão da segurança pública nesse país.
6: Com as novas regras, a expectativa é que o controle da Polícia Federal sobre o setor seja mais efetivo, impedindo o funcionamento de grupos clandestinos. A ideia é evitar que empresas que operam na informalidade continuem sendo um risco à população, principalmente quando há uso de armas de fogo e outros equipamentos de uso controlado ou restrito. De acordo com o diretor-geral da Polícia Federal, Andrei Rodrigues, há no país 7 mil empresas de segurança segurança privada. Com a regulamentação, a expectativa é que o número de empresas aumente.
7: Serão mais de 17 mil empresas no setor, que empregarão cerca de 1 milhão de pessoas. Mais do que ampliar o escopo, o normativo organiza o setor, confere previsibilidade, reduz litígios e cria um ambiente mais seguro para as empresas, trabalhadores e, sobretudo, para a sociedade brasileira.
6: Entre as inovações da lei está a ampliação dos serviços compreendidos como de segurança privada, incluindo nesse entendimento o serviço de segurança pessoal e o monitoramento de sistemas eletrônicos de segurança. As empresas têm até o segundo semestre de 2027 para se adaptarem às novas regras. Reportagem Luana Carlos.
2: Desde o início desse ano, o governo do Brasil vem fazendo ações preparatórias para um fenômeno climático que deve ocorrer no segundo semestre, o El Niño.
1: A previsão é que ele torne a estação seca mais severa, o que pode ocasionar mais incêndios florestais.
2: A prevenção e redução dos danos causados pelo El Niño é um dos temas que estão sendo apresentados esta semana em Brasília, durante a Semana do Meio Ambiente.
1: E hoje nós temos aqui no estúdio o ministro do Meio Ambiente e Mudança do Clima, João Paulo Capobianco, que vai nos falar mais sobre a contratação de brigadistas, a compra de equipamentos e outras ações já efetivadas. Boa noite, ministro.
8: Boa noite, é um prazer estar com vocês e falando para todo o Brasil.
1: Ministro, o Dia do Meio Ambiente foi comemorado agora há pouco, no dia 5, ontem foi Dia dos Oceanos. O Ministério do Meio Ambiente está fazendo uma série de eventos ao longo dessa semana, né? O que, que são esses eventos? Quais as ações que o senhor destacaria nessas datas?
8: Bom, primeiro, uma exposição inédita, aberta a todo o público, toda a sociedade, mostrando não apenas a riqueza do meio ambiente brasileiro, com exposições fotográficas, a exposição Afluentes, que nós temos junto com o BNDES e o Fundo Amazônia, que mostra todos os investimentos do Brasil na promoção do desenvolvimento sustentável da Amazônia, dos demais biomas, mas também algo muito bacana, que é apresentar à sociedade os equipamentos que hoje o governo federal dispõe para fazer o enfrentamento a incêndios e melhorar a fiscalização ambiental. Então temos uma vila operacional do IBAMA e ICMBio montados ali na Biblioteca Nacional, no pátio, aberto a toda a sociedade, para conhecer esses equipamentos, interagir com os profissionais do IBAMA e do ICMBio, entender como funciona as ações preventivas e de combate a incêndios. E também temos ali um veículo que está fazendo o chamado manejo ético de animais domésticos, né? A castração, a colocação da microchipagem, aberto ao público, gratuito, para que as pessoas também vejam uma ação importante, que é o tratamento adequado dos animais domésticos, cães e gatos, né, no nosso país.
2: Ministro, esse ano há a previsão daquele fenômeno climático que a gente sempre ouve falar, né, o tal El Niño. Por que que ano de El Niño preocupa mais do ponto de vista ambiental? E o que que o Ministério vem fazendo de maneira preventiva em relação a isso?
8: O El Niño é um fenômeno natural, né, que sempre ocorreu, mas com o agravamento da situação climática, o aquecimento global, ele vem ocorrendo com mais intensidade e reduzindo os seus períodos de ocorrência. Por exemplo, tivemos El Niño em 2024, muito forte. Todos se lembram do esforço feito pelo governo brasileiro, juntamente com os estados, municípios, sociedade, para reduzir os incêndios, mas que assim mesmo, com todo o esforço, foram bastante significativos. Nós temos monitorado desde o final do ano passado os cenários de El Niño. Temos aí os maiores especialistas, os grandes meteorologistas brasileiros trabalhando em parceria com o governo federal, monitorando reuniões mensais, e estamos verificando, infelizmente, que os indícios de que será um El Niño forte estão crescendo. E o que significa um El Niño forte? Significa secas mais intensas e prolongadas na região norte, nordeste e centro-oeste, que inclui aí a Amazônia, a Caatinga, o Cerrado e o Pantanal, e estão crescendo. E o que significa um El Niño forte? Significa secas mais intensas e prolongadas na região norte, nordeste e centro-oeste, que inclui a

0: Federal, que vão estar monitorando e atuando nas grandes, nas frentes de incêndio. Também fizemos, já o ano passado, um desembolso, que na realidade começou em 2024, se intensificou em 2025, de repasses de recursos para os corpos de bombeiro dos estados mais críticos, principalmente em toda a Amazônia. Foram mais de 430 milhões de reais que nós transferimos para os corpos de bombeiros nos estados da Amazônia, recursos do Fundo Amazônia. E agora, este ano, fizemos repasse para vários estados da região do Cerrado brasileiro e Pantanal. Então, nós temos esse ano, somando para a Amazônia com o Cerrado e Pantanal, nós temos aí mais de 500 milhões, quase 600 milhões de reais que foram investidos nos corpos de bombeiros. Então, nós temos mais preparação dos estados, mais preparação do governo federal, mas, evidentemente, o elo fundamental aqui é a sociedade, e aí a importância desse programa nosso para poder se comunicar diretamente com o cidadão e com a cidadã que estão na linha de frente. E aí eu gostaria de aproveitar essa oportunidade para fazer um apelo a todos que estão nos ouvindo. Não use fogo. Um fogo muitas vezes é usado no Brasil para queima de lixo, para limpar um pasto, para abrir um terreno. O problema é que na situação que nós vamos enfrentar, isso se torna incontrolável. Uma pequena ignição que a gente faça...
1: As pessoas subestimam, né, ministro?
0: As pessoas subestimam.
1: O poder do fogo durante o período de seca, né?
0: Exatamente, porque o fogo, quando você evita ele, é o ideal. Agora, quando você combate ele no início, é o segundo passo importante. Se você não faz isso, ele pode adquirir a potência de um grande incêndio, às vezes de quilômetros de extensão, tornando o trabalho dos brigadistas, dos bombeiros, extremamente difícil. Portanto, é importantíssimo que a sociedade esteja atenta. Não use fogo a partir agora de junho. Evite ao máximo, porque a situação climática vai ser muito desfavorável. Além disso, é importante também lembrar um fato novo. O Brasil aprovou no Congresso Nacional, em 2024, a nova lei, a Lei do Manejo Integrado do Fogo. E a responsabilidade em prevenir, combater incêndios, hoje é de toda a sociedade. Não é apenas do governo federal. O governo federal tem capacidade de atuação? Tem. Está se preparando? Está. Aumentou a sua capacidade de intervenção com equipamentos e recursos humanos? Sim. Mas o mais importante aqui é compartilhar essa responsabilidade com os estados, municípios e com os proprietários rurais, que hoje, pela nova lei, passam a ter responsabilidade de montar brigadas, ter equipamentos e atuar na prevenção de incêndios.
1: Pois é, falando nos equipamentos, o Ministério do Meio Ambiente, o IBAMA, o Instituto Chico Mendes, foi feito também um investimento na compra de equipamentos, aeronaves, veículos, né? Que equipamentos são esses e que investimento foi esse?
0: Olha, juntando o IBAMA e ICMBio, nós temos aí 19 helicópteros e 19 aviões. Então, é o maior investimento já feito. Nós temos também, sob a coordenação da Casa Civil da Presidência da República, a Sala de Situação, que já começou a se reunir. Ela reúne 19 ministérios e autarquias e órgãos vinculados que se reúnem e planejam ação. Então, Forças Armadas, Aeronáutica, Exército, Marinha, oferecendo apoio logístico e de equipamentos também. Nós temos ali os estados envolvidos que aportam com seus corpos de bombeiros. Temos uma mobilização de equipamentos que são destinados às brigadas locais. Então, abafadores, sopradores, EPIs, isso é muito importante. Hoje o IBAMA e o ICMBio distribuem milhares de equipamentos para pessoas lá na ponta, mesmo que não sejam profissionais do governo federal, mas que sejam brigadas voluntárias, por exemplo, ou brigadas municipais, são muitas no Brasil.
1: As brigadas indígenas também.
0: As brigadas indígenas, as brigadas quilombolas, né, de pessoas da comunidade, que recebem equipamentos, orientação para fazer frente a isso rapidamente. Então, há um investimento muito grande, alguns equipamentos de grande porte, inclusive, retroescavadeiras que abrem valetas para fazer aceros, ou seja, um conjunto grande de equipamentos. Mas, repito, tudo isso é importante. O governo está fazendo um grande investimento.

0: apoiando todos os envolvidos, mas, repito, o cidadão e a cidadã ali na ponta é que podem fazer a diferença. Por isso, a importância de nós termos no Brasil a consciência de que a mudança do clima criou um problema novo. Nós não estávamos acostumados. O Brasil não era um país de grandes incêndios florestais. E, infelizmente, se tornou um país com muito risco. E a cidadã e o cidadão na ponta podem fazer toda a diferença.
1: Muito bem, nós conversamos com o ministro do Meio Ambiente e Mudança do Clima, João Paulo Capobianco. Muito obrigado pela entrevista aqui à Voz do Brasil, ministro.
0: Foi um prazer, obrigado pela oportunidade que nós podemos falar com todo o Brasil de um assunto tão importante que todos podem ajudar a resolver.
2: E lembrando sempre que a prevenção é melhor do que o remédio, é melhor do que correr atrás do fogo depois, né, ministro?
0: Exatamente, a prevenção é tudo.
2: Gestores públicos, representantes de órgãos de controle e organizações da sociedade civil.
1: Mais de 7 mil integrantes da rede de parcerias, coordenada pelo governo federal, estão em Brasília para discutir melhorias na gestão dos recursos públicos.
2: A ideia é propor soluções para que a aplicação do dinheiro e a gestão desses recursos seja mais eficiente, melhorando a vida do cidadão nas cidades brasileiras.
3: O dinheiro que chega às escolas e postos de saúde, a aplicação de recursos em obras, compras públicas e convênios. Para garantir que tudo isso seja aplicado com eficiência e transparência, existe uma rede criada pelo governo federal há mais de 10 anos. É a rede de parcerias, formada por órgãos públicos, estados, municípios, instituições de controle, organizações e sociedade civil. E para discutir esses temas, nos próximos 3 dias, mais de 7 mil representantes dessa rede estarão reunidos em Brasília no Fórum Nacional da Rede de Parcerias, Transferências e Compras Públicas. Na abertura do evento, a ministra da Gestão e da Inovação em Serviços Públicos, Esther Dweck, lembrou que o objetivo é fortalecer a cooperação e melhorar a gestão das políticas públicas.
4: A gente tem realidades administrativas, fiscais, institucionais muito distintas entre cada uma das experiências que a gente tem aqui juntos. A gente tem trabalhado para entender essas diferenças e para construir, com diálogo, soluções que respeitem essa diversidade brasileira. A cooperação federativa, que é um eixo prioritário do nosso governo, é o mote grande desse nosso fórum.
3: Realizado todos os anos, no mês de junho, o fórum é um espaço de troca de experiências, capacitação e construção de soluções para a gestão pública brasileira. Nesta edição, são mais de 200 atividades, entre painéis, palestras e oficinas. Em salas temáticas, os gestores podem consultar especialistas de cada ministério sobre os temas do seu município. Para o analista de planejamento e orçamento do Rio Grande do Sul, Sérgio Carlos dos Santos, o evento é importante para que o resultado das políticas públicas chegue até o cidadão.
5: E o Fórum Nacional, ele tangibiliza, né, a rede, né, porque a rede está espalhada. A gente está conversando com os municípios, com os estados, com o governo federal, porque a gente se conversa, mas estar presente no evento é bastante importante e todo estruturado, né, para poder compartilhar as informações, participar de palestras, isso é muito interessante.
3: Durante o encontro, os gestores também poderão tirar dúvidas sobre o Contrata Mais Brasil. A plataforma aproxima órgãos públicos de pequenos negócios, como os microempreendedores individuais, fortalecendo economias locais e promovendo inclusão produtiva. Mais informações sobre a plataforma estão no site gov.br/Contrata Mais Brasil. Reportagem Gabriela Noronha.
1: O governo do Brasil vai divulgar os processos já concluídos relacionados à autorização de empresas de apostas de cota fixa, conhecidas como bets.
2: O anúncio foi feito essa semana pelo ministro da Fazenda, Dario Durigão.
1: Ele garantiu que serão preservados os dados pessoais dos proprietários e dirigentes das empresas, sem comprometer o compromisso do governo com a transparência.
6: Nós estamos falando de 25 mil documentos, mais ou menos, que foram exigidos pelo Ministério da Fazenda para que a gente pudesse fazer uma avaliação de origem de capital, do imposto de renda das pessoas que se dizem dirigentes das BETs. Nós vamos fazer transparência das empresas, de todos os processos que já foram concluídos, processos que seguem em tramitação, nós vamos aguardar a conclusão. Claro que a gente vai precisar fazer isso com uma força-tarefa para tarjar os nomes, não implicando em responsabilidade para os servidores públicos.
2: Pois é, a força-tarefa mencionada pelo ministro será conduzida em parceria com a Controladoria Geral da União, com o objetivo de acelerar a disponibilização dos documentos.
1: As informações serão publicadas no portal oficial do Ministério da Fazenda e ficarão disponíveis para consulta.
2: A Secretaria de Prêmios e Apostas também informou que está reforçando as ações de monitoramento e fiscalização sobre os jogos online em razão da realização da Copa do Mundo de Clubes.
1: No Brasil, estima-se que cerca de 8 milhões de mulheres convivem com a endometriose, sendo 2 milhões delas adolescentes.
2: A doença, que afeta o útero, é crônica e causa dores intensas na região pélvica, cólicas menstruais fora do normal e pode levar à infertilidade.
1: Para estimular pesquisas que ajudem a descobrir novas formas de prevenção, diagnóstico e tratamento para a doença, o Ministério da Ciência e Tecnologia e Inovação anunciou um investimento de 50 milhões de reais.
2: O valor vai se somar a mais 10 milhões do Instituto Alana, organização voltada para os direitos das crianças.
1: É o maior já investido pelo governo em ciência sobre a saúde feminina.
7: 60 milhões de reais vão ser investidos em pesquisas sobre endometriose, dor pélvica e saúde menstrual no Brasil. Os recursos são de uma parceria entre o Ministério de Ciência, Tecnologia e Inovação e o Instituto Alana, anunciada nesta terça-feira. Desses 60 milhões de reais, 50 milhões de reais serão do Ministério da Ciência, Tecnologia e Inovação via Conselho Nacional de Desenvolvimento Científico e Tecnológico, o CNPq, para criar soluções que possam ser aplicadas no Sistema Único de Saúde, o SUS. Esse é o maior investimento já feito pelo MCTI em pesquisas sobre saúde da mulher. As propostas vão ser selecionadas por chamada pública do CNPq e devem abordar temas como causa e prevenção, diagnóstico, tratamento e impacto social. Segundo o Ministério da Ciência, Tecnologia e Inovação, as pesquisas vão reduzir lacunas de conhecimento sobre a endometriose, uma doença crônica que afeta cerca de uma em cada 10 meninas e mulheres e que pode levar anos para ser diagnosticada. A estimativa é que 8 milhões de brasileiras em idade reprodutiva convivam com endometriose, sendo 2 milhões de adolescentes. Priscila Machado para a Voz do Brasil.
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2: Antes de encerrar a Voz do Brasil de hoje, a gente passa para dar um recado para os estudantes que ainda não fizeram a inscrição do Exame Nacional do Ensino Médio.
1: O prazo vai até sexta-feira, dia 12.
2: Alunos de escolas públicas e beneficiários do PEDMEIA têm a inscrição pré-preenchida esse ano, mas eles precisam entrar na página do participante e confirmar a participação.
1: O pedido de isenção da taxa também não elimina a necessidade de fazer a inscrição.
2: Por isso, se a sua ainda estiver pendente, confira lá na página do participante e conclua o processo para fazer as provas que estão marcadas para os dias 8 e 15 de novembro.
1: Para os candidatos não isentos, a taxa de inscrição é de R$ 85,00 e agora pode ser paga até 17 de junho.
2: E essas foram as notícias do Governo do Brasil.
1: Uma realização da Secretaria de Comunicação Social da Presidência da República.
2: Com produção da empresa Brasil de Comunicação.
1: Fique agora com as notícias do Poder Judiciário e do Congresso Nacional. Boa noite.
2: Boa noite para você e até amanhã.
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11: O Supremo Tribunal Federal impõe multa diária a estados e municípios que não prestaram contas sobre emendas PICs.
12: Presidente do TSE assina acordo de cooperação com defensorias públicas.
11: TST fará audiência pública sobre o controle do uso de banheiro durante jornada de trabalho.
12: Boa noite, eu sou Marcela Luiza.
11: E eu sou Walter Lima.
12: Supremo Tribunal Federal determina novas medidas sobre a execução e fiscalização das emendas parlamentares, sobretudo as chamadas emendas PIX, direcionadas ao setor de eventos.
11: A decisão é do ministro Flávio Dino, relator do caso no STF. Pablo Lemos.
13: A medida mira estados e municípios que receberam repasses entre 2020 e 2024 e ainda não esclareceram a destinação dos recursos. O relator, ministro Flávio Dino, impôs multa diária de 1% do valor da emenda recebida aos que continuarem omissos ou em falta na apresentação de planos de trabalho ou em relatórios de gestão online. Flávio Dino também deu 10 dias para o Ministério do Turismo identificar e notificar os entes federados e determinou à Controladoria Geral da União a auditoria profunda nos dados já enviados. A CGU terá 5 dias úteis para apresentar um cronograma de trabalho.
12: Presidente do TSE assina acordo de cooperação com as defensorias públicas.
11: A ideia é garantir assistência jurídica gratuita a eleitores e candidatos. Estevão Furtado.
14: Segundo o presidente do Tribunal Superior Eleitoral, ministro Cássio Nunes Marques, a iniciativa ajuda a remover barreiras e garantir uma participação mais igualitária no processo democrático.
15: Nosso compromisso é assegurar que nenhuma cidadã e nenhum cidadão deixe de exercer plenamente seus direitos políticos por ausência de orientação ou assistência jurídica. Como tenho dito, ninguém será deixado para trás em nossa jornada democrática. A Justiça Eleitoral brasileira continuará trabalhando para garantir eleições íntegras, transparentes, acessíveis e confiáveis, com especial atenção à proteção das pessoas historicamente minorizadas e daquelas em maior situação de vulnerabilidade.
14: A parceria busca ampliar o acesso à justiça eleitoral e prevê atuação prioritária em casos de fraude à cota de gênero, violência política, assédio político e assédio eleitoral no ambiente de trabalho.
12: Tribunal Superior do Trabalho fará audiência pública sobre controle do uso de banheiro durante jornada de trabalho.
11: O debate vai auxiliar o julgamento sobre os limites do poder do empregador e eventual configuração de dano moral. Marla Lacerda.
16: Você pode dar a sua opinião. A audiência pública vai tratar de situações bem específicas, como no caso das linhas de produção, por exemplo, em que o posto não pode ficar desocupado em momento algum. E se a empresa pode ser punida por dano moral, caso tente controlar ou limitar o número de vezes que o trabalhador ou trabalhadora vai ao banheiro, considerando, inclusive, as condições de saúde do empregado. A audiência vai ser em agosto, mas o formulário para participar já está no site do TST.
12: São nulos os contratos de empréstimo bancário feitos por pessoa analfabeta em terminais de autoatendimento, como caixas eletrônicos.
11: Essa conclusão é do Superior Tribunal de Justiça, Fátima Uchoa.
17: A terceira turma do STJ declarou a nulidade de empréstimos contratados por um homem analfabeto e determinou a devolução dos valores descontados da conta dele em razão de contratos e outras despesas, mas compensando com quantias que o banco já havia disponibilizado. Segundo o relator ministro Ricardo Vilas Boas Cueva, a pessoa analfabeta tem plena capacidade para praticar atos da vida civil, mas para a validade de contratos escritos, a lei exige formalidades como a assinatura a rogo, ou seja, com a assinatura de outra pessoa a pedido do analfabeto e na presença de duas testemunhas, a fim de garantir a compreensão e a manifestação da própria vontade do contratante.
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12: Uma boa noite.
11: E até amanhã.
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1: Eu sou Paula Groba.
2: E eu sou Humberto Pinheiro.
1: E estes são os destaques de hoje do Jornal do Senado, que começa agora.
2: Senado aprova projeto que amplia apoio a vítimas de trabalho escravo.
1: Avança projeto que permite internação de adolescentes por até 10 anos.
2: Presidente do BRB presta esclarecimentos no Senado sobre acordo com Banco Master.
1: Boa noite.
2: Boa noite.
1: Senadores da Comissão de Assuntos Econômicos ouviram hoje o presidente do Banco de Brasília, BRB, Nelson Antônio de Souza, e pediram esclarecimentos sobre a negociação com o Banco Master, fechada sem que o balanço de 2025 da instituição adquirida tivesse sido apresentado.
2: Aos senadores, Nelson de Souza defendeu que o BRB tem condições de recuperação. A repórter Marcela Cunha tem mais detalhes.
3: O presidente do BRB, Nelson Antônio de Souza, disse à Comissão de Assuntos Econômicos que o banco precisa de um aporte de 8 bilhões e 800 milhões de reais para enfrentar os efeitos das operações com o Banco Master. O plano prevê um empréstimo do Fundo Garantidor de Créditos ao governo do Distrito Federal e securitização de dívida do GDF. Mas o presidente da CAI, Renan Calheiros, do MDB de Alagoas, questionou a homologação do acordo pelo Supremo Tribunal Federal antes da divulgação do balanço de 2025 do banco.
4: Eu não entendo como é que o Supremo aprova um plano sem que o BRB publique o balanço de 2025. Como se faz um plano? Um plano nas nuvens.
3: Nelson afirmou que não havia decisão judicial impedindo a publicação do balanço, mas explicou que as demonstrações financeiras precisaram ser revisadas a cada novo achado da auditoria independente. Ele disse que o BRB adotou medidas de governança e troca de dirigentes e defendeu que o banco tem condições de recuperação. O senador Isalci Lucas, do PL do Distrito Federal, questionou o risco transferido aos cidadãos do DF, considerando que o GDF é o garantidor da operação.
4: A garantia desse 16% compromete, né, a saúde, a educação, a segurança, porque o Fundo de Participação de Estado e de Município é para isso.
3: As críticas foram reforçadas pela senadora Leila Barros, do PDT do Distrito Federal, que destacou que a conta para salvar o banco representaria mais de R$ 2.200 por habitante do DF.
1: A sanção da lei que aumenta as punições para o exercício ilegal da medicina veterinária teve repercussão no Senado.
2: A nova legislação passa a tratar a prática como crime previsto no Código Penal e tem como objetivo ampliar a proteção dos animais, preservar a saúde pública e fortalecer a segurança sanitária do país. Repórter Henrique Nascimento.
5: Quem atuar como médico veterinário sem autorização legal poderá ser punido com detenção de 6 meses a 2 anos. A medida está prevista na nova lei, que passa a incluir a medicina veterinária entre as profissões protegidas pelo Código Penal contra o exercício ilegal. Ao comentar a sanção da norma, o senador Sérgio Moro, do PL do Paraná, relator da proposta no Senado, disse que a medida vai ajudar no combate à atuação de pessoas sem qualificação profissional.
6: Muitas vezes acabam exercitando legalmente essa profissão, até realizando às vezes cirurgias médicas veterinárias com resultados desastrosos. E eu creio que é um avanço importante, tanto para proteger a profissão, como igualmente para proteger, né, os animais, e a gente tem esse grande apreço.
5: O senador Esperidião Amin, do Progressistas de Santa Catarina, destacou a contribuição dos veterinários para que o Brasil avançasse no combate à febre aftosa.
7: E eu celebro a importância do veterinário por registrar o seguinte: o meu estado, quando eu estava no governo, em 99, 2000, conseguiu, graças aos veterinários catarinenses e brasileiros, a condição de primeira unidade política da América Latina livre de aftosa sem vacinação.
5: Antes da mudança, o exercício ilegal da medicina veterinária era tratado apenas como contravenção penal. Agora, a atividade passa a receber o mesmo tratamento previsto para médicos, dentistas e farmacêuticos.
1: O furto ou o roubo de combustíveis poderão receber punições mais severas.
2: A Comissão de Infraestrutura do Senado aprovou um projeto que cria uma modalidade específica para esses crimes, com penas que podem chegar a 10 anos de reclusão. Repórter Márcio Maturana.
8: Furto ou roubo de petróleo, gás natural e outros combustíveis podem ter pena de 4 a 10 anos de reclusão, segundo um projeto aprovado pela Comissão de Infraestrutura. O texto, já aprovado pela Câmara, segue para a Comissão de Segurança Pública com parecer favorável de Jaime Bagatoli, do PL de Rondônia.
9: Tem que ter punições mais severas para esses tipos de furto, para esses tipos de roubo, para esse tipo de danos que essas pessoas estão causando, prejuízo econômico e prejuízo ambiental.
8: O projeto prevê que a pena vai ser aumentada em 1/3 se o crime for praticado por 2 ou mais pessoas, por ex-empregado e quando houver destruição de algum obstáculo. E em 2/3, quando o crime causar paralisação das atividades, incêndio, poluição, lesão corporal grave ou morte.
1: E hoje a legislação brasileira limita a 3 anos o tempo de internação de adolescentes em conflito com a lei, mas esse prazo pode aumentar.
2: A Comissão de Segurança Pública aprovou um projeto que prevê até 10 anos de internação para jovens envolvidos em crimes violentos. Os detalhes na reportagem de Bruno Lourenço.
10: O projeto de lei aumenta de 3 para até 5 anos o tempo máximo de internação de adolescentes infratores. Já para as infrações praticadas com violência, grave ameaça ou equiparadas a crime hediondo, o período de restrição de liberdade pode chegar a 10 anos. O texto aproveitou a iniciativa já aprovada no ano passado do senador Fabiano Contarato, do PT do Espírito Santo. Ele espera que, com a pressão do Senado, essas matérias, enfim, sejam votadas na Câmara dos Deputados.
11: Eu não acho razoável você explicar para uma mãe que teve a filha vítima de estupro, para um rapaz de 17 anos, que após estuprar, matou e ocultou o cadáver, ele vai ficar internado até 3 anos. Não quer dizer nem que ele vai pegar 3 anos.
10: A proposta prevê a audiência de custódia no prazo de 24 horas, também altera atenuantes por idade que diminuem o tempo de prescrição da pena e especifica que o adolescente que atingir a maioridade durante o cumprimento de medida socioeducativa deverá ser transferido para unidade específica e separada dos demais adolescentes e distinta de estabelecimentos prisionais destinados a adultos.
1: O senador Humberto Costa, do PT de Pernambuco, defendeu a decisão do Ministério da Saúde de suspender preventivamente a aplicação da vacina contra a dengue produzida pelo Instituto Butantan após o registro de 2 mortes sob investigação. Médico, ele ressaltou que ainda não há evidências de relação entre os casos e o imunizante.
2: Segundo o senador, a suspensão temporária demonstra cautela das autoridades sanitárias e não representa uma condenação da vacina. Humberto Costa destacou que a vacina passou por todas as etapas de testes clínicos, foi aprovada pela Anvisa e já foi aplicada em mais de 500 mil pessoas.
12: Os estudos demonstraram eficácia geral de 65% contra a doença e eficácia superior a 80% contra os casos mais graves. Esses números são extremamente relevantes diante de uma enfermidade que há décadas desafia a saúde pública brasileira.
1: E o plenário do Senado aprovou uma proposta que estabelece medidas para proteger e acolher trabalhadores resgatados de condições análogas à escravidão.
2: O projeto também altera diversas leis para incluir disposições sobre o combate ao trabalho escravo, a priorização de benefícios sociais para as vítimas e a facilitação do acesso à justiça. Repórter Douglas Castilho.
13: Uma das novidades é a preferência da população vitimada para receber o Bolsa Família. Outra inovação é que, para a fiscalização, será possível entrar no domicílio em que ocorre a possível violação sem mandado judicial, necessitando para isso apenas de autorização do empregador ou do empregado residente no local. O relator do projeto, o senador Paulo Paim, do PT do Rio Grande do Sul, explicou a iniciativa.
14: Prevê proteção efetiva aos trabalhadores e trabalhadoras domésticos resgatados da condição análoga à de escravo, para garantir, por exemplo, a fiscalização do trabalho e a autuação imediata.
13: O texto ainda prevê a concessão de 6 parcelas do seguro-desemprego à pessoa resgatada e o direito ao abrigamento emergencial, bem como a alteração do Código Penal para incluir pessoas em relação de trabalho doméstico como vítimas de lesão corporal no contexto de violência doméstica. O texto vai à sanção presidencial.
2: Música. Com edição de Paula Groba e trabalhos técnicos de João Lira, o Jornal do Senado fica por aqui. Acompanhe agora as notícias da Câmara dos Deputados. Boa noite.
1: Boa noite e até amanhã.
15: Jornal Câmara dos Deputados. Câmara aprova inserção de doenças crônicas na carteira de identidade.
16: Comissão proíbe a inclusão de ração como supérfluo para fins fiscais.
15: Exigências de infraestrutura para escolas públicas já estão em vigência.
16: Boa noite. Já virou lei a proposta aprovada pela Câmara com exigências de infraestrutura para escolas públicas. Saiba mais na reportagem de José Carlos Oliveira.
17: As comissões da Câmara dos Deputados aprovaram um projeto de lei do Senado com requisitos mínimos obrigatórios para a infraestrutura de escolas da rede pública da educação básica. Entre as exigências estão biblioteca, cozinha, refeitório, banheiro e quadra poliesportiva coberta. As instalações devem ter acessibilidade garantida para pessoas com deficiência. Além disso, as escolas deverão apresentar número adequado de alunos por turma, manejo de resíduos, abastecimento de água tratada e esgotamento sanitário, como destaca a deputada Socorro Neri, do PP do Acre, relatora do texto na Comissão de Educação.
18: Trata de detalhar condições mínimas de infraestrutura para as escolas públicas de educação básica, que deveriam estar universalizadas em todas as unidades escolares, o que, lamentavelmente, ainda não é realidade. De fato, de acordo com o censo escolar de 2023, nas escolas municipais de educação infantil, por exemplo, apenas 46,6% contavam com banheiros adequados e 61,7% contavam com recursos de acessibilidade para pessoas com deficiência.
17: Para a deputada, a falta de padrões mínimos é uma realidade inadmissível nas escolas. Socorro Neri citou outros dados do censo escolar de 2023, agora relativos à internet e aos laboratórios de ciências.
18: Entre as escolas públicas de ensino fundamental, apenas 69,2% dos estabelecimentos municipais dispunham de internet banda larga. Entre as escolas públicas estaduais de ensino médio, observou-se que nas regiões norte e sul, menos de 80% das unidades escolares contavam com internet banda larga. Entre as escolas públicas estaduais e municipais de ensino fundamental, apenas 10% dispunham de laboratório de ciências. Essa instalação estava disponível apenas em 43,5% das escolas públicas estaduais de ensino médio.
17: O texto inclui as novas exigências de infraestrutura escolar na LDB, a Lei de Diretrizes e Bases da Educação Nacional. A proposta também foi aprovada na Comissão de Constituição e Justiça, onde a deputada Laura Carneiro, do PSD do Rio de Janeiro, ressaltou a busca por um padrão de qualidade na oferta de ensino público no país. Da Rádio Câmara de Brasília, José Carlos Oliveira.
15: Educação. Marcon, do PT do Rio Grande do Sul, destaca o programa Pé de Meia como uma importante política de incentivo à permanência de estudantes de baixa renda no ensino médio. Ele explica que a iniciativa oferece apoio financeiro aos jovens e contribui para reduzir a evasão escolar.
16: Marcon também ressalta as ações do governo federal voltadas ao setor produtivo, como a renegociação de dívidas rurais e a ampliação dos recursos do Plano Safra. Para o deputado, essas medidas fortalecem a atividade agropecuária e estimulam a economia.
15: Paulão, do PT de Alagoas, celebra o lançamento do programa MEC Idiomas, que oferece gratuitamente cursos de inglês e espanhol por meio de plataforma digital. Segundo o deputado, a medida cria novas oportunidades para estudantes e trabalhadores.
16: Paulão também menciona ações voltadas aos entregadores por aplicativo, como a implantação de pontos de apoio com estrutura básica para descanso. Ele defende ainda o avanço da regulamentação do setor, com análise de propostas que ampliam os seus direitos.
15: Raimundo Santos, do PSD do Pará, celebra o Dia Nacional da Música Gospel. Ele ressalta a presença do gênero em diferentes espaços da sociedade, enfatizando sua relevância cultural e religiosa na transmissão de mensagens de fé, esperança e solidariedade.
19: Eleições.
16: Daiane Bittencourt, do União do Ceará, contesta a decisão do TSE que determinou a recontagem de votos para deputado federal nas eleições de 2022, podendo atingir seu mandato. Ela defende que a punição por suposto uso indevido de recursos eleitorais abranja apenas o candidato acusado.
15: Daiane Bittencourt sustenta que o julgamento teve falhas, como a inexistência de ampla defesa e do contraditório. Ela informa que aguarda a análise de pedido cautelar apresentado por seus advogados, enquanto reafirma a disposição de manter a atuação parlamentar.
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15: Comissões.
16: Comissão aprova projeto que proíbe a inclusão de ração animal como bem supérfluo para a cobrança de ICMS. Vamos ouvir mais informações sobre o tema com Luiz Cláudio Canuto.
20: Projeto aprovado pela Comissão de Meio Ambiente da Câmara dos Deputados proíbe que rações para animais de estimação sejam tratadas como supérfluos, algo que, para fins de incidência do ICMS, pode aumentar a tributação. O ICMS é um imposto estadual. O relator da proposta, deputado Célio Studart, do PSD do Ceará, argumenta que ração para animais de estimação deve ser considerada um item essencial para ter uma tributação mais justa e alinhada com o conceito de bem indispensável.
21: Ração é algo caro, é um item caro e não é supérfluo, é um item vital para a vida de animais, especialmente daqueles que cuidam de 10, 20, 30, 40 animais. Então, o que esse projeto fez é reduzir o ICMS, ou seja, menos imposto, incidindo nessas rações para que possa baratear os custos e a gente tem aí, obviamente, mais avanços dentro da pauta animal e, obviamente, mais respeito, zelo e menos animais com fome, porque isso pesa caro no bolso daqueles que protegem os animais.
20: O projeto segue agora para análise nas comissões de Finanças e Tributação e de Constituição e Justiça. Para virar lei, precisa ser aprovado pela Câmara e pelo Senado. Da Rádio Câmara de Brasília, Luiz Cláudio Canuto.
15: Meio Ambiente. Delegado Matheus Laiola, do União do Paraná, denuncia representantes políticos de Paranaguá que defenderam as rinhas de galo. O parlamentar lembra que a legislação e a jurisprudência dos tribunais brasileiros já classificam essa prática como crime ambiental.
16: Delegado Matheus Laiola informa que o partido instaurou um processo administrativo para expulsar os responsáveis. Segundo o deputado, a defesa das rinhas é incompatível com os princípios do partido e com a proteção ao bem-estar animal.
15: Agricultura. Lucas Edecker, do PSD, comemora o avanço da proposta que trata da securitização das dívidas dos produtores rurais atingidos por estiagens e enchentes no Rio Grande do Sul. Para ele, a medida garante a recuperação da produção e preserva a atividade econômica no campo.
16: Lucas Edecker também frisa que a matéria foi aprovada pela Câmara há quase um ano e ainda aguarda análise do Senado. Ele acredita que a lentidão do processo legislativo agravou a situação dos produtores, que, segundo ele, seguem com dificuldade para retomar suas atividades.
15: Daniel Trisesiak, do PSDB, cobra uma solução definitiva para os produtores rurais afetados por eventos climáticos no Rio Grande do Sul e defende a securitização das dívidas do setor. Ele afirma que tudo isso é necessário para que os agricultores continuem produzindo.
16: Daniel Trisesiak diz que o governo demora a adotar medidas de apoio ao campo, acrescentando que os produtores buscam instrumentos para a recuperação da sua atividade. Ele ressalta ainda a relevância do agronegócio para a geração de emprego, renda e riqueza no estado. deputado gaúcho.
15: Sérgio Turra, do PP do Rio Grande do Sul, cobra a aprovação da matéria que trata da securitização das dívidas dos produtores rurais. Na visão do deputado, a medida é essencial para garantir a continuação da atividade agropecuária após sucessivos eventos climáticos.
16: Sérgio Turra também destaca a importância do agronegócio para a economia nacional. O parlamentar afirma que auxiliar os produtores rurais significa preservar empregos, fortalecer a produção de alimentos e estimular o desenvolvimento do país.
15: Economia. Coronel Assis, do PL de Mato Grosso, aponta risco de desequilíbrio nas contas públicas do país. O deputado critica a política econômica do governo federal e atribui o problema ao aumento dos gastos, ao crescimento da dívida pública e à perda de confiança de investidores.
16: Coronel Assis afirma que os juros elevados sufocam a economia, dificultando o crédito para famílias e empresas. Ele alerta que a trajetória das despesas pode levar a um colapso orçamentário a partir de 2027, caso não haja controle fiscal.
15: Luiz Lima, do Novo do Rio de Janeiro, aponta risco de agravamento das contas públicas diante de gastos acima da arrecadação, inflação alta e juros elevados. O parlamentar afirma que a situação compromete a capacidade do governo de controlar a dívida pública.
16: Luiz Lima cita a editorial da mídia que alerta para os perigos do crescimento dos gastos públicos e menciona também levantamento recente sobre medidas que reduzem receitas. Ele assinala que decisões eleitoreiras podem transferir para a população o custo do desequilíbrio orçamentário.
15: Márcio Gerri, do PCdoB do Maranhão, cita pesquisas recentes que indicam o fortalecimento político do governo e o enfraquecimento de parte da oposição. O deputado acredita que esses dados são reflexos da participação de lideranças da direita em denúncias sobre o Banco Master.
16: Benedita da Silva, do PT do Rio de Janeiro, apresentou o projeto que estabelece o PIX como infraestrutura estratégica nacional. A deputada salienta que o sistema de pagamentos instantâneos é uma tecnologia brasileira que ampliou o acesso da população a serviços financeiros.
15: De acordo com Benedita da Silva, a proposta busca garantir a gratuidade do sistema, proteger os dados dos usuários e impedir que o PIX seja utilizado em negociações internacionais. Para ela, cabe ao Congresso proteger políticas públicas que fortaleçam a autonomia econômica do país.
16: Helder Salomão, do PT do Espírito Santo, questiona a atuação de parlamentares que viajaram aos Estados Unidos para tratar de temas ligados à economia brasileira. Ele acredita que a articulação ameaça a soberania nacional por envolver debates sobre o PIX e minerais estratégicos.
15: Helder Salomão exalta o PIX como um patrimônio criado por técnicos do Banco Central com impacto direto no desenvolvimento do país. Ele também associa as novas tarifas dos Estados Unidos contra produtos brasileiros às articulações entre deputados da oposição e autoridades norte-americanas.
16: Hildo Rocha, do MDB do Maranhão, celebra o reconhecimento internacional da Praia de Atins, nos Lençóis Maranhenses, eleita a melhor praia do Brasil e a sétima melhor do mundo, no ranking Best Beaches in the World 2025.
15: Na visão de Hildo Rocha, o reconhecimento consolida o potencial turístico do estado, que reúne outras atrações naturais como o Rio Preguiças e o Delta das Américas. Ele aproveita para convidar a população a visitar o Maranhão durante o período dos festejos juninos.
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15: Saúde.
16: Câmara finaliza a votação de projeto que inclui doenças crônicas na nova carteira de identidade. Vamos saber mais na reportagem de Júlia Lopes.
4: Hipertensão, diabetes, asma e obesidade estão entre as doenças crônicas que mais afetam os brasileiros. Atualmente, 52% da população com 18 anos ou mais já recebeu o diagnóstico de pelo menos uma doença crônica. Diante desse cenário, a Comissão de Constituição e Justiça da Câmara dos Deputados aprovou um projeto de lei que permite incluir, de forma voluntária, informações sobre doenças crônicas na Identificação Civil Nacional, a ICN. A proposta é garantir cuidados especiais no atendimento a essas pessoas. Pelo texto, a inclusão da informação só será feita a pedido do próprio cidadão ou de seu representante legal. Além disso, será necessária a comprovação junto ao órgão estadual competente por meio de um relatório médico com a Classificação Internacional de Doenças, a CID. Para o relator da proposta, deputado Patrus Ananias, do PT de Minas Gerais, o projeto garante que ninguém será obrigado a expor sua condição de saúde, evitando constrangimentos ou qualquer tipo de discriminação. No Brasil e no mundo, as doenças crônicas são consideradas um dos maiores desafios de saúde pública. Elas estão associadas a mortes prematuras, perda de qualidade de vida e também a altos custos para a sociedade e para os sistemas de saúde. Segundo o relator da proposta na Comissão de Saúde, deputado Dr. Francisco, do PT do Piauí, em situações de emergência, a informação sobre uma doença crônica pode fazer toda a diferença no atendimento.
3: E uma vez identificado no seu documento de identificação civil nacional, possibilita, em alguma situação de urgência e emergência, essa pessoa ser percebida a sua situação e isso facilitar os órgãos de saúde, o local onde possa acontecer algum infortúnio e essa pessoa ter as condições de ser acolhida, ser atendida e direcionada para um atendimento mais rápido.
4: Entre 2010 e 2023, o número global de anos de vida saudável perdidos por incapacidade ou morte causada por doenças crônicas não transmissíveis, aumentou de 1 bilhão e 450 milhões para 1 bilhão e 800 milhões. As principais responsáveis por esse crescimento foram a cardiopatia isquêmica, o acidente vascular cerebral, o AVC, e o diabetes. Já os transtornos depressivos, de ansiedade e o diabetes apresentaram o crescimento mais acelerado no período. O projeto, que permite a inclusão voluntária de doenças crônicas na nova carteira de identidade, segue agora para análise no Senado. Da Rádio Câmara de Brasília, Júlia Lopes.
6: Direitos Humanos.
15: Vavá do Avante de Minas Gerais relata a realidade de abandono enfrentada pela comunidade autista em regiões vulneráveis do país. O parlamentar denuncia as barreiras burocráticas impostas pelo INSS, que exige laudos médicos especializados para a concessão do BPC.
16: De acordo com Vavá, a demora nas respostas administrativas gera uma crueldade institucional que sobrecarrega as mães solo. O deputado sugere a criação de centros regionalizados de diagnóstico e tratamento e a implementação de uma política nacional de neurodivergência.
6: Segurança Pública.
15: O Tony de Paula presta homenagem aos policiais militares mortos em confrontos nas comunidades do Rio de Janeiro. Na visão do deputado, as atuais ações de combate ao crime organizado são ineficientes e desgastantes para as forças policiais.
16: O Tony de Paula cobra a formulação de políticas baseadas em inteligência e planejamento estratégico. Ele argumenta que o parlamento e as demais autoridades precisam atuar de forma coordenada para proteger a vida dos agentes que estão na linha de frente do combate ao crime.
15: Delegado Paulo Bilinski, do PL de São Paulo, defende o endurecimento das medidas de combate ao crime organizado. Além disso, o deputado apoia a classificação de facções criminosas brasileiras como organizações terroristas.
16: Delegado Paulo Bilinski pede que a segurança pública seja tratada como prioridade e cobra ações mais efetivas no enfrentamento à criminalidade. Ele afirma que é necessário ampliar os mecanismos de combate às facções para garantir mais proteção ao povo brasileiro.
6: Justiça.
15: Tadeu Venere, do PT do Paraná, critica o contexto em que a proposta de redução da maioridade penal volta à pauta da Comissão de Constituição e Justiça. Para ele, o debate está sendo impulsionado para desviar a atenção de outros temas em evidência no cenário nacional.
16: Tadeu Venere também questiona a condução do debate público sobre o assunto e afirma que a discussão tem sido utilizada com objetivos políticos. Segundo o deputado, é necessário analisar com cautela as motivações que cercam a retomada da discussão dessa pauta.
15: Dandara, do PT de Minas Gerais, repudia a proposta que reduz a maioridade penal no Brasil. A deputada argumenta que o sistema prisional brasileiro possui altos índices de reincidência e funciona como um espaço de fortalecimento de facções criminosas.
16: Para Dandara, o avanço do país depende da ampliação de oportunidades para a juventude e do fortalecimento de legislações protetivas, como a criminalização da misoginia. Ela afirma que o ódio e o preconceito direcionados contra as mulheres são a raiz do feminicídio.
15: Júlio César Ribeiro, do Republicanos do Distrito Federal, defende o equilíbrio nos debates sobre a violência de gênero. O parlamentar reitera seu compromisso com a proteção das mulheres, mas levanta preocupação com a criação de tipos penais de interpretação subjetiva.
16: Júlio César Ribeiro alerta que conceitos amplos de identidade de gênero trazem insegurança jurídica e colocam em risco garantias constitucionais, como as liberdades de expressão e religiosa. No entendimento dele, divergências filosóficas, biológicas ou religiosas não podem ser criminalizadas.
15: Termina agora o Jornal Câmara dos Deputados, produzido pela Rádio Câmara, com trabalhos técnicos de Everson Orani e apresentação de Márcio Aquilissardi e José Carlos Andrade. Uma ótima noite para você.
16: Boa noite, a Voz do Brasil volta amanhã.
15: Você ouviu a Voz do Brasil. Boa noite.

0: Ele enfrentou o
1: PCC. Foi Roberto Carlos. Se você pensa.
2: Em Brasília, pontualmente, 8 horas.
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1: Excelente noite para você que acompanha aqui a nossa programação. Obrigada pela sintonia. Eu sou Regina Pinheiro e a seleção musical é de...
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0: 20:30.
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